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todos nós um dia fizemos planos que queríamos muito que desse certo, mas que por qualquer motivo falharam ou foram por água abaixo. Nesses momentos, tivemos que lidar com a derrota, mesmo que esses momentos difíceis nos possam ensinar diversas lições valiosas para os nossos relacionamentos pessoais ou profissionais, algumas pessoas não conseguem assimilar os erros e aprender com eles. Um dos motivos principais para não conseguirmos aprender com a decepção é o perfeccionismo em excesso. Para as pessoas perfeccionistas, não atingir uma meta, por mais fantasiosa que ela seja, é uma grave falha. Sabemos que situações menos boas irão sempre existir ao longo das nossas vidas, mas se não arriscarmos, com medo de fracassar, iremos bloquear a nossa evolução. O que fazemos diante de uma situação menos boa é o que determina o que vem pela frente. Se nos entregarmos a sentimentos negativos, como a tristeza, a mágoa, o rancor, só estaremos a piorar esse quadro cinzento, pois raramente a situação muda se nós não mudarmos. Pense nisto e seja feliz.

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2: São 2 horas.
3: Boa noite.
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0: já cá estou para a emissão de meio da semana, quarta-feira. Vamos a isto, vai começar o Planeta. À quarta-feira, no período intermédio de semana, olha, olhamos assim para o fim de semana, já está muito próximo, olhamos para trás e passou exatamente o mesmo tempo, portanto, o melhor é mesmo respirar fundo e divertir-se. Vai começar o Planeta Alegria aqui na sua rádio e na sua vida. Eu sou o Nuno Soares, vou consigo durante a próxima hora de rádio. Aproveito porque hoje é um daqueles programas que você não vai querer perder por nada deste mundo. Siga-nos em planetaalegriaradio.pt e pode sempre falar connosco para geral@planetaalegriaradio.pt. Este é o Planeta Alegria.
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0: 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Se quer pedir apanhados, é este o número para onde pode ligar: 234-060-770. Eu vou repetir: 234-060-770. A Soraya Ramos é a primeira convidada musical com que quer fugir.

0: Ora, um é um problema, dois também, três talvez. Manuela Betancourt com instalação de três televisões.
1: Estou.
2: Então, boa tarde. Queria falar, por favor, com a sua dona Manuela Betancourt.
1: É a própria.
2: Olá, dona Manuela, como está? Passou bem? Fala o Júlio Diniz. Eu estou a ligar. Diga-me só uma coisa. Queria aqui confirmar a instalação, então, amanhã, que a filha da senhora fez, se pode ser, por volta das 9:30 da manhã.
1: Desculpe lá, desculpe.
2: Eu queria falar com a dona Manuela Betancourt. É a senhora, não é?
1: Sim, é sim, é sim.
2: A senhora já tem a TV cabo instalada, não tem, dona Manuela?
1: Tenho, sim, senhor.
2: Muito
1: tem.
2: Bem. Nós amanhã vamos então fazer a instalação para mais três televisões, de acordo com o que fez aqui, portanto, o pedido que a sua filha fez.
1: Ah, está bem, está bem. A minha filha fez o pedido, eu não sabia. Eu
2: sim.
1: Não sabia.
2: Olha, deixe-me só dizer, portanto, nós fizemos agora o débito direto à sua conta.
1: Olha, a minha filha está aqui comigo. Eu já passo o telemóvel a ela, porque é lá que resolve essas coisas.
2: Mas deixe-me só dizer, nós debitámos agora já os 339 € à conta da senhora, está bem?
1: Olha, aguarda um momento.
3: Quem
1: é? Estou,
2: boa tarde.
3: Ah, sim, boa tarde.
2: Muito boa tarde. Estou a falar com a dona, deixe-me só ver, a dona Filipa, não é?
3: Exato.
2: Muito bem. Foi a senhora que fez aqui o pedido para fazer a instalação do restante de serviço da TV Cabo amanhã na casa da mãe da senhora? É só para dizer que nós já fizemos o débito dos 399 € e que vamos instalar amanhã às 9 da manhã.
3: Não pedi nada disso.
2: Sim, eu tenho aqui o pedido.
3: Um pedido de
2: instalação para mais três televisões na casa da mãe da senhora.
3: Nós só temos uma televisão? Não queria pedir para mais três.
2: Sim, mas...
3: Estão ao governo?
2: Mas nós já...
3: Não, desculpe, mas não.
2: Nós já debitámos
3: o... Senhor,
2: nós já
3: onde é que está o pedido?
2: A senhora mandou por internet.
3: O pedido foi pela internet?
2: Sim.
3: Nada, será um engano.
2: Confirme-me só.
3: Certeza que será um engano.
2: Portanto, é a dona Manuela Betancourt, não é? Mora no número 19 do São Gonçalo.
3: É, exatamente.
2: Na travessa do Pomar, no Funchal, não é?
3: Exato. E quem é que enviou o e-mail?
2: Filipa Neide, é a senhora.
3: Filipa Neide?
2: Sim.
3: Mas deve haver um engano muito grande.
2: Olha, de qualquer forma é assim. Portanto, nós já fizemos o débito à conta da mãe da senhora.
3: Mas este deve ser um engano muito grande, porque não fez. Nós só temos uma televisão, como é que eu ia pedir para ter os telefones?
2: Pois, nós não sabemos quantas televisões é que a senhora tem ou quer comprar, não é?
3: Claro, exatamente, eu compreendo, mas não fez pedido nenhum.
2: Sim, mas nós já cobrámos à conta da mãe da senhora e amanhã vamos instalar.
3: Não, mas não pode instalar, porque nós não temos televisões para isso.
2: A minha senhora, mas já foi...
3: Mas
2: nós já debitámos os 309 € à conta da mãe da senhora.
3: Mas quem é que deu o número da conta?
2: Então, nós temos os dados todos da mãe da senhora.
3: Não pode ser, nada. Deveria um engano muito grande. Com quem é que eu posso falar? Amanhã?
2: Pode falar comigo agora, esteja à vontade.
3: E podem reencaminhar esse e-mail para o meu e-mail?
2: Não, o que nós podemos fazer é assim. Portanto, a equipa técnica vai amanhã instalar.
3: Qual é o e-mail? Desculpe lá.
2: Não
3: pode instalar, mas nós não temos. O que é que eles vão lá instalar?
2: Vão instalar, portanto, os pontos de acesso a mais três televisões. Vão
3: mas,
2: pôr...
3: mas eu não quero, eu não pedi nada disso. Eu não quero, nem tenho quatro para televisões, nem para pôr pontos, nem nada disso.
2: Pronto, mas...
3: Isso é um engano muito grande. Para mim.
2: Mas se a senhora não estiver satisfeita... Eu não tenho acesso a essa informação aqui. Isso é com os meus superiores. O que eu lhe posso dizer é assim. Portanto, nós fazemos o débito direto à conta... Já fizemos o débito. Fazemos a entrega e a aplicação amanhã. Se a senhora não ficar satisfeita... Diga.
3: Mas nós não aceitamos isso porque não fez pedido nenhum. Eu não compreendo.
2: Mas a senhora fez o pedido. Eu tenho aqui a confirmação do pedido. A senhora chama-se Filipe Neide?
3: Mas cá, Filipe Neide?
2: Sim, a senhora chama-se Filipe Neide?
3: Não, senhor, Filipe Neide, não.
2: Então, como é que a senhora...
3: Senhora.
2: Como é que a senhora
3: não,
2: se chama?
3: Eu sou Filipe Raquel, Filipe Neide, não.
2: Posso estar aqui com alguma informação errada? Eu também não... Eu só se tenho aqui...
3: Só pode.
2: Diga.
3: Mas eu não tenho mais nomes, não. O e-mail é só isso.
2: Minha senhora, eu já lhe expliquei que não tenho acesso aos e-mails. Portanto,
3: mas nós temos que falar com alguém responsável, com alguém superior a si.
2: A senhora aguarda um minuto, por favor.
3: Exatamente.
2: Aguarde só um minuto, por favor, está bem? Não desligue, não desligue.
3: Está. Não consigo ver. Caralho, mas que coisa. Lembro-me assim, Maravilhão de Capacinha.
2: Estou, Dona Filipa?
3: Sim, diga.
2: Começou a período, disse, senhora, que era para instalar então amanhã, e que se a senhora não ficar satisfeita, que dirija-se a uma... Diga.
3: Ela não percebeu, eu não fiz esse pedido.
2: Mas é isso que eu lhe estou...
3: Eu não quero que vá lá ninguém porque eu não fiz esse pedido.
2: Deixe-me só concluir.
3: E tem que falar com alguém superior. Não sei, ele deu-me um contacto
2: Portanto,
3: e este desvalor não pode ser, porque não fiz nenhum pedido.
2: Se a senhora estiver ao pé de um multibanco, confirme, porque fui eu que fiz o débito há minutos atrás.
3: Meu Deus do céu, mas não pode ser, não.
2: Mas era isso que eu lhe estava a explicar. Deixa-me só.
1: Espera só um momento, sim, boa tarde, estou a falar com quem?
2: Falo ao Pedro Dias.
1: Com quem, desculpa?
2: Pedro Dias.
1: Pedro Dias, de onde? Sim.
2: Eu estou a ligar de Lisboa. A senhora, diga-me o seu nome, por favor.
1: Está ligado de Lisboa, mas de onde? De onde?
2: Da TV Cabo.
1: Que empresa?
2: Da TV Cabo. Sim.
1: Olha, é o seguinte, está a dizer que recebeu um e-mail que é por causa de uma instalação.
2: Exatamente.
1: Então é assim, manda para o e-mail que foi-lhe dado o comprovativo dessa instalação que foi pedida, e porque ninguém da minha casa, portanto, viveu e a minha irmã e a minha mãe, ninguém pedia instalações nenhumas, portanto, enviava-me o comprovativo, está bem?
2: A senhora é a Dona Cláudia, não é?
1: Eu não sou a Dona Cláudia. Portanto...
2: Então a senhora pode-me indicar o seu nome, por favor?
1: Não posso indicar o meu nome, porque não importa para nada. E o senhor vai-se deixar de brincadeiras. Envie o comprovativo para o e-mail que foi dado com esse e-mail. Reencaminhe, faz favor.
2: Não, é que se a senhora continuar assim, eu vou ter que pôr isto tudo na rádio.
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2: Apanhados como este, é só pedir 234-060-770.
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2: Regressa à música agora com Tiago Maroto, A Sogra da Minha Mulher.

0: Aproveitou para dançar, agora dança a Maria das Dores, que anda metida com o marido da Nini.
1: Quem é que fala?
2: Estou.
1: Quem é que fala?
2: Com quem deseja falar?
1: Eu queria falar com a Maria das Dores, ela está?
2: Sou eu mesmo.
1: Ouça lá, você é uma desenvergonhada do caraças, pá. Então você...
2: Quem é eu?
1: Então você anda metida com o marido da minha prima. Que história é essa, ó Maria das Dores? Sim, você, sim. Ouça lá, onde é que você está que eu vou falar consigo? Eu quero falar consigo. Onde é que você está?
2: Olha, desculpe, eu não conheço o senhor de lado nenhum, mas eu ando com o marido da sua prima.
1: Anda.
2: Quem é o marido da sua prima?
1: Ouça, você anda com o marido da minha prima e tome nota. Ele já confessou tudo. Ele até disse que ia lá no Solero, que na Póvoa, que a conheceu. Você tirou-se a ele e que se fez a ele. Mas que história é esta, ó Maria das Dores? Diga-me.
2: Eu conheço... Olha, desculpe, eu não conheço ninguém. Mas, no Solero eu tirei-me alguém.
1: Sim. Diga-me... Quem? Eu vou ter consigo.
2: Olha, desculpe-me, diga-me uma coisa. Quem é o senhor e quem é esse fulano que diz que eu me atirei a ele?
1: Você sabe muito bem a quem
2: não
1: é que se andou a atirar.
2: Olha, o senhor deve estar muito enganado no número do telefone.
1: Ele já contou tudo.
2: Eu não me interessa o que esse fulano e os senhores estão a dizer. Eu não me atirei a ninguém, nem me atirei a ninguém. Graças a Deus, não preciso disso, sabe? Fica o senhor sabendo. Não ouço nada enquanto o senhor não me disser o nome do senhor e o desavergonhado que me disse uma coisa dessa.
1: Até a Irmelinda já disse que a senhora anda metida com ele, eu já fui falar com ela.
2: Olha, diga. Diga-me quem é essa Irmelinda.
1: É aquela senhora que trabalha na farmácia. Ouça, eu vou ter consigo.
2: Na farmácia? Olha, desculpe-me uma coisa. Que trabalha na farmácia? Que farmácia?
1: Ouça.
2: Quem é o fulano que diz que eu ando a tirar ele? Diga-me o nome.
1: Olha, eu sou o José Mendes.
2: Não é o óleo.
1: Ouça, eu sou José Mendes, tome nota. Tomem nota do meu nome, que é para não haver confusões. E eu vou ter consigo hoje e nós vamos tirar isto tudo limpo, tome nota.
2: Olha, diga-me uma coisa. E quem é o fulano que anda a dizer que eu mando a tirar ele?
1: É o Pedro Dias. Ele já me disse tudo.
2: Pedro Dias?
1: Sim.
2: Pedro Dias?
1: Sim, o Pedro Dias.
2: Eu nem conheço nenhum Pedro Dias,
1: agora dá-lhe um jeito de dizer que não o conhece, não é?
2: Não,
1: é uma coisa fantástica.
2: Desculpe, mas eu não conheço nenhum Pedro Dias.
1: E
2: outra coisa.
1: Você vive no bairro da Biquinha, em Matosinhos. Eu vou ter consigo.
2: Graças a Deus, nunca me atirei a ninguém. Nunca, na minha vida, sabe?
1: Ouça,
2: não preciso disso.
1: Você quer destruir o casamento da minha prima? É por causa dela ser rica e dele ter dinheiro, é isso?
2: Não, olha, meu senhor, eu trabalho muito. Nunca vivi e nunca hei de viver à custa de nenhum homem, sabe? Eu ponho-me a pé às 5 horas da manhã para trabalhar e vou trabalhar. Nunca vivi.
1: Ele disse,
2: de nenhum homem. Nem vou viver agora.
1: Eu nem
2: sei quem é o senhor. Olha, até lhe estou a dar muita confiança, porque se fosse outra pessoa, até desligava. Porque assim, o que é, eu sou bem educado.
1: Isso quem não deve não teme, não é? Quem não deve não teme. Não é?
2: Essa não, senhora, olha, à vontade. Não devo nem temo, percebe?
1: Sim.
2: Nem devo, nem temo. Sabe?
1: Olha, você não fez
2: porque
1: anos. Fez anos no dia 11?
2: Sim.
1: Então é a senhora, pá, deixe-se de tretas. Você anda metida com ele, pá, deixe-se dessas coisas. Ele até me disse que você mora no bairro da Biquinha, em Matosinhos. Eu vou ir ter consigo.
2: Mas eu estou a dizer que eu não conheço nenhum Pedro Dias.
1: Ouça, você até lhe mandou mensagens de amor para o telemóvel. Eu tenho aqui as mensagens.
2: Mensagens de amor?
1: Sim, você. Ouça, mas diga-me lá onde é que você está que eu vou ter consigo. Onde é que está? Diga lá.
2: Eu estou a trabalhar.
1: Sim, onde? No ECA?
2: No quê?
1: No SA, no ECA, não sei como é que vocês chamam isso. É aí que você trabalha, não é?
2: Não, eu trabalho em vários sítios, não estou no IKEA.
1: No IKEA,
2: Mas, olha, diga-me uma coisa. Eu não conheço nenhum Pedro Dias, meu senhor.
1: Ouça.
2: O senhor está muito enganado.
1: Você até o trata por amorzinho. Deixe-se lá dessas coisas.
2: Amorzinho?
1: Sim,
2: olha, vocês não sabem da cabeça. Eu não trato ninguém por amorzinho. Amor de Deus, não me chateie a paciência.
1: Eu até já sei que você tem um Seat Ibiza preto. Portanto, eu vou descobrir onde é que você está. É bem ou mal, agora escolha. Como é que a senhora quer tratar disto? Diga lá.
2: Olha, eu trato bem porque assim, eu não tenho problemas. Olha, primeiro não conheço nenhum Pedro Dias. Entende?
1: Sim,
2: conheço nenhum Pedro Dias.
1: É o marido da minha prima. É aquele com quem você anda metida.
2: Olha, mas eu não ando metida com ninguém. Você não está bom da cabeça, de certeza absoluta. Nem você, nem esse Pedro Dias. Eu não ando metida com ninguém, não tenho ninguém.
1: A Irmelinda também está a mentir, quer ver? Também está a dizer mentiras,
2: olha,
1: não é?
2: Pois, eu não sei, olha, eu nem sei quem é essa Irmelinda,
1: É a senhora da farmácia que já, com quem eu fui falar e que me disse, não, não, ela realmente anda enrabixada com ele. Ela disse-me tudo, pá. Mas diga-me lá onde é que você está que eu vou ter consigo. Onde é que você está?
2: Diga-me. Olha, eu estou a trabalhar.
1: Aonde?
2: Eu não posso sair do meu trabalho.
1: Mas então diga-me uma hora e eu vou-me encontrar consigo onde a senhora quiser. Vamos tirar isto limpo.
2: Olha, tiramos, sim senhor. Então, onde é que está o problema?
1: Diga-me lá, onde é que nós nos encontramos e quando? A que horas? Hoje, diga lá.
2: Às 14h.
1: Onde?
2: Eu não posso, de onde estou a trabalhar, não posso ir ser às 14h. Que é? Aqui na...
1: Mas olha, não vá com ideias de se atirar a mim, porque eu não sou desses, está bem? Fica já avisadinha.
2: Olha, eu queria que o senhor fosse desse, fosse... Porque eu não sou dessa, já lhe disse assim, se está-me a tirar do sério, está-me a fazer falar mal, porque eu não sou uma pessoa que fala mal, percebe? Assim... Eu já estou a mostrar muita boa vontade em ir ter com o senhor.
1: Sim.
2: Já estou a mostrar muita boa vontade. Eu quero ver a fronha desse fulano que anda a dizer uma coisa dessas. E essa senhora da farmácia, que eu não a conheço de lado nenhum, para andar a dizer uns disparates desses. Mas eu já vou ter com o senhor, porque olha, tenho a minha consciência muito tranquila. Muito.
1: Mas,
2: e é por isso que eu vou ter com o senhor.
1: Mas
2: eu não tenho
1: rabo
2: de palha. Eu não tenho rabos de palha.
1: Mas tome nota, há outra
2: Entenda uma coisa. Eu não ando metida com ninguém.
1: Sim, mas há outra pessoa que confirma isto tudo.
2: Sim, e quem é essa pessoa?
1: É a Albira. Ela sabe isto tudo.
2: A Albira que vá assim cheia de moscas, que já me tirou do sério.
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2: Olha, vá-se lixo. Opa, olha. Eu estava a ficar nervosa. Oh, olha, eu sei que a Vira está a brincar. Está bem, pronto, eu agora já estou bem. Mas, enfim, eu estou na hora de trabalho. Estou a trabalhar, não posso estar a brincar.
1: É melhor voltar à música. Wesley Safadão no Planeta Alegria.

0: Voltamos aos sorrisos do Planeta Alegria. A Maria Judite vai ter uma instalação de mel.
1: Então?
0: Muito boa noite. Sou a dona Maria Judite Leite de Silva, está?
1: Sou eu.
0: Olá, como
1: sou
0: está? É o José Mendes. Estou a ligar aqui da mel. Oh, dona Judite, diga-me só, por favor, amanhã está aí alguém em casa da senhora por volta das 9:30 da manhã?
1: Olha, mas porquê, se faz favor, hein?
0: Para fazer a instalação da mel.
1: Instalação da mel?
0: Sim, na casa... Dona Maria Judite Leite da Silva, certo?
1: Sim, certo.
0: Urbanização Vila Verde, número 7, bairro VN, bairro em Vila Nova de Famalicão, certo?
1: Ah, sim, mas eu não sei nada. Espera só um momento, faz favor.
0: Uhum.
1: Desculpe lá, desculpe lá.
0: Diga, diga.
1: Ó, Luís, amanhã é para vir a mel pôr aqui alguma coisa,
2: hein? Sim, aquela...
1: Amanhã é para vir a mel montar aqui alguma coisa?
2: A mel?
1: Olha, desculpe lá.
0: Diga.
1: Mas o meu marido está a dizer que não.
0: Sim, mas nós inclusive já fomos à conta da senhora agora tirar os 399€ da instalação. Já está paga, esteja descansada.
1: Como? Como? Foi à minha conta tirar os 399€?
0: Sim, senhora.
1: Oh, isso deve estar mal, hein?
0: Não, não, está bem. Já fizemos o débito, certo?
1: Olha, fizeram o débito como assim, hein?
0: Por débito direto à conta da senhora.
1: Mas eu não mandei nada.
0: Sim, mas quando a senhora fez o processo de adesão...
1: Quem? Mas eu não fiz nada.
0: Ora bem, nós temos para instalar amanhã, são dois pontos de televisão, internet, sim, seis telemóveis e ainda uma...
1: Não, mas olha, mas está mal.
0: Não, não está mal.
1: Está mal, hein? Eu só estou aqui em casa, eu e o meu marido. Eu vou passar ao meu marido. Podia às vezes ter sido ele, está a perceber, e que até não me tivesse dito nada, que fosse até alguma surpresa.
0: Não, mas eu tenho é que falar com a senhora, porque a instalação está em seu nome.
1: Não, mas eu não fiz nada. A instalação está em meu nome, não. Até porque tudo aqui em casa está em nome do meu marido, nada no meu nome.
0: Ora bem, a solução é esta. Se a senhora estiver aí...
1: Mas já tirou da minha conta 399. Olha, e como é que... Diga, e quem é que eu deu o livro para tirar o dinheiro da minha conta?
0: Nós não precisamos. Pelo nome da senhora, nós encontramos o banco e fazemos o débito direto.
1: Mas não pode ser.
0: Não pode ser
1: que eu não fiz nada.
0: Mas já está feito. Pronto, é assim.
1: Já está feito, não, mas vamos ter de verem o que é que se passa, porque não está feito.
0: Já está feito,
1: já. Eu não assinei nada.
0: Sim, mas a senhora assina amanhã, não tem problema nenhum. Quando estiverem os meus colegas, a senhora amanhã assina, está bem?
1: Não, eu não assino nada.
0: Repare, às 9:30 da manhã estão aí os meus colegas para fazer a instalação. A senhora quer que eles instalem ou não quer que eles instalem?
1: Não, eu não quero, nem mandei ninguém instalar, nem dei autorização para ninguém me levantar dinheiro da minha conta.
0: Mas também só lhe tirámos 399€, ó, dona Maria.
1: Mas não pode ter tirado.
0: Já tirei, eu já tirei, fui eu que fiz o débito.
1: Já tirou, mas não pode ter tirado, porque eu não, nem assinei nada, nem falei com ninguém da mel.
0: Mas a solução que a senhora tem é assim: amanhã, quando estiverem os meus colegas, ou a senhora deixa instalar ou manda-os embora. Se os mandar embora...
1: Não, não mando instalar nada e pronto, vou já andar para a frente, porque isso está, alguma coisa está mal.
0: Ó, dona Maria Judite, mas se a senhora quiser a restituição do seu dinheiro, a senhora dirige-se aqui à nossa loja de Lisboa e é lhe entregue na hora.
1: Olha, só esta faltava eu morar em Famalicão e ir a Lisboa. Se não dei ordem para ninguém, se não falei com ninguém, como é que pode ser tirar o dinheiro da minha conta?
0: Também só tirámos 399,99.
1: Só tiraram 399?
0: Só.
1: Eu tenho tirado toda a senhora, sim.
0: Desculpe?
1: Só tiraram 399,99,
0: sim.
1: Mas eu gostava de saber por que motivo é que me tiraram, se eu não falei com ninguém, não aderi a nada, ninguém me disse nada.
0: Será que a senhora não aderiu e se calhar esqueceu-se?
1: Diga.
0: Será que a senhora não aderiu e se calhar esqueceu-se?
1: Não, oh, por amor de Deus, não. Eles não sabem com quem é que estão a falar, porque... Não, eu esqueci alguma coisa. Até porque essas coisas é tudo com o meu marido. Está a perceber?
0: Pronto, vamos fazer
1: eu,
0: assim.
1: Às vezes vem aqui tocar à porta e tudo, e eu digo logo assim, olha, o meu marido não está. Se quiser falar alguma coisa, venha à noite, que no fim do trabalho, ou isto ou aquilo. Por isso, alguma coisa não está mal. Tem que estar mal.
0: Mas diga uma coisa, a senhora quer-se dirigir aqui à loja de Lisboa para ser restituído o dinheiro?
1: Não, que eu não vou ir de Famalicão a Lisboa. Se eu não mandei tirar nada, porquê é que eu tenho de ir a Lisboa?
0: Porque é o único sítio no país onde nós fazemos a devolução de dinheiro.
1: Olha, mas você... desculpe lá, olha, eu vou ir daqui a Lisboa para você me devolver o dinheiro se eu não mandei tirar dinheiro nenhum, se eu não dei conta a ninguém, se eu não... Porquê é que eu tenho de ir a Lisboa? Se vocês me estiverem, vocês é que me vão mandar meter dinheiro.
0: É assim, nós podemos fazer a devolução à sua conta. A senhora tem que se dirigir à nossa loja aí em Famalicão, faz a reclamação e o prazo máximo de meio ano nós devolvemos o dinheiro.
1: Não é de meio ano. Não vai ser de meio ano.
0: Mas é meio
1: ano. Vai ser no dia em que o bancário. Não, não. Não vai ser no prazo de meio ano. Porque... Não, não. Está a perceber?
0: Mas é de meio
1: não,
0: ano.
1: Não, não.
0: É de meio
1: vocês
0: ano.
1: Vocês vão desculparem e isto agora até gosta de ser gravado.
0: Uhum.
1: Porque vocês no dia que me tirar o dinheiro vão ter de o pôr lá.
0: Sim, mas a senhora pode pôr a gravar, não tem problema nenhum, eu também estou a gravar.
1: Não tem problema nenhum, nem tem problema nenhum em andar para a frente e até arrebentar com o olho se calhar.
0: Arrebentar
1: porque
0: com o quê? Desculpe.
1: Isso não se faz.
0: Não percebi o que a senhora. Arrebentar com o quê?
1: Diga, diga.
0: A senhora disse arrebentar com o quê que eu não entendi?
1: Com a loja, com a loja.
0: Sim, mas isso é crime, a senhora sabe disso, não sabe?
1: Hã?
0: Isso é crime.
1: É crime. E o que vocês me estão a fazer não é crime?
0: Não, senhora, eu estou-lhe a dizer que nós lhe devolvemos o dinheiro.
1: Vocês não têm nada que devolver, vocês não tinham nada que tirar, por amor de Deus.
0: Então se a senhora fez
1: não, é uma coisa que isso... Ah, não, amanhã de manhã está o meu marido já a tratar do assunto porque eu não mandei nada, não dei número nenhum. Como é que vocês se atrevem a ir mexer na conta das pessoas?
0: Então se o marido que vem aqui a Lisboa e nós pagamos-lhe
1: logo... Não, o meu marido não tem nada que ir a Lisboa. Vocês não têm nada a tirar, então quer dizer, e vão tirar o dinheiro antes de meter aqui o material. Por amor de Deus,
0: sim,
1: eu tenho aqui a minha casa recheadinha de tudo quanto é bom e nunca tal coisa aconteceu.
0: Então, não percebo porque é que a senhora está zangada por causa de 399
1: euros.
0: Estou
1: zangada porque acho que é uma falta de abuso, é uma falta de educação ir mexer numa coisa a qual a gente não
0: Se a senhora me está a dizer que na sua casa tem tudo o quanto é bom, não sei.
1: Tenho.
0: Mas não tem mel, portanto que é o melhor.
1: Não, porque eu não preciso de mel.
0: Precisa sim.
1: E porque eu não tenho mel? Porque eu não tenho mel? São obrigada. Vocês é que me estão a obrigar a meter a mel?
0: Não, senhora. A senhora é que fez o pedido.
1: Não, é mentira.
0: A senhora deve-se ter esquecido.
1: Não fiz pedido nenhum.
0: A senhora deve-se ter esquecido e pronto.
1: Não esquece. Oh, pelo amor de Deus. Olha, não me esteja a puxar por mim. Não esteja a puxar por mim, porque acha que eu ia esquecer de uma coisa. Eu ia fazer uma coisa sem autorização do meu marido, nem nada disso.
0: A minha senhora, isso não me compete a mim saber. A senhora é que sabe se o seu marido lhe autoriza ou se não autoriza. Eu não tenho nada a ver com isso, não é?
1: Nem eu tenho nada a ver com o que vocês fizeram. Alguém vai ter de resolver isso.
0: Vamos então ficar...
1: E não sou eu.
0: Vamos ficar assim. Amanhã, os meus companheiros estão aí às 9:30.
1: Amanhã... Não tem nada a estar aqui ninguém.
0: Mas estão aí às 9:30.
1: Estão e vão levar uma corrida, de certeza absoluta.
0: Não vejo porquê, eles não lhe vão fazer mal nenhum, não é?
1: Não, não fazem não. Não fazem mal, disso tenho a certeza. Porque amanhã até já vou ter aí uma pessoa a ocupar-se dessas coisas, que é para ver o que é que eles vêm fazer, e a mostrar-me a assinatura que eu fiz para aderir a ter-me um produto aqui em casa.
0: A senhora assina amanhã?
1: Não assino nada.
0: Assina.
1: Se eu não quero, é que eu não quero.
0: Eu já lhe disse que a senhora assina amanhã.
1: Olhem.
0: Entendo.
1: Está a brincar comigo, não está?
0: Não, senhor, só estou ligado do programa dos apanhados, mais nada.
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1: Ai, rai. Ai, meu Deus do céu. Ai, meu Deus do céu. E estou-me aqui nervosa que eu sou. Ai, Deus. Está a ver como as coisas estão... Como é que eu vou pedir tanta desculpa agora?
3: 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Divirta-se, seja muito feliz. 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

0: A vida é uma barra sem essa mulher.
1: Ela machuca demais, parceiro.
0: Pelo amor de Deus.
1: Vamos ver que nós ganha mais.
2: É tudo por hoje. Está completa a emissão do Planeta Alegria. Já sabe que há mais amanhã, à mesma hora, no mesmo sítio. Muito obrigado pela preferência. Não se esqueça de ser feliz e fazer também alguém muito feliz. Eu sou Nuno Soares. Até amanhã, se Deus quiser.

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1: Três horas. Boa noite.
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5: São 4 horas.
6: Boa noite.
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1: Estamos em terras de devoção mariana. Atrás, a Igreja Matriz, dedicada à Nossa Senhora da Assunção. Mas o ícone maior destas terras transformaram-nas em terras da Senhora do Campo. No ano em que se comemoram 500 anos da transformação da paróquia de Santa Maria de Lamas em Comenda da Ordem de Cristo de Santa Maria de Lamas, convidamo-os a acompanharem-nos nesta visita a uma das 67 povoações do Conselho de Macedo Cavaleiros. Venham connosco. Estamos na Fonte de São Brás. As fontes, locais de encanto, locais de encontros, locais de mistérios e também locais de lendas. E por falar em lendas, todas as terras têm a sua. Desde tempos imemoriais, que as populações quiseram justificar a existência da sua aldeia com determinado nome. Ora bem, esta aldeia, que até 2003 foi conhecida como Lamas de Pudense, dizem os antigos que, no tempo das cruzadas, terá aportado aqui um cavaleiro francês, um nobre francês de seu nome, Dom Pudense, que terá tomado conta de todo este território, dando inclusive, segundo a lenda, o nome à aldeia vizinha de Pudense, e terá, em determinada altura, junto do seu séquito, um dos seus criados, um dos seus servos prediletos, ao qual terá oferecido estas terras, à qual, diz a lenda, chamariam a Lama de Dom Pudense. Ora, pergunta-se sempre, no meio das lendas, em que há uma mistura, uma simbiose entre o factual e o imaginário popular, terá sido mesmo assim? Pois Lamas, quando pensamos no atual nome de Lamas, pensamos que há muitas outras lamas por aí. Se pensarmos apenas no distrito de Bragança, temos Lamas de Orleão, temos Lamas de Cavalo, temos Val de Lamas, mas se extravasarmos para lá das fronteiras, temos, por exemplo, Lamas de Ouro e muitas outras terras que têm origem no radical Lama. No próprio Conselho de Macedo Cavaleiros temos Lama Longa. Ora bem, o que eram as lamas, de facto? E porquê é que um território era designado por lamas? Ora, uma lama não era mais que um local propício à pastagem, um local onde existia água. Ora, Lamas é claramente um hidrotopónimo, dizem-nos os entendidos, que terá surgido a partir do vocábulo latino lamam. Só que esse era um vocábulo que praticamente não existia. Ora, Lamas terá surgido, sim, com origem, provavelmente, numa qualquer outra povoação aqui ao lado, que designavam este local como local de pasto, local para pastagem. Porque, historicamente, inclusive, há locais, como nas Astúrias, onde são chamadas lhamas, ou na Galiza, onde também são chamadas lamas, e proliferam imensas povoações com esse nome, que seriam, inclusive, locais agrícolas, onde, eventualmente, existiriam até linhares que precisavam de ser regados. Portanto, a origem, a justificação para o nome de lamas, tem a ver com um vocabulário agrícola. Esta era a zona de pasto, como ainda hoje é, e muito produtiva. Ora bem, quando se fala na existência de outra povoação, a primeira referência que nós temos, de facto, à existência de uma terra chamada Lamas, não Lamas de Pudense, porque Lamas de Pudense só nos surge no século XVI, é precisamente em meados do século XIII, em 1258. O que é fantástico, ao lermos esse documento, é que existia uma outra aldeia que fazia parte da jurisdição da paróquia de Santa Maria de Lamas. Estamos a falar de Castrelos. Ora, Castrelos, que ainda hoje subsiste no cadastro toponímico da freguesia como Cristelos, uma corrupção do nome original, tal como Castrelos, uma corrupção do original nome Castrelos. Ora, Castrelos é um castro pequeno. Ora, onde há castros, vindo da palavra romana castrum, castelo ou local fortificado, existiria na saída sul da povoação uma outra aldeia com o nome Castrelos, que pelo menos durou até ao século XVI, que poderá ter sido o que deu origem à posterior povoação de Lamas num local muito mais ameno. E Castrelos traz-nos algo mais. pois ainda em meados do século XVIII existia a devoção em Lamas a Santo André. Santo André, que tem reminiscências precisamente ao lado de Cristelos, na Eira de Santo André, como ainda hoje é conhecida. E Santo André leva-nos a um outro campo. Lamas fez parte dos Caminhos de Santiago, mas isso vamos explicar já a seguir. Venham connosco até à Capela de São Sebastião. Estamos ao lado de caminhos ancestrais, caminhos de peregrinação, ao lado da Capela de São Sebastião, um exemplar, presumivelmente, do século XVII, que haveria de ser reformulado já nos anos 80 do século XX, dando-lhe uma configuração que a destitui do caráter inicial que poderíamos apreciar. E porquê São Sebastião, depois de falarmos em Santo André? Ora, a peregrinação a Santiago é marcada pelas devoções paralelas dos caminhos. Ora, duas delas estão nas extremidades da povoação. Falávamos na Capela de Santo André, na extremidade sul, e temos a Capela de São Sebastião na extremidade norte, ambas à beira dos caminhos antigos de peregrinação que seguiam até à freguesia vizinha de Crujas, cujo orago é precisamente Santiago. E porquê Santo André e porquê São Sebastião? Ora, Santo André, apóstolo, irmão de Pedro, era companheiro e também sócio na pesca, se é que se pode assim chamar, de São Tiago. Daí, muitos dos caminhos terem capelas de devoção a Santo André, que era o que acontecia na saída sul da povoação de Lamas. São Sebastião é uma das devoções mais importantes à beira dos caminhos de Santiago. É muito raro vermos capelas de São Sebastião no alto dos montes, tal como veremos a seguir a capela da Senhora do Campo. Ora, as capelas à beira dos caminhos eram formas de pagamentos de promessas, muitas vezes associadas às doenças que em época medieval mais assolavam a população, particularmente a peste e a lepra. Ora, São Sebastião é um dos santos protetores da peste. E porquê? Na altura em que, depois do seu martírio, que a sua iconografia apresenta-se-nos com o santo atado a um tronco e cravado de flechas, na altura em que os seus restos mortais foram transladados de uma cidade para outra, a peste aí simplesmente terminou. Ora, a população achou que São Sebastião era um dos protetores da peste, à semelhança também do que acontece com São Roque ou com Santo Antão. A Igreja aproveitou essa devoção popular para fazer uma comparação entre as flechas de São Sebastião e as flechas divinas de castigo para a peste. Ora, as pessoas que faziam as peregrinações queriam a cura e, como pagamento, muitas vezes criavam capelas ou invocações em honra a São Sebastião. Estamos, precisamente, numa dessas capelas que seguramente terá surgido no âmbito dos Caminhos de Santiago e que nos conduziu a outras devoções numa terra, como dito, cuja devoção principal é a Santa Maria, Nossa Senhora. Continuamos em terras de Santa Maria. Estamos, neste momento, no interior da igreja dedicada a Nossa Senhora da Assunção. Depois de peregrinações, de falarmos nos santos e nas devoções paralelas, vamos agora centrar-nos um pouco na história de Lamas. Ora bem, como já dito anteriormente, Lamas está a caminho dos 8 séculos de história. 8 séculos que nos dão imensas personagens, personalidades, imensos factos. Ora bem, Lamas aparece-nos pela primeira vez mencionado em 1258. E o que há que relevar dessa informação? Primeiro, o primeiro lamacense alguma vez registado, de seu nome, em latim, Durandus Petri, ou seja, Durando Pires. Há que fixar esse nome para a história de Lamas, porque é, de facto, o primeiro nome que nos surge mencionado. Mas Lamas também nos dá uma outra visão sobre esses tempos conturbados ainda de um início de nacionalidade, nos primeiros reinados, estamos a falar de Dom Afonso III. Ora, contrariamente àquilo que nos é veiculado pela história que aprendemos na escola, este território era um território à parte, se é que podemos chamar-lhe uma espécie de condado à parte. Isto porquê? Porque os reis do início da nossa nacionalidade, até pelo menos Dom Afonso III, praticamente não tinham poder nesta região. Quem de facto tinha o poder eram os senhores da nobreza regional, particularmente a estirpe dos Bragançãos. E ora, é precisamente um Braganção que está umbilicalmente ligado à história de Lamas, porque de facto Lamas não era propriedade régia, isto é, Lamas não era reguengo. Lamas era uma terra que pertencia a um senhor com o nome Nuno Martins de Chacim. E qual é a particularidade dessa pessoa? Era um macedense. Era um macedense que foi uma das figuras mais proeminentes na história medieval portuguesa, particularmente no reinado de Dom Afonso III e de Dom Dinis. Ora, com Dom Afonso III chegou a ser o meirinho-mor do reino, isto é, o polícia-geral do reino, a pessoa que efetivamente mandava. Mas para lá disso, foi também o educador, o aio do grande rei medieval, Dom Dinis. E quando Dom Dinis chega ao trono, transforma logo na figura maior da corte, mordomo-mor. Ora, tivemos um macedense da estirpe dos Bragançãos, cuja honra era em Chacim, daí Dom Nuno Martins de Chacim, que era, de facto, o proprietário, o dono dos direitos de Lamas, e provavelmente terá sido um dos seus antecedentes, isto é, ou o pai ou o avô, efetivamente a pessoa que terá fundado Lamas, daí eles serem os proprietários. Mas havia também um outro ou uma outra instituição que realmente mandava nos destinos de Lamas e que mandou nos destinos de Lamas durante 3 séculos, o mosteiro beneditino de Castro de Avelãs. Ora, os cluniacenses, assim chamados, porque seguiam a regra de Cluny, eram de facto os donos efetivos de Lamas e foram os donos de Lamas até pelo menos ao século XVI, quando Lamas, numa conjuntura de criação da Diocese de Miranda, em 1545, os monges de Castro de Avelãs e o mosteiro de Castro de Avelãs perde o poder que tinha em toda a região. Ora, esta terra não existiria, com toda a probabilidade de hoje, sem todo o empenho que os monges tiveram. Aliás, em toda a documentação medieval, eles vêm mencionados como sendo proprietários de imensos casais em Lamas. E não só, tinham os direitos do padroado da Igreja. Lamas aparece-nos ao longo da Idade Média, imensas vezes, pela nomeação de párocos, que eram párocos nomeados precisamente pelo abade de Castro de Avelãs e depois, obviamente, aprovado pelo arcebispo de Braga, que até precisamente a meados do século XVI detinha a superioridade espiritual em toda esta região. Ora, Lamas segue, por isso, um caminho ligado aos beneditinos. Por isso, hoje, em Lamas, toda a gente sabe o que são as sortes. Toda a gente pensa o que serão as sortes. Há também mais uma lenda associada, que terá sido um senhor rico, que terá deixado uma grande propriedade para a população de Lamas. Ora bem, a realidade é que as sortes ficam num sítio cujo topónimo é a Queitada. Ora, Queitada, que nada tem a ver com coitadismo ou com coitadinha. Queitada é mais uma deturpação de coutada. Ora, coutada eram as terras, os coutos ligados às ordens eclesiásticas, às ordens religiosas. Portanto, as sortes, quando surgem, terá sido, seguramente, depois do século XVI, em propriedades que antes eram dos beneditinos e que lhes foram retiradas a partir do momento em que foi criada a Diocese de Miranda. Ora, mas Lamas tem muito mais do que esses personagens importantes dessa fase em que há uma afirmação do poder régio. Estamos no ano em que Lamas cumpre os 500 anos, 5 séculos de transformação de uma simples paróquia em Comenda da Ordem de Cristo. A Comenda da Ordem de Cristo de Santa Maria de Lamas. Ora, Para uma paróquia ser elevada à comenda da Ordem de Cristo, essa paróquia tinha que ter algum poder. Nesse mesmo ano foram criadas mais algumas no distrito de Bragança, inclusive é duas também no Conselho de Macedo Cavaleiros. Ora, quando estamos a falar numa comenda da Ordem de Cristo, estamos também a falar de uma passagem de donatários da terra e daí também a pressão da própria diocese para que os monges beneditinos daqui tenham saído, e a partir de 1520, Lamas passa a ser propriedade com direitos de pessoas ligadas essencialmente a Dom Manuel I, que quis precisamente beneficiar todos aqueles que ao serviço do rei iam para conquistas, nomeadamente em África, e que recebiam os rendimentos de uma igreja ou de uma paróquia. Não era qualquer paróquia que era elevada à comenda da Ordem de Cristo. Ora bem, Lamas, e estamos a falar em pleno século XVI, surge-nos a primeira anotação relativamente à população de Lamas. No numeramento de 1530, pouco depois de ter sido elevada à comenda da Ordem de Cristo, aparece-nos com cerca de 135 habitantes. O que é importante, não sendo a povoação mais populosa da região, o que é um facto é que quando nos aparecem novamente censos, já em pleno século XVIII, Lamas já tinha duplicado a sua população. Ora, quando uma povoação duplica o seu tecido populacional, é sinal de grandeza, é sinal de dinamismo. Ora, é precisamente nessa época que nos surge este edifício religioso, que apesar de ter uma data de finais do século XVIII, na frontaria, essa data corresponderá sim a obras de remodelação, nomeadamente no altar-mor, claramente com características barrocas. Ora, este templo, e porque é que se pode dizer que este templo já existiria no século XVII? Porque pelas visitações à Igreja de Hidroso, já no século XVII, 1684, nos é dito que na Igreja de Hidroso teria de ter um lavatório de sacristia igual ao da Igreja de Lamas. Portanto, estamos num edifício, à semelhança da grande maioria dos edifícios religiosos do concelho, do estilo barroco. A grande maioria deles são do século XVIII. Este, apesar de ter uma data na frontaria, como dito, do século XVIII, estamos num templo, sim, construído, que já existiria no século XVII. E que, para lá de tudo, tem uma característica única, que só se encontra em mais outro templo do Conselho de Macedo Cavaleiros, e muito pouco em Bragança. Este, juntamente com a Igreja Matriz de Val de Prados, são os únicos templos cuja entrada não está virada para Poente, que é o normal. Esta entrada está virada para Sul, se é que se pode chamar. E porquê esta e a Igreja de Val de Prados, as duas viradas para Sul? Única e exclusivamente por um motivo, porque não havia espaço para as virar para Poente. E, aliás, neste caso muito particular, a igreja nunca poderia estar virada em direção à elevação que temos aqui ao lado do Monte do Facho, onde se encontra a Senhora do Campo. Música.

Estamos num sítio mítico. Esta é o que dá o nome a estas terras, as terras da Senhora do Campo. Sítio mítico por ser um local de devoção. Falou-se no início que estamos em terras de Santa Maria, terras de devoção mariana. Esta é, com toda a probabilidade, a capela, o edifício religioso mais antigo de todo o concelho de Macedo Cavaleiros. Convido-vos a entrarem connosco.

Estamos, de facto, num edifício religioso único. Estamos no único templo de três naves do Conselho de Macedo de Cavaleiros. E, como dito, provavelmente o templo mais antigo de todo o Conselho. Não é possível hoje especificar qual terá sido efetivamente a data em que este templo, com uma configuração distinta, terá sido construído. Quando olhamos para a sua configuração, como dito, três naves, vemos claramente que temos aqui uma arquitetura muito diferente daquilo que é vulgar neste território. Vale a pena a visita a este santuário para não só pela devoção, mas também por todas as características arquitetónicas de arquitetura religiosa que nós temos neste local. Aqui temos os resquícios claros da presença já falada dos beneditinos por estas terras. Como dito anteriormente, os beneditinos permaneceram por aqui três séculos. Os beneditinos que provinham do mosteiro de Castro de Avelãs, aqui muito perto, à saída de Bragança. Toda esta arquitetura em que o tijolo é utilizado nas arcadas é uma arquitetura com um estilo mudéjar, algo importado do outro lado do território. Pois era isso mesmo que nos dizia uma das primeiras referências a este santuário na magnífica e monumental obra do Frei Agostinho de Santa Maria, quando escreveu o seu Santuário Mariano. Referia ele que, na altura, diziam as pessoas daqui, isto estamos a falar do início do século XVIII, que este templo teria sido construído há 300 ou 400 anos. E a partir daí veio, obviamente, a lenda. E a lenda de um anjo que terá ajudado a construir este edifício. E outras lendas se lhe associaram, como o recurso a bois bravos que traziam as pedras até aqui, a este sacro monte, para ser feito este edifício de características, de facto, únicas neste concelho e no próprio distrito. Quando olhamos para o interior e para a capela-mor, verificamos no seu topo, precisamente, a sua abóbada em ladrilho, coisa perfeitamente invulgar neste território. Dizia-nos Frei Agostinho de Santa Maria que teria sido, segundo as palavras dele, um santo varão espanhol proveniente da Biscaia que teria trazido a planta deste templo e que teria dado a beleza do local onde ele se implanta, construído as suas expensas o templo. Obviamente que isso não passará de uma lenda, como lenda também é aquela que falavam relativamente às imagens que temos no retábulo do altar-mor, que diziam que esta capela foi mandada construir por três marinheiros provenientes de Lamas, que numa altura de aperto, estavam eles a afogar-se, recorreram precisamente a Nossa Senhora e terão feito este templo. Ora bem, as lendas valem o que valem. Já foi falado anteriormente que as lendas são um produto do imaginário popular, são um produto de uma conjugação de factos com toda aquela necessidade que temos para justificar a existência de um sítio. Ora bem, não podemos afirmar se esta capela, de facto, é do século XIV ou XV. O que se sabe, por prospeções arqueológicas aqui feitas, é que existiu uma anterior capela. E há referências, de facto, uma anterior capela aqui, a Santa Bárbara. Ao falar, na altura, com a pessoa mais idosa de Lamas, entretanto já falecida, na altura com 95 anos, transmitiu informações importantíssimas para este local. E, de facto, existiu aqui uma capela de Santa Bárbara na reta, à entrada, antes da cruz, onde se procede, ainda hoje, ao encontro, no dia da celebração, por norma, a 25 de março, da Nossa Senhora do Campo, existiu, de facto, aqui uma capela, mas outra existiu onde esta haveria de se erguer. O que podemos dizer, em termos cronológicos, relativamente a esta capela, é que na pedra, antes dos degraus de subida para o altar-mor, antes de obras que terão aqui sido feitas nos anos 60, 70, estava uma data gravada que hoje desapareceu e, pelas fotografias que subsistem, a data que ali estava era do século XVII, mais concretamente 1633. A prova que nós temos é que este edifício, no início do século XVII, já existiria. A primeira referência documental, de facto, existe, é também do século XVII, 1649, quando é dada a carta de ermitão perpétuo, porque aqui havia um ermitão em permanência,
Uma carta datada de 1649 a um habitante de uma aldeia aqui próxima, Hidroso, e já vimos anteriormente a ligação que parece haver entre Hidroso e Lamas, a propósito das igrejas matrizes. Esse é de facto o documento mais antigo. No entanto, a configuração deste edifício leva-nos a considerar que será anterior ao século XVII e, com toda a probabilidade, Frei Agostinho de Santa Maria teria razão quando dizia que, no início desse século, do século XVII, no início do século XVIII, queria eu dizer, que teria 300 ou 400 anos este edifício. Muitas lendas lhe estão associadas, muitos mitos também lhe estão associados. Ainda há pouco ouvíamos o som do sino que dizem os habitantes e as pessoas mais antigas que afastava as trovoadas. E, de facto, há muitas histórias aqui relacionadas com a Senhora do Campo e com esta devoção mariana a esta senhora, que a transformam a ela, mas também a dois outros santos que aqui acompanham, Santa Bárbara e São Brás, que protegem toda esta povoação e as redondezas das trovoadas. Ora, essa proteção que era dada pela senhora era paga inúmeras vezes em promessas. Não há muitos anos, estamos a falar há 30, 40 anos, ainda as pessoas vinham à procissão carregadas com sacos de cereal como pagamento de promessas à senhora. Inclusive, traziam as juntas de bois na própria procissão. Há histórias ainda mais antigas que nos relatam a vinda de rebanhos na procissão como pagamento de promessas. E depois, todos aqueles milagres que nos dizem terem acontecido, como a história de uma cabritinha que terá subido para o andor da senhora, como uma história de uma promessa de um habitante de Lamas que, estando uma coelha pronta para parir, prometeu um coelho à senhora e terá nascido só um. Ora, dizem-nos os mais antigos aqui que o senhor em causa terá dito para a senhora: pois só me deste um, agora já não no mamas. E o que a senhora fez, pelos vistos, tê-lo-á castigado, e morreu a mãe, e terá morrido também a única cria que a mãe teve. Este é, de facto, um local de devoção, um local único, um local que, quando olhamos para o seu retábulo do altar-mor, verificamos o seu estilo claramente maneirista, o que contraria tudo aquilo, ou a grande maioria dos templos que nós temos na região, que são de estilo barroco. A data que era falada há pouco, 1633, deverá ter correspondido precisamente à data em que terá sido feito o retábulo mor. Portanto, este retábulo, que será de inícios do século XVII, mostra-nos claramente um estilo de arte diferente de todo aquele que temos na grande maioria do concelho, que é maioritariamente de talha dourada barroca.

Uma terra de muitos séculos. O empreendedorismo, as associações deram uma nova vida à antiga reitoria de Lamas, à antiga comenda da Ordem de Cristo. Uma delas e uma das de maior destaque é a centenária Banda 25 de Março, assim chamada em homenagem precisamente à grande Santa da Terra, Nossa Senhora do Campo, que se celebra a 25 de Março. Ora, a banda, que ainda hoje continua em atividade, tem cerca de 50 elementos. Muitas pessoas de Lamas passaram pela banda. E meia centena de elementos, que inclui jovens e que inclui pessoas que vão até aos 50 e poucos anos, mas há pessoas mais velhas. Esse empreendedorismo desta terra, que terá surgido precisamente de uma zona de pastos, como ainda hoje é possível ver-se, teve também o seu tecido agrícola alterado. Numa altura em que apenas aqui praticamente se produzia castanha, o vinho e o pão, como já dito, as alterações climatéricas proporcionaram um clima mais mediterrâneo e, para lá de outras produções, desde 2018, que um conjunto de jovens empreendedores, 18 jovens de Lamas, se juntaram para criarem a Associação dos Produtores de Cerejas de Lamas. Uma associação que produz uma quantidade enormíssima de cereja que é distribuída, que é vendida e em relação à qual também já surgiu a própria Feira da Cereja de Lamas, que dá um dinamismo completamente distinto a esta terra com 8 séculos de história, cheia de património, cheia de figuras, cheia de personalidades. Mas não é só o tecido associativo, é também o tecido empresarial que demonstra o empreendedorismo das gentes de Lamas. Vamos conhecer algum desse tecido empresarial.

0: Terras de empreendedores inevitavelmente ligados às atividades agrícolas e pecuárias. Um destaque para um jovem empreendedor, 25 anos, Tosé Vilafranca, que não há muito tempo iniciou um projeto de produção de queijo artesanal com a particularidade de o leite ser todo proveniente de rebanhos de ovelhas que já vêm do seu avô. Lamas também tem o seu queijo artesanal, não obstante o seu nome ser queijo Bornes. Mas, por falarmos em pecuária e agricultura, lembramos-nos da gastronomia transmontana. E Lamas e a gastronomia transmontana são inseparáveis do restaurante Panorama. Há mais de 4 décadas, ligado à restauração, num ponto fulcral, perto do antigo IP4, da antiga Nacional 15, hoje faculta-nos as iguarias transmontanas, desde os enchidos à alheira, a linguiça ou a posta à mirandesa. E as iguarias não terminam por aqui, porque outras coisas há para experimentar na restauração do Conselho de Macedo Cavaleiros, nomeadamente no restaurante Panorama. Mas nem só de gastronomia, agricultura e pecuária vive o empreendedorismo de Lamas. Outras atividades vão empurrando os jovens. Desde 2004 que um jovem lamacense tomou em mãos um projeto inovador na área da engenharia e da arquitetura, dando seguimento à sua formação. De Lamas também surgem empreendedores em áreas tão distintas como esta, muito bem representada pela Topoléu. Em pleno Geoparque Terras de Cavaleiros, estamos em Terras da Senhora do Campo. Terras com história, património, com gente, com tradições, com empreendedores e com figuras. Este é o primeiro A Bonda de um Cibinho e o Azibo aqui tão perto.
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2: Ai, tão boa! Tão boa!
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2: Lá no bairro da Graça, a polícia não quer fumo, nem vão nas cantigas de Santo António. Mas elas vão ver se pega ao fumo dar outro rumo.

0: rosa apaga o fogareiro que vem aí a bófia.
1: Ora, boa tarde.
0: Era boa. Era, até o senhor chegar.
1: Eu já avisei as senhoras de que não podem estar a assar sardinhas na via pública. A próxima vez que eu por aqui passar, se a cena se repetir, as senhoras serão todas multadas e o fogareiro apreendido. Fora o resto.
2: O fogareiro também? Queres dizer, lá na esquadra também gostam de sardinhas assadas, é?
1: Mal. Respeitinho pela autoridade, está bem?
0: Ai, o senhor Bófia, com essa barrigona e esse bigode. Tem mesmo autoridade, sim, senhor.
1: Bom, e acabem com essa história do Bófia ou terei que tomar medidas?
2: Ah, sim. Vem-nos tirar medidas, é? Quer oferecer-nos uns vestidinhos novos, senhor Bófia, quer?
1: Eu tomo medidas, mas é pela vossa falta de respeito e ofensas à autoridade. Entenderam?
0: Mal. Mas se o senhor Bófia não quer que a gente lhe chame Bófia, o que é que a gente lhe vai chamar, hã?
2: Ah, prefere que lhe chamemos Chui.
1: Nada disso. Ou vão as duas presas. Chamem-me polícia, agente ou guarda, por exemplo.
0: Ai, pode ficar descansado. Sou polícia, agente ou guarda, por exemplo. Juramos que nunca mais lhe chamamos Chui.
2: Nem Bófia.
1: E já sabe, para a próxima, se estiverem na via pública com o fogareiro aceso, são multadas e vão dentro, para lá ficarem toda a noite.
0: O quê? Vamos lá dormir, vamos. Têm por lá alguma marquise assim parecida com a do Cristiano Ronaldo, têm?
3: Mais algum tempo passou, quase até um mês inteiro, e o senhor guarda voltou à caça do fogareiro.
1: O quê? Então, apesar de todos os meus avisos, a situação piorou. Agora os fogareiros ainda são mais e o bairro da Graça está cheio de fumo a todo o comprimento e largura.
2: Calma aí, senhor polícia, agente ou guarda, por exemplo. Isto são os preparativos para o Santo António.
0: Ah, então sou polícia, agente ou guarda. Não tem nada de santo, não.
2: Além disso, faça favor de verificar que a situação agora já não é a mesma, porque já é outra.
0: Pois está claro. Se quiserem, até podem mandar vir uma comissão de inquérito para analisar isto e fazer um relatório.
2: Isso. A ver se a gente se rala.
1: Mal. Então, mas não brinquem comigo, está bem?
2: Calma. E, senhor polícia, agente ou guarda, por exemplo, é que agora isto aqui já não é o bairro da Graça. Perdeu a graça toda.
0: Ah, pois é. Como pode ler ali no letreiro novo que está pendurado à entrada, onde estava o outro que dizia Bairro da Graça.
2: Leia.
1: Cimenteira da Desgraça.
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0: Oh, pai, com quanto é que eu posso contar para o meu guarda-roupa?
1: Guarda-roupa? Oh, mana, mas tu estás convencida de que és a rainha de Inglaterra ou quê?
2: Cala-te, Zezinho. Olha, filha, tu não sabes que o país está em crise, não? Este ano vais ter que te contentar com o que é do ano passado.
0: Do ano passado, pai? Do ano passado já me basta ter que continuar a levar com o bicho que ninguém vê, mas que toda a gente sente.
1: Pois é. Tu nem os namorados guardas de um ano para o outro. Calculo como te deve ser difícil seres obrigado a aturar este bicho que já vem do ano passado.
3: Zezinho, aguenta lá os teus apartes durante um bocadinho, está bem? Porque o pai precisa de ver o que é preciso para as férias, que é para ele fazer as contas dele, está bem?
2: Oh, mulher, as contas estão feitas e mais que feitas. Será que tu não ouves rádio nem vês televisão? Será que tu não sabes o que é que se passa?
3: Onde? No Benfica?
2: No país, mulher. A situação em que estamos, causada pelo convite do Covid, temos que cortar, mulher.
0: Ah, mal. Ah, isto não me está a cheirar nada bem.
1: Oh, mana, agora não fui eu.
0: Bom, o que me está a cheirar agora é que não vamos ter férias nenhumas, é o que é.
2: Calma, calma. Também não é preciso ser assim tão alarmista e pessimista, porque a situação é péssima, mas não é má. Vamos fazer férias, pois. Só que não podem ser iguais às do ano passado, por causa da pandemia que nos arrebentou com a economia. Temos que pensar numas férias dentro das atuais possibilidades e sem despesas supérfluas, não é?
0: O quê? O quê? Mas nem aquele biquíni que eu queria?
1: Aí está aquilo a que se pode chamar de supérfluo. O biquíni custa 100 euros. E iríamos ficar 100 euros.
0: E depois?
1: Depois aquilo, nem o supérfluo te tapa. Aquilo nem se vê. E vê-se tudo.
4: Assim? Assim, assim. E tu também podes dizer adeus à trotinete.
3: Silêncio! Eu preciso de saber como é que vai ser, para saber como é que será. Então, homem, como é que são as férias afinal? Hã?
2: Eu estava à espera que alguém tivesse uma ideia. Porque com tantas ameaças de cortes, eu, sinceramente, não estou a ver nenhum sítio para onde a gente possa ir.
1: Posso falar?
3: Se tens alguma ideia, podes.
1: Vamos passar as férias com o pessoal do Bloco de Esquerda.
3: Com o pessoal do Bloco de Esquerda?
1: Sim, sim. Então não sabem que aquela malta diz que não aceita cortes?
0: Boa, boa. Para mim podem ser 2 milhões. Um par de milhões? Um par de milhões.
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9: As últimas de hoje são com as tias à hora do chá.
3: Olá, Rica. Ontem à noite, enquanto estava a fazer o jantar, o meu filho chegou ao pé de mim e disse-me: Mãezinha, um dia quando eu trabalhar, quero-te ajudar com a comida e com as despesas da casa. Ai, querida, até me vieram as lágrimas aos olhos com tanta ternura.
0: Não é caso para menos, Rica. Que idade tem o seu filho?
3: Vai fazer 38 aninhos, Rica. Oh, está um calmeirão. Ai, Rica, conte-me tudo, tudo sobre aquele empresário que acabou de conhecer.
0: Ai, querida, só gostava de saber se existe algum homem que convide uma mulher para sair sem ser com o objetivo de a levar para a cama.
3: Oh, ai, olha, eu conheço pelo menos um, Rica.
0: Quem é, querida?
3: O meu marido.

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5: Cinco horas. Bom dia.
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0: Já cá estou para a emissão de meio da semana, quarta-feira. Vamos a isto, vai começar o Planeta. À quarta-feira, no período intermédio de semana, olha, olhamos assim para o fim de semana, já está muito próximo, olhamos para trás e passou exatamente o mesmo tempo, portanto, o melhor é mesmo respirar fundo e divertir-se. Vai começar o Planeta Alegria aqui na sua rádio e na sua vida. Eu sou o Nuno Soares, vou consigo durante a próxima hora de rádio. Aproveito porque hoje é um daqueles programas que você não vai querer perder por nada deste mundo. Siga-nos em planetaalegriaradio.pt e pode sempre falar connosco para geral@planetaalegriaradio.pt. Este é o Planeta Alegria.
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0: 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A Soraya Ramos é a primeira convidada musical com o Quero Fugir.

0: Ora, um é um problema, dois também, três talvez. Manuela Betancourt com instalação de três televisões.
1: Estou.
2: Então, boa tarde. Queria falar, por favor, com a sua dona Manuela Betancourt.
1: É a própria.
2: Olá, dona Manuela, como está? Passou bem? Fala o Júlio Diniz. Eu estou a ligar. Diga-me só uma coisa. Queria aqui confirmar a instalação, então, amanhã, que a filha da senhora fez, se pode ser por volta das 9:30 da manhã.
1: Desculpe lá, desculpe.
2: Eu queria falar com a dona Manuela Betancourt. É a senhora, não é?
1: Sim, é sim, é sim.
2: A senhora já tem a TV cabo instalada, não tem, dona Manuela?
1: Tenho, sim, senhor.
2: Muito
1: tem.
2: Bem. Nós amanhã vamos então fazer a instalação para mais três televisões, de acordo com o que fez aqui, portanto, o pedido que a sua filha fez.
1: Ah, está bem, está bem. A minha filha fez o pedido, eu não sabia. Eu
2: sim.
1: Não sabia.
2: Olha, deixe-me só dizer, portanto, nós fizemos agora o débito direto à sua conta.
1: Olha, a minha filha está aqui comigo. Eu já passo o telemóvel a ela, porque é lá que resolve essas coisas.
2: Mas deixe-me só dizer, nós debitámos agora já os 339 € à conta da senhora, está bem?
1: Olha, aguarda um momento.
3: Quem
1: é?
2: Estou, boa tarde.
3: Ah, sim, boa tarde.
2: Muito boa tarde. Estou a falar com a dona, deixa-me só ver, a dona Filipa, não é?
3: Exato.
2: Muito bem. Foi a senhora que fez aqui o pedido para fazer a instalação do restante de serviço da TV Cabo amanhã na casa da mãe da senhora? É só para dizer que nós já fizemos o débito dos 399 € e que vamos instalar amanhã às 9 da manhã.
3: Não pedi nada disso.
2: Sim, eu tenho aqui o pedido.
3: Um pedido de?
2: De instalação para mais três televisões na casa da mãe da senhora.
3: Nós só temos uma televisão? Não queria pedir para mais três.
2: Sim, mas...
3: Estão ao governo?
2: Mas nós já...
3: Não, desculpe, mas não.
2: Nós já debitámos
3: o... Senhor,
2: nós já
3: onde é que está o pedido?
2: A senhora mandou por internet.
3: O pedido foi pela internet?
2: Sim.
3: Nada, será um engano.
2: Confirme-me só.
3: Certeza que será um engano.
2: Portanto, é a dona Manuela Betancourt, não é? Mora no número 19 do São Gonçalo. É
3: exatamente.
2: Na travessa do Pomar, no Funchal, não é?
3: Exato. E quem é que enviou o e-mail?
2: Filipa Neide, é a senhora.
3: Filipa Neide?
2: Sim.
3: Mas deve haver um engano muito grande.
2: Olha, de qualquer forma é assim. Portanto, nós já fizemos o débito à conta da mãe da senhora.
3: Mas este deve ser um engano muito grande, porque não fez. Nós só temos uma televisão, como é que eu ia pedir para ter os telefones?
2: Pois, nós não sabemos quantas televisões é que a senhora tem ou quer comprar, não é?
3: Claro, exatamente, eu compreendo, mas não fez pedido nenhum.
2: Sim, mas nós já cobrámos à conta da mãe da senhora e amanhã vamos instalar.
3: Não, mas não pode instalar, porque nós não temos televisões para isso.
2: A minha senhora, mas já foi...
3: Mas
2: nós já debitámos os 309 € à conta da mãe da senhora.
3: Mas quem é que deu o número da conta?
2: Então, nós temos os dados todos da mãe da senhora.
3: Não pode ser, nada. Deve haver um engano muito grande. Com quem é que eu posso falar? Amanhã?
2: Pode falar comigo agora, esteja à vontade.
3: E podem reencaminhar esse e-mail para o meu e-mail?
2: Não, o que nós podemos fazer é assim. Portanto, a equipa técnica vai amanhã instalar.
3: Qual é o e-mail? Desculpe lá. Não pode instalar, mas nós não temos. O que é que eles vão lá instalar?
2: Vão instalar, portanto, os pontos de acesso a mais três televisões. Vão
3: mas,
2: pôr...
3: mas eu não quero, eu não pedi nada disso, eu não quero, nem tenho quatro para televisões, nem para pôr pontos, nem nada disso.
2: Pronto, mas...
3: Isso é um engano muito grande. Não...
2: Mas se a senhora... Se a senhora não estiver satisfeita... Eu não tenho acesso a essa informação aqui, isso é com os meus superiores. O que eu lhe posso dizer é assim, portanto, nós fazemos o débito direto à conta, já fizemos o débito, fazemos a entrega e a aplicação amanhã. Se a senhora não ficar satisfeita... Diga.
3: Mas nós não aceitamos isso, porque não fez pedido nenhum, eu não compreendo.
2: Mas a senhora fez o pedido, eu tenho aqui a confirmação do pedido.
3: É impossível.
2: A senhora chama-se Filipe Neide?
3: Mas cá, Filipe Neide?
2: Sim, a senhora chama-se Filipe Neide?
3: Não, senhor, Filipe Neide, não.
2: Então, como é que a senhora...
3: Senhora.
2: Como é que a senhora
3: não,
2: se chama?
3: Eu sou Filipe Raquel, Filipe Neide, não.
2: Posso estar aqui com alguma informação errada? Eu também não, eu só se tenho aqui...
3: Não pode.
2: Diga.
3: Mas eu não tenho mais nomes, não. O e-mail falou isso.
2: Minha senhora, eu já lhe expliquei que não tenho acesso aos e-mails. Portanto,
3: mas nós temos que falar com alguém responsável, com alguém superior a si.
2: A senhora aguarda um minuto, por favor.
3: Exatamente.
2: Aguarde só um minuto, por favor, está bem? Não desligue, não desligue.
3: Está. Este é o que é esse, não? Não consigo ver. Caralho, mas que coisa. Lembro-me.
2: Estou, Dona Filipa?
3: Sim, diga.
2: O meu superior disse, sim, senhora, que era para instalar então amanhã, e que se a senhora não ficar satisfeita, que dirija-se a uma... Diga.
3: Ainda não percebi, eu não fiz esse pedido.
2: Mas é isso que eu lhe estou...
3: Eu não quero que vá lá ninguém porque eu não fiz esse pedido.
2: Deixa-me só concluir.
3: E tem que falar com alguém superior. Não sei, ele deu-me um contacto
2: Portanto,
3: e este desvalor não pode ser, porque não fiz nenhum pedido.
2: Se a senhora estiver ao pé de um multibanco, confirme, porque fui eu que fiz o débito há minutos atrás.
3: Meu Deus do céu, mas não pode ser, não.
2: Mas era isso que eu lhe estava a explicar. Deixa-me só.
1: Espera só um momento, sim, boa tarde, estou a falar com quem?
2: Falo ao Pedro Dias.
1: Com quem, desculpa?
2: Pedro Dias.
1: Pedro Dias, de onde? Sim.
2: Eu estou a ligar de Lisboa. A senhora, diga-me o seu nome, por favor.
1: Está ligado de Lisboa, mas de onde? De onde?
2: Da TV Cabo.
1: Que empresa?
2: Da TV Cabo. Sim.
1: Olha, é o seguinte, está a dizer que recebeu um e-mail que é por causa de uma instalação.
2: Exatamente.
1: Então é assim, manda para o e-mail que foi-lhe dado o comprovativo dessa instalação que foi pedida, e porque ninguém da minha casa... Portanto, viveu e a minha irmã e a minha mãe. Ninguém pedia instalações nenhumas. Portanto, enviava-me o comprovativo, está bem?
2: A senhora é a Dona Cláudia, não é?
1: Eu não sou a Dona Cláudia. Portanto...
2: Então a senhora pode-me indicar o seu nome, por favor?
1: Não posso indicar o meu nome, porque não importa para nada. E o senhor vai-se deixar de brincadeiras. Envie o comprovativo para o e-mail que foi dado com esse e-mail. Reencaminhe-se, faz favor.
2: Não, é que se a senhora continuar assim, eu vou ter que pôr isto tudo na rádio.
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2: Apanhados como este, é só pedir 234-060-770.
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2: Graças à música, agora com Tiago Maroto, A Sogra da Minha Mulher.

0: Aproveitou para dançar, agora dança a Maria das Dores, que anda metida com o marido da Nini.
1: Quem é que fala?
2: Estou.
1: Quem é que fala?
2: Com quem deseja falar?
1: Eu queria falar com a Maria das Dores, ela está?
2: Sou eu mesmo.
1: Ouça lá, você é uma desenvergonhada do caraças, pá. Então você...
2: Quem é ele?
1: Então você anda metida com o marido da minha prima. Que história é essa, ó Maria das Dores? Sim, sim, você, sim. Ouça lá, onde é que você está que eu vou falar consigo? Eu quero falar consigo. Onde é que você está?
2: Olha, desculpe, eu não conheço o senhor de lado nenhum, mas eu ando com o marido da sua prima. Quem é o marido da sua prima?
1: Ouça, você anda com o marido da minha prima e tome nota. Ele já confessou tudo. Ele até disse que ia lá no Solero, que na Póvoa, que a conheceu. Você tirou-se a ele e que se fez a ele. Mas que história é esta, ó Maria das Dores? Diga-me.
2: Olha, desculpe, eu não conheço ninguém. Mas, no Solero eu tirei-me alguém.
1: Sim. Diga-me. Quem? Eu vou ter consigo.
2: Olha, desculpe-me, diga-me uma coisa. Quem é o senhor e quem é esse fulano que diz que eu me atirei a ele?
1: Você sabe muito bem a quem
2: não
1: é que se andou a tirar.
2: Olha, o senhor deve estar muito enganado no número do telefone.
1: Ele já contou
2: está...
1: tudo.
2: Eu não me interessa o que esse fulano e os senhores estão a dizer. Eu não me atirei a ninguém, nem me atirei a ninguém. Graças a Deus, não preciso disso, sabe? Fica o senhor sabendo. Não ouço nada enquanto o senhor não me disser o nome do senhor e o desavergonhado que me disse uma coisa dessa.
1: Ouça, mas até a Irmelinda já disse que a senhora anda metida com ele, eu já fui falar com ela.
2: Diga-me quem é essa Irmelinda.
1: É aquela senhora que trabalha na farmácia. Ouça, eu vou ter consigo.
2: Na farmácia? Desculpe-me uma coisa. Que trabalha na farmácia? Que farmácia?
1: Ouça.
2: Quem é o fulano que diz que eu ando-me a tirar ele? Diga-me o nome.
1: Olha, eu sou o José Mendes.
2: Não é o olho.
1: Ouça, eu sou José Mendes, tome nota do meu nome, que é para não haver confusões. E eu vou ter consigo hoje e nós vamos tirar isto tudo limpo, tome nota.
2: Olha, diga-me uma coisa, e quem é o fulano que anda a dizer que eu mando a tirar ele?
1: É o Pedro Dias. Ele já me disse tudo.
2: Pedro Dias?
1: Sim.
2: Pedro Dias?
1: Sim, o Pedro Dias.
2: Eu nem conheço nenhum Pedro Dias,
1: agora dá-lhe um jeito de dizer que não o conhece, não é?
2: Não,
1: é uma coisa fantástica.
2: Desculpe, mas eu não conheço nenhum Pedro Dias.
1: Olha,
2: e outra coisa.
1: Você vive no bairro da Boquinha, em Matosinhos. Eu vou ter consigo.
2: Graças a Deus, nunca me atirei a ninguém. Nunca, na minha vida, sabe? Não preciso disso.
1: Você quer destruir o casamento da minha prima? É por causa dela ser rica e dele ter dinheiro, é isso?
2: Não, olha, meu senhor, eu trabalho muito. Nunca vivi e nunca hei de viver à custa de nenhum homem, sabe? Eu ponho-me a pé às 5 horas da manhã para trabalhar e vou trabalhar. Nunca vivi à custa de nenhum homem. Nem vou viver agora.
1: Eu nem
2: sei quem é o senhor. Olha, até lhe estou a dar muita confiança, porque se fosse outra pessoa até desligava. Porque assim, eu sou bem educada.
1: Isso, quem não deve não teme, não é? Quem não deve não teme. Não é?
2: Não, senhora, à vontade. Não devo nem temo, percebe?
1: Sim.
2: Nem devo nem temo, sabe?
1: Olha, você não fez
2: porque
1: anos. Fez anos no dia 11?
2: Sim.
1: Então é a senhora, pá, deixe-se de tretas. Você anda metida com ele, pá, deixe-se dessas coisas. Ele até me disse que você mora no bairro da Biquinha, em Matosinhos, e eu vou ir ter consigo.
2: Mas eu estou-lhe a dizer que eu não conheço nenhum Pedro Dias.
1: Ouça, você até lhe mandou mensagens de amor para o telemóvel. Eu tenho aqui as mensagens.
2: Mensagens de amor?
1: Sim, você. Ouça, mas diga-me lá onde é que você está, que eu vou ter consigo. Onde é que está? Diga lá.
2: Eu estou a trabalhar.
1: Sim, onde? No ECA?
2: No quê?
1: No SA, no ECA, não sei como é que vocês chamam isso. É aí que você trabalha, não é?
2: Não, eu trabalho em vários sítios, não estou no IKEA.
1: No IKEA,
2: Mas, olha, diga-me uma coisa. Eu não conheço nenhum Pedro Dias, meu senhor. O senhor está muito enganado.
1: Você até o trata por amorzinho. Deixe-te lá dessas coisas.
2: Amorzinho? Você não sabe onde a cabeça. Eu não trato ninguém por amorzinho. Amor de Deus, não me chateia a paciência.
1: Eu até já sei que você tem um Seat Ibiza preto. Portanto, eu vou descobrir onde é que você está. É bem ou mal, agora escolha. Como é que a senhora quer tratar disto? Diga lá.
2: Olha, eu trato bem porque assim, eu não tenho problemas. Olha, primeiro não conheço nenhum Pedro Dias. Entende? Não conheço nenhum Pedro Dias.
1: É o marido da minha prima, é aquele com quem você anda metida.
2: Mas eu não ando metida com ninguém. Você não está bom da cabeça, de certeza absoluta. Nem você, nem esse Pedro Dias. Eu não ando metida com ninguém, não tenho ninguém.
1: A Irmelinda também está a mentir, quer ver? Também está a dizer mentiras,
2: olha,
1: não é?
2: Pois, eu não sei, olha, eu nem sei quem é essa irmã linda,
1: É a senhora da farmácia que já, com quem eu fui falar e que me disse, não, ela realmente anda enrabixada com ele. Ela disse-me tudo, pá. Mas diga-me lá onde é que você está, que eu vou ter consigo. Onde é que você está?
2: Diga-me. Olha, eu estou a trabalhar.
1: Aonde?
2: Não posso sair do meu trabalho.
1: Mas então diga-me uma hora e eu vou me encontrar consigo onde a senhora quiser. Vamos tirar isto limpo.
2: Ah, pô, olha, tiramos, sim, senhora. Então, onde é que está o problema?
1: Diga-me lá. Onde é que nós nos encontramos e quando? A que horas? Hoje, diga lá.
2: Às 14h.
1: Onde?
2: Eu não posso. De onde estou a trabalhar, não posso ir. Ser às 14h. Aqui na...
1: Mas olha, não vá com ideias de se atirar a mim, porque eu não sou desses, está bem? Fica já avisadinha.
2: Olha, eu queria que o senhor fosse... porque eu não sou dessa. Já lhe disse assim, se está-me a tirar do sério, está-me a fazer falar mal, porque eu não sou uma pessoa que fala mal, percebe? Assim... Eu já estou a mostrar muita boa vontade em ir ter com o senhor.
1: Sim.
2: Já estou a mostrar muita boa vontade. Eu quero ver a fronha desse fulano que anda a dizer uma coisa dessas. E essa senhora da farmácia, que eu não a conheço de lado nenhum, para andar a dizer uns disparates desses. Mas eu já vou ter com o senhor, porque olha, tenho a minha consciência muito tranquila. Muito. E é por isso que eu vou ter com o senhor. Rabos de palha. Eu não tenho rabos de palha.
1: Mas tome nota, há outra pessoa...
2: uma coisa. Eu não ando metida com ninguém.
1: Sim, mas há outra pessoa que confirma isto tudo.
2: Sim, e quem é essa pessoa?
1: É a Elvira. Ela sabe isto tudo.
2: A Vira que vá se encher de moscas, que já me tirou do sério.
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2: Olha, vá se lixo. Opa, olha... Eu estava a ficar nervosa. Oh, olha, eu sei que a Vira está a brincar. Está bem, pronto, eu agora já estou bem. Mas, assim, eu estou na hora de trabalho, estou a trabalhar, não posso estar a brincar.
0: É melhor voltar à música. Wesley Safadão, no Planeta Alegria.

0: Voltamos aos sorrisos do Planeta Alegria. A Maria Judite vai ter uma instalação de mel.
1: Estou.
0: Muito boa noite. Sou dona Maria Judite Leite da Silva, está?
1: Sou eu.
0: Olá, como está? É o José Mendes. Estou a ligar aqui da mel. Oh, dona Judite, diga-me só, por favor, amanhã está aí alguém em casa da senhora por volta das 9:30 da manhã?
1: Olha, mas porquê, se faz favor, hein?
0: Para fazer a instalação da mel.
1: Instalação da mel?
0: Sim, na casa. Dona Maria Judite Leite da Silva, certo?
1: Sim, certo.
0: Urbanização Vila Verde, número 7, bairro Viena, bairro em Vila Nova de Famalicão, certo?
1: Sim, mas eu não sei. Não, espera só um momento, faz favor.
0: Uhum.
1: Desculpe lá, desculpe lá.
0: Diga, diga.
1: Ó, Luís, amanhã é para vir a mel pôr aqui alguma coisa?
2: Sim, aquela.
1: Amanhã é para vir a mel montar aqui alguma coisa? A mel? Olha. Olha, desculpe lá.
0: Diga, diga.
1: Mas o meu marido está a dizer que não?
0: Sim, mas nós inclusive já fomos à conta da senhora agora tirar os 399€ da instalação. Já está paga, esteja descansada.
1: Como? Como? Foi à minha conta tirar os 399€?
0: Sim, senhora.
1: Oh, isso deve estar mal, hein?
0: Não, não, está bem. Já fizemos o débito, certo?
1: Olha, fizeram o débito como assim, hein?
0: Por débito direto à conta da senhora.
1: Mas eu não mandei nada.
0: Sim, mas quando a senhora fez o processo de adesão...
1: Quem? Mas eu não fiz nada.
0: Ora bem, nós temos para instalar amanhã, são 2 pontos de televisão, internet, 6 telemóveis e ainda uma...
1: Não, mas olha, mas está mal.
0: Não, não está mal.
1: Está mal, hein? Eu só estou aqui em casa, eu e o meu marido. Eu vou passar ao meu marido. Podia às vezes ter sido ele, para perceber, e que até não me tivesse dito nada, que fosse até alguma surpresa.
0: Não, mas eu tenho é que falar com a senhora, porque a instalação está em seu nome.
1: Não, mas eu não fiz nada. A instalação está em meu nome, não. Até porque tudo aqui em casa está em nome do meu marido, nada no meu nome.
0: Ora bem, a solução é esta. Se a senhora estiver aí...
1: Mas já tirou da minha conta 399. Olha, e como é que... Diga, e quem é que deu o livro para tirar o dinheiro da minha conta?
0: Nós não precisamos. Pelo nome da senhora, nós encontramos o banco e fazemos o débito direto.
1: Mas não pode ser.
0: Já,
1: não pode ser que eu não fiz nada.
0: Mas já está feito. Pronto, é assim.
1: Já está feito, não, mas vamos ter de verem o que é que se passa, porque não está feito.
0: Já está feito, já.
1: Eu não assinei nada.
0: Sim, mas a senhora assina amanhã, não tem problema nenhum. Quando estiverem os meus colegas, a senhora amanhã assina, está bem?
1: Não, eu não assino nada.
0: Repare, às 9:30 da manhã estão aí os meus colegas para fazer a instalação. A senhora quer que eles instalem ou não quer que eles instalem?
1: Não, eu não quero, nem mandei ninguém instalar, nem dei autorização para ninguém me levantar dinheiro da minha conta.
0: Mas também só lhe tirámos 399€, ó dona Maria.
1: Mas não pode ter tirado.
0: Já tirei, eu já tirei, fui eu que fiz o débito.
1: Já tirou, mas não pode ter tirado, porque eu nem assinei nada, nem falei com ninguém da mel.
0: Mas a solução que a senhora tem é assim: amanhã, quando estiverem os meus colegas, ou a senhora deixa instalar ou manda-os embora. Se os mandar embora...
1: Não, não mando instalar nada e pronto, vou já andar para a frente, porque isso está, alguma coisa está mal.
0: Ó dona Maria Judite, mas se a senhora quiser a restituição do seu dinheiro, a senhora dirige-se aqui à nossa loja de Lisboa e é-lhe entregue na hora.
1: Olha, só essa faltava, eu morar em Famalicão e ir a Lisboa. Se não dei ordem para ninguém, se não falei com ninguém, como é que pode ser tirar o dinheiro da minha conta?
0: Também só tirámos 399,99.
1: Só tiraram 399?
0: Só.
1: E ter tirado toda a senhora assim?
0: Desculpe?
1: Só tiraram 399?
0: Ponto 99, sim.
1: Mas eu gostava de saber por que motivo é que me tiraram, se eu não falei com ninguém, não aderia nada, ninguém me disse nada.
0: Será que a senhora não aderiu e se calhar esqueceu-se?
1: Diga.
0: Será que a senhora não aderiu e se calhar esqueceu-se?
1: Não, oh, por amor de Deus, não. Eles não sabem com quem é que estão a falar, porque... Não, eu esqueci alguma coisa. Até porque essas coisas é tudo com o meu marido. Está a perceber?
0: Pronto, vamos fazer assim.
1: Às vezes vem aqui tocar à porta e tudo, e eu digo logo assim: olha, o meu marido não está. Se quiser falar alguma coisa, venha à noite, que no fim do trabalho, ou isto ou aquilo. Por isso, alguma coisa não está mal. Tem que estar mal.
0: Mas diga uma coisa, a senhora quer se dirigir aqui à loja de Lisboa para ser restituído o dinheiro?
1: Não. Não, que eu não vou ir de Famalicão a Lisboa. Se eu não mandei tirar nada, porquê é que eu tenho de ir a Lisboa?
0: Porque é o único sítio no país onde nós fazemos a devolução de dinheiro.
1: Olha, mas desculpe lá, olha, eu vou ir daqui a Lisboa para você me devolver o dinheiro se eu não mandei tirar dinheiro nenhum, se eu não dei conta a ninguém, se eu não... Porquê é que eu tenho de ir a Lisboa? Se vocês não estiverem, vocês é que me vão mandar meter dinheiro.
0: É assim, nós podemos fazer a devolução à sua conta. A senhora tem que se dirigir à nossa loja aí em Famalicão, faz a reclamação. Sim. E o prazo máximo de meio ano nós devolvemos o dinheiro.
1: Não é de meio ano. Não, não vai ser de meio ano.
0: Mas é meio
1: vai
0: ano.
1: Vai ser no dia em que o bancário. Não, não. Não vai ser no prazo de meio ano. Porque... Não, não. Está a perceber?
0: Mas é de meio ano.
1: Não, não.
0: É de meio ano.
1: Vocês vão desculparem e isto agora até gosta de ser gravado.
0: Uhum.
1: Porque vocês no dia que me tiraram o dinheiro vão ter de o pôr lá.
0: Sim, mas a senhora pode pôr a gravar, não tem problema nenhum. Eu também estou a gravar.
1: Não tem problema nenhum, nem tem problema nenhum em andar para a frente e até arrebentar com o olho, se calhar.
0: Arrebentar
1: porque
0: com o quê? Desculpa.
1: Isso não se faz.
0: Não percebi o que a senhora. Arrebentar com o quê?
1: Diga, diga.
0: A senhora disse arrebentar com o quê que eu não entendi?
1: Com a loja, com a loja.
0: Sim, mas isso é crime. A senhora sabe disso, não sabe?
1: Hã?
0: Isso é crime.
1: É crime. E o que vocês me estão a fazer não é crime?
0: Não, senhora, eu estou-lhe a dizer que nós lhe devolvemos o dinheiro.
1: Vocês não têm nada que devolver, vocês não tinham nada que tirar, por amor de Deus.
0: Então se a senhora fez algo...
1: É uma coisa que isso... não, amanhã de manhã está o meu marido já a tratar do assunto porque eu não mandei nada, não dei número nenhum. Como é que vocês se atrevem a ir mexer na conta das pessoas?
0: Então o seu marido que vem aqui a Lisboa e nós pagamos-lhe o...
1: Não, o meu marido não tem nada que ir a Lisboa. Vocês não têm nada a tirar, então quer dizer, e vão tirar o dinheiro antes de meter aqui o material. Por amor de Deus,
0: sim,
1: eu tenho aqui a minha casa recheadinha de tudo quanto é bom e nunca tal coisa aconteceu.
0: Então, não percebo porque é que a senhora está zangada por causa de 399
1: euros. Estou zangada porque acho que é uma falta de abuso, é uma falta de educação ir mexer numa coisa a qual a gente não
0: Mas se a senhora me está a dizer que na sua casa tem tudo o quanto é bom, não sei.
1: Tenho.
0: Que, mas não tem mel, portanto que é o melhor.
1: Não, porque eu não preciso de mel.
0: Precisa sim.
1: E porque eu não tenho mel? Porque eu não tenho mel? São obrigada. Vocês é que me estão a obrigar a meter a mel?
0: Não, senhora. A senhora é que fez o pedido.
1: Não, é mentira.
0: A senhora deve-se
1: não
0: ter esquecido.
1: Não fiz pedido nenhum.
0: A senhora deve-se ter esquecido e pronto.
1: Não esquece. Por amor de Deus. Olha, não me esteja a puxar por mim. Não esteja a puxar por mim, porque acha que eu ia fazer uma coisa. Eu ia fazer uma coisa sem autorização do meu marido, nem nada disso.
0: A minha senhora, isso não me compete a mim saber. A senhora é que sabe se o seu marido lhe autoriza ou se não autoriza. Eu não tenho nada a ver com isso, não é?
1: Nem eu tenho nada a ver com o que vocês fizeram. Alguém vai ter de resolver isto.
0: Vamos então ficar.
1: E não sou eu.
0: Vamos ficar assim. Amanhã estão os meus companheiros estão aí às 9:30.
1: Amanhã. Não tem nada a estar aqui ninguém.
0: Mas estão aí às 9:30.
1: Estão e vão levar uma corrida, de certeza absoluta.
0: Não vejo porquê, eles não lhe vão fazer mal nenhum, não é?
1: Não, não fazem não, não fazem mal, disso tenho a certeza. Porque amanhã até já vou ter aí uma pessoa a ocupar-se dessas coisas, que é para ver o que é que eles vêm fazer, e a mostrar-me a assinatura que eu fiz para aderir a meter-me um produto aqui em casa.
0: A senhora assina amanhã?
1: Não assino nada.
0: Assina.
1: Se eu não quero, é que eu não quero.
0: Eu já lhe disse que a senhora assina amanhã.
1: Olhem.
0: Entenda.
1: Está a brincar comigo, não está?
0: Não, senhora, só estou ligado do programa dos apanhados, mais nada.
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1: Ai, rai. Ai, meu Deus do céu. Ai, meu Deus do céu. E estou-me aqui nervosa que eu sou. Ai, está a ver como as coisas estão. Como é que eu vou pedir tanta desculpa agora?
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0: A vida é uma barra sem essa mulher.
1: Ela machuca demais, parceiro.
0: Pelo amor de Deus.
1: Vamos ver que nós ganha mais.
2: É tudo por hoje, está completa a emissão do Planeta Alegria. Já sabe que há mais amanhã, à mesma hora, no mesmo sítio. Muito obrigado pela preferência. Não se esqueça de ser feliz e fazer também alguém muito feliz. Eu sou Nuno Soares. Até amanhã, se Deus quiser.

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8: Lá no bairro da Graça, a polícia não quer fumo, nem vão nas cantigas de Santo António. 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

0: rosa apaga o fogareiro que vem aí a bófia.
1: Ora, boa tarde.
0: Era boa. Era até o senhor chegar.
1: Eu já avisei as senhoras de que não podem estar a assar sardinhas na via pública. A próxima vez que eu por aqui passar, se a cena se repetir, as senhoras serão todas multadas e o fogareiro apreendido. Fora o resto.
2: O fogareiro também? Queres dizer, lá na esquadra também gostam de sardinhas assadas, é?
1: Mal. Respeitinho pela autoridade, está bem?
0: Ai, o senhor Bófia, com essa barrigona e esse bigode. Tem mesmo autoridade, sim, senhora.
1: Bom, e acabem com essa história do Bófia ou terei que tomar medidas?
2: Ah, sim. Vem-nos tirar medidas, é? Quer oferecer-nos uns vestidinhos novos, senhor Bófia, quer?
1: Eu tomo medidas, mas é pela vossa falta de respeito e ofensas à autoridade. Entenderam?
0: Mal. Mas se o senhor Bófia não quer que a gente lhe chame Bófia, o que é que a gente lhe vai chamar, hã?
2: Ah, prefere que lhe chamemos Chui.
1: Nada disso. Ou vão as duas presas. Chamem-me polícia, agente ou guarda, por exemplo.
0: Ai, pode ficar descansado. Sou polícia, agente ou guarda, por exemplo. Juramos que nunca mais lhe chamamos Chui.
2: Nem Bófia.
1: E já sabe, para a próxima, se estiverem na via pública com o fogareiro aceso, são multadas e vão dentro, para lá ficarem toda a noite.
0: O quê? Vamos lá dormir, vamos. Têm por lá alguma marquise assim parecida com a do Cristiano Ronaldo, têm?
3: Mais algum tempo passou, quase até um mês inteiro, e o senhor guarda voltou à caça do fogareiro.
1: O quê? Então, apesar de todos os meus avisos, a situação piorou. Agora os fogareiros ainda são mais e o bairro da Graça está cheio de fumo a todo o comprimento e largura.
2: Calma aí, senhor polícia, agente ou guarda, por exemplo. Isto são os preparativos para o Santo António.
0: Ah, então sou polícia, agente ou guarda. Não tem nada de santo, não.
2: Além disso, faça favor de verificar que a situação agora já não é a mesma, porque já é outra.
0: Pois está claro. Se quiserem, até podem mandar vir uma comissão de inquérito para analisar isto e fazer um relatório.
2: Isso. A ver se a gente se rala.
1: Mal. Então, mas não brinquem comigo, está bem?
2: Calma. E, senhor polícia, agente ou guarda, por exemplo, é que agora isto aqui já não é o bairro da Graça. Perdeu a graça toda.
0: Ah, pois é. Como pode ler ali no letreiro novo que está pendurado à entrada, onde estava o outro que dizia Bairro da Graça.
2: Leia.
1: Cimenteira da Desgraça.
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20: Seis horas. 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
4: Muito bom dia, queridos ouvintes da Rádio Onda Livre. Sejam bem-vindos à oração da manhã. Bom dia, Filipe.
5: Bom dia.
4: Bom dia, Cristiana.
6: Bom dia.
4: Ora, sejam bem-vindos. Já há bem tempo que não vos tinha a voz aqui.
6: É verdade.
4: Para rezarmos a oração da manhã. Já estão todos a reclamar. Então vamos lá. Em nome do Pai, do Filho e do Espírito Santo.
5: Amém.
4: A graça do nosso Senhor Jesus Cristo, o amor do Pai e a comunhão do Espírito Santo estejam convosco.
5: Bendito seja Deus que nos reuniu no amor de Cristo.
4: Lá vos tornais, Senhor, onde subistes, para lá nos subir de onde descestes. Nascestes para nós, por nós morrestes, morto por nos dar vida, ressurgistes.
6: A vossa humanidade que vestistes, vestida para o céu levar quisestes, e tudo quanto nela merecestes, connosco livremente repartistes.
5: O nascer, o morrer, o ressurgir, o subir de já ao céu para nos mostrar o caminho por onde havemos de ir.
4: Tudo tem muito em si que contemplar, mas muito mais em mim ver-vos partir, sem vos poder, meu Deus, acompanhar. Virá adorar-vos, Senhor, todos os povos da terra. Aleluia! Inclinai, Senhor, o vosso ouvido e atendei-me, porque sou pobre e desvalido.
6: Defendei a minha vida, pois vos sou fiel. Salvai o vosso servo, que em vós confia, ó meu Deus.
5: Tende piedade de mim, Senhor, que a vós clamo todo dia.
4: Alegrai a alma do vosso servo, porque a vós, Senhor, elevo a minha alma.
6: Vós, Senhor, sois bom e indulgente, cheio de misericórdia para com todos os que vos invocam.
5: Ouvi, Senhor, a minha oração. Atendei a voz da minha súplica.
4: No dia da minha aflição por vós clamo, porque sei que me escutais.
6: Não tendes igual entre os deuses, Senhor. Não há nada que se compare às vossas obras.
5: Todos os povos que criastes virão adorar-vos, Senhor, e glorificar o vosso nome.
4: Porque vós sois grande e operais maravilhas. Vós sois o único Deus.
6: Ensinai-me, Senhor, o vosso caminho, para que eu ande na vossa presença.
5: Concentrai todo o meu coração no temor do vosso nome.
4: Louvar-vos-ei de todo o coração, Senhor meu Deus, e glorificarei o vosso nome para sempre.
6: Porque tem sido grande a vossa misericórdia para comigo e livraste a minha alma das profundezas do abismo.
5: Meu Deus, os soberbos levantam-se contra mim, a multidão furiosa atenta contra a minha vida e não vos tem presente diante dos olhos.
4: Mas vós, Senhor, sois um Deus bondoso e compassivo, paciente e cheio de misericórdia e fidelidade.
6: Voltai para mim os vossos olhos e tende piedade de mim.
5: Dai força ao vosso servo, salvai o filho da vossa escrava.
4: Dai-me um sinal da vossa benevolência, para que os meus inimigos, cheios de vergonha,
6: vejam que vós, Senhor, me socorrestes e me consolastes.
5: Glória ao Pai, ao Filho e ao Espírito Santo, como era no princípio, agora e sempre. Amém.
4: Virá adorar o Senhor todos os povos da terra.
5: Aleluia. Se morremos com Cristo, acreditamos que também com Ele viveremos, sabendo que, uma vez ressuscitado dos mortos, Cristo já não pode morrer. A morte já não tem domínio sobre Ele, porque na morte que sofreu, Cristo morreu pelo pecado de uma vez para sempre, mas a sua vida é uma vida para Deus. Assim vós também, considerai-vos mortos para o pecado e vivos para Deus, em Cristo Jesus.
4: Jesus morreu uma só vez, agora está vivo para sempre. E assim São Paulo diz-nos que, de facto, assim devia sermos nós, não é? Morrer por um bocado uma só vez, mas não é assim. Nós somos como os gatos, ou mais, precisamos morrer não sei quantas vezes, não é? E todos os dias precisamos morrer por nosso orgulho, por nosso egoísmo, por nosso pecado, para ressuscitar para Deus. Isto é um movimento de relação, quer dizer, morrer para mim, para o meu orgulho, para o meu pecado, e viver para Deus, para o irmão, é todos dias isto. Este mistério pascal que agora, neste tempo pascal, que ainda estamos nesta semana última da Páscoa, vivemos e anunciamos, é a vida de cada dia do cristão, morrer e ressuscitar, morrer e ressuscitar. Por isso que nós estejamos atentos a isso. No nosso dia-a-dia, às vezes, quando não estamos postos a morrer, causamos problemas aos outros, naturalmente, irritamo-nos, queixamo-nos, dizemos mal dos outros e por aí adiante, não é? Em vez de morrer para nós, eles estão caladinhos e amar e perdoar todo o coração. E por isso ninguém diga que não tem pecados. Tantas vezes nem nos damos conta deles, se calhar. Nos damos conta deles. Então, aceitemos esta exortação de morrer hoje para o pecado, para o nosso orgulho, para o nosso egoísmo, para o nosso comodismo, para a nossa preguiça, enfim, tantas coisas que precisamos morrer. E vamos para Deus e para os irmãos, uma atitude de doação, de serviço aos outros. O Senhor ressuscitou do sepulcro, aleluia, aleluia.
5: O Senhor ressuscitou do sepulcro, aleluia, aleluia.
4: Ele que por nós foi cravado na cruz.
5: Aleluia, aleluia.
4: Glória ao Pai, ao Filho e ao Espírito Santo.
5: O Senhor ressuscitou do sepulcro, aleluia, aleluia.
4: Demos graças a Deus Pai, que pelo Espírito Santo fez de nós seus filhos adotivos em Jesus Cristo, nosso Senhor, e oremos dizendo: Pai nosso que estais no céu, ouvi a nossa oração.
5: Pai nosso que estais no céu, ouvi a nossa oração.
6: Deus da paciência e da consolação, concedei que tenhamos os mesmos sentimentos uns para com os outros, segundo o Espírito de Jesus Cristo, para que numa só voz e num só coração vos glorifiquemos em toda a nossa vida.
5: Pai nosso que estais nos céus, ouvi a nossa oração. Fazei-nos generosos e solícitos pelos problemas dos nossos irmãos, para que nunca lhes falte a nossa ajuda e o nosso exemplo. Pai nosso que estais nos céus, ouvi a nossa oração.
4: Não nos deixeis seduzir pelo espírito mundano, dominado pelo mal, mas tornai-nos sempre dóceis ao espírito que de vós procede.
5: Pai nosso que estais no céu, ouvi a nossa oração.
6: Vós que conheceis profundamente o coração do homem, conduzi-nos sempre pelo caminho da sinceridade e da verdade.
5: Pai nosso que estais no céu, ouvi a nossa oração. Pedimos-te, Senhor, também por todos os doentes e todos os que sofrem.
7: Pai nosso que estais no céu, ouvi a nossa oração.
6: Pedimos, Senhor, pela paz no mundo, principalmente nos países que estão em guerra.
5: Pai nosso que estais nos céus, ouvi a nossa oração.
4: Pai nosso que estais nos céus, santificado seja o vosso nome. Venha a nós o vosso reino, seja feita a vossa vontade, assim na terra como no céu. O pão nosso de cada dia nos dai hoje, perdoai-nos as nossas ofensas, assim como nós perdoamos a quem nos tem ofendido. E não nos deixeis cair em tentação, mas livrai-nos do mal. Deus de bondade, concedei propícia à vossa Igreja que, reunida pelo Espírito Santo, se dedique totalmente ao vosso serviço e realize a vossa vontade num só coração e numa só alma. Por nosso Senhor Jesus Cristo, vosso Filho, que é Deus e convosco vive e reina na unidade do Espírito Santo por todos os séculos dos séculos.
5: Amém.
4: O Senhor esteja convosco.
5: Está no meio de nós.
4: Abençoe-vos o Deus Todo-Poderoso, Pai, Filho e Espírito Santo.
5: Amém.
4: Bendigamos o Senhor.
5: Graças a Deus.

0: Regozijajem, že alegrajem, že ovije Maria, aleluia. Porque o Senhor ressuscitou verdadeiramente, aleluia. Oremos, ó Deus, por ti nasce alegrar o mundo pela ressurreição de Jesus Cristo, vosso Filho. Concedei-nos, por intercessão da Sua Santíssima Mãe, a Virgem Maria, alcançar as alegrias da vida eterna. Por Cristo, Senhor nosso.
1: Amém.
0: Glória ao Pai, ao Filho e ao Espírito Santo.
1: Como era no princípio, agora e sempre. Amém.
0: Ó Maria, concebida sem pecado,
1: rogai por nós que recorremos a vós.
0: Os fiéis fundos pela misericórdia de Deus descansem em paz.
1: Amém.
0: Desejamos a todos um bom dia, uma boa quarta-feira e até amanhã, se os quiserem.
1: Até amanhã.
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5: São 7 horas.
6: Bom dia.
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9: Atualizamos a informação regional com a jornalista Maria João Canatas.
10: Trás-os-Montes está a perder peso no azeite nacional, apesar da qualidade. O Museu do Território Mogadouro já está em construção e Vila Nova de Foscoa acolhe já no próximo fim de semana a 13ª edição do Festival do Vinho do Douro Superior, que contará com cerca de uma centena de expositores. Ana Rita Dias e Helena Barril são as duas autarcas transmontanas escolhidas pelo primeiro-ministro Luís Montenegro como mandatárias distritais da sua candidatura às eleições internas do PSD, que decorrem no próximo dia 30 de maio. Ana Rita Dias, atual presidente da Câmara Municipal de Vila Pouca de Aguiar, será mandatária distrital pelo distrito de Vila Real, enquanto que Helena Barril, presidente da Câmara Municipal de Miranda do Douro, foi escolhida pelo distrito de Bragança. As eleições para a direção nacional do PSD estão marcadas para dia 30 de maio, sendo Luís Montenegro o único candidato à presidência do partido. Trás-os-Montes mantém-se como uma região de referência na produção de azeite de elevada qualidade, mas tem vindo a perder peso no panorama nacional, no setor em forte expansão, sobretudo no sul do país. Portugal é hoje o sexto maior produtor mundial de azeite e exporta cerca de metade da sua produção, num crescimento sustentado pelo investimento e pela modernização agrícola. No entanto, a realidade transmontana segue um caminho distinto, marcado pelo olival tradicional e por desafios estruturais. Segundo Patrícia Falcão, secretária-geral da Federação Nacional das Cooperativas de Olivicultores, a FENA-Azeites, o setor vive duas dinâmicas muito diferentes no território nacional.
11: Portugal tem duas realidades completamente distintas. Tem esta realidade, esta grande evolução, e que, como portugueses, temos que ficar muito contentes. Neste momento, realmente, Portugal está na vanguarda do azeite mundial, até porque produz os primeiros azeites. Temos, neste momento, em Portugal, dos 5 maiores lagares do mundo, 3 estão em Portugal, e realmente há essa realidade. Depois há a realidade atrás dos montes.
10: Apesar do crescimento global da produção nacional, a região transmontana enfrenta limitações que dificultam a sua competitividade.
11: Trás-os-Montes, que é uma zona que é conhecida pelo seu olival maioritariamente tradicional, com uma qualidade de extrema, azeites extremamente diferenciados, mas que tem vindo ao longo destes últimos 20 anos e desta evolução, uma situação que estava relativamente equilibrada. Com o aumento de produção que se dá no Alentejo, a produção de Trás-os-Montes, embora tenha aumentado, porque na realidade até tem aumentado, mas proporcionalmente ao aumento do Alentejo, tem vindo a perder peso no panorama nacional. No entanto, os azeites transmontanos são conhecidos por ser azeites que realmente com uma qualidade excepcional.
10: A modernização do setor foi um dos fatores determinantes para o crescimento do azeite português, com impacto direto na forma de produção e transformação.
11: O grande pontapé de saída deu-se na modernização dos lagares. Nós, 25 anos, tínhamos 1.500 lagares em Portugal. Hoje temos 500. Então houve uma evolução, houve uma modernização ambiental e hoje os lagares que existem em Trás-os-Montes, os lagares são mais evoluídos e depois houve um trabalho a partir daí também para o campo. O azeite é um sumo de fruta e se eu não tiver fruta de boa qualidade, leia-se azeitonas de boa qualidade, nunca vou conseguir ter um bom azeite, por melhor que seja o lagar. Portanto, ponto 1, a qualidade começa no olival. E hoje em dia há um cuidado com a apanha no período ótimo, com a necessidade de entregar a azeitona nas primeiras 24 horas para que chegue ao lagar em grandes condições, também obter um produto com a melhor qualidade possível. Portanto, o trabalho que existiu na modernização dos lagares depois também implicou uma alteração de mentalidade a nível dos olivicultores.
10: A par da modernização, surgem cada vez mais desafios evidentes no interior do país, especialmente ligados às alterações climáticas e à escassez de água.
11: A questão atrás dos montes, eu acho que tem muito a ver com a falta de água. É, com a seca, as alterações climáticas, estes períodos de grandes secas, normalmente a produção também acaba por se refletir. Se não existir chuva na altura certa e o fruto ressente, e não existindo, portanto, não existe floração, depois o fruto também se ressente, e não existindo azeitonas em quantidade suficiente, a produção também vai baixar. E Trás-os-Montes, exatamente por não ter tanto o olival de regadio como existe no Alentejo, ter o olival é maioritariamente sequeiro, está mais suscetível às alterações climáticas.
10: Apesar dos desafios, Trás-os-Montes mantém-se como guardião de variedades autóctones e um modelo de produção tradicional cada vez mais pressionado pela evolução do setor e pelas exigências da competitividade internacional. O futuro Museu do Território de Mogadouro já começou a ganhar forma junto à muralha do castelo, no edifício doado ao município para este fim. A obra representa um investimento de cerca de 2 milhões de euros, com um financiamento de 900 mil euros. O presidente da Câmara Municipal de Mogadouro, António Pimentel, explica que a atual sala-museu já não responde às ambições do município e que este novo espaço permitirá dar outra dignidade ao espólio existente.
6: Como sabe, nós temos uma sala-museu que não responde, digamos, àquilo que são as nossas pretensões, não é? De maneira que, como tínhamos um edifício junto ao castelo, junto à muralha do castelo, que nos foi doado para esse efeito, avançámos com o projeto e neste momento está em construção. A obra já se iniciou, o investimento de 3 milhões de euros com um financiamento de 900 mil euros. Isto é, ainda vai representar, da parte da Câmara, um esforço significativo da ordem dos 900 mil euros.
10: O novo Museu do Território pretende valorizar a identidade histórica, cultural e etnográfica do concelho, reunindo num espaço adequado o património já existente e o trabalho museológico desenvolvido com o apoio do Instituto Politécnico de Bragança. Para António Pimentel, o museu será mais do que um equipamento cultural, será também uma forma de reforçar a atratividade de Mogadouro e de se complementar outros espaços recentemente criados no concelho.
6: Será um museu com dignidade, um museu que naturalmente vai acrescentar valor a Mogadouro, porque certamente, a par de outros, como foi o Centro de Arte Contemporânea que abrimos há pouco tempo, nomeadamente o Centro de Arte Contemporânea Manuel Barroco, o museu será um agente que pode efetivamente melhorar a visitação e atrair visitantes a Mogadouro.
10: O autarca espera que o novo equipamento contribua para dinamizar o centro histórico e para aumentar a presença de visitantes no concelho, embora reconheça que o impacto terá de ser avaliado depois da abertura.
6: O objetivo será disponibilizar um espaço que demonstre, digamos, a etnografia do concelho de Mogadouro, tudo aquilo que diz respeito ao concelho de Mogadouro, não é? O efeito que vai ter no território, vamos aguardar, mas espero sinceramente que contribua decisivamente para atrair pessoas a Mogadouro.
10: Para além do Museu do Território, o município tem também em curso o projeto de restauro das antigas bodegas de Urroz, junto à fronteira, numa parceria com o Fernoselho, em Espanha. O Museu do Território de Mogadouro afirma-se assim como uma aposta na preservação da memória coletiva, na valorização do património local e na promoção turística de um concelho que quer transformar a sua história num fator de desenvolvimento. Vila Nova de Foz-Coa acolhe já no próximo fim de semana a 13ª edição do Festival do Vinho do Douro Superior, que contará com cerca de uma centena de expositores. O certame inclui venda de produtos regionais, provas comentadas de vinho e colóquios temáticos numa celebração dos produtos vitivinícolas da sub-região do Douro Superior. A grande novidade deste ano é o destaque dado ao enoturismo da região, com a apresentação de projetos, experiências e programas associados ao território, como sublinha o Presidente da Câmara Municipal de Vila Nova de Foscoa, Pedro Duarte.
12: As novidades, nós este ano tentamos puxar ainda mais pela questão do enoturismo. Percebemos que o enoturismo é um complemento cada vez mais importante para trazer retorno económico no seio do setor vitivinícola e por isso temos algumas iniciativas reservadas onde daremos mais palco ainda ao enoturismo. Continuaremos a apostar em trazer compradores internacionais para que eles consigam fazer negócio com os nossos produtores, porque no fundo aquilo que nos interessa também é conseguirmos que os nossos produtores consigam fazer negócio e daí tirar rendimento, e vamos trazer também compradores da área do enoturismo para conseguirmos diversificar aquilo que o festival oferece e depois teremos também algumas pequenas anotações, teremos um Wine Art Lab com uma pessoa local de Foscoa, teremos uma escultura também lá feita em vinho de uma artesã local de Vila Nova de Foscoa.
10: Outra aposta será a valorização dos produtos de excelência com a realização do primeiro concurso de azeite do Douro Superior e várias provas comentadas, acrescenta o autarca.
12: O azeite é um produto com uma importância muito grande no concelho de Foscoa. Nós já tínhamos vindo a fazer uma prova comentada dedicada aos azeites e achámos que estava na altura de dar o passo e passar também para um concurso do Douro Superior dedicado aos azeites, e ele vai decorrer este ano, e sim, é também um momento de grande expectativa percebermos a adesão dos produtores e comprovarmos a qualidade que já sabemos que existe também no setor do azeite.
10: Para além dos vinhos e azeites, estarão também representados outros produtos endógenos, como a amêndoa, o figo, o mel, os queijos e vários produtos típicos da região. Já o presidente do Turismo Porto e Norte, Luís Pedro Martins, acredita que o festival tem potencial para continuar a crescer e afirmar-se como uma referência.
13: Eu acho que tem ainda possibilidade de crescer. Claro que nós teremos que contribuir também mais para a sua promoção internacional, associá-la também a outros eventos que se fazem por todo o território. Portanto, aqui a palavra de ordem é sempre a mesma: escala. Este festival fala por si, obviamente, mas insere-se também numa oferta de uma região que se vende como uma região forte, muito no enoturismo, e isto também não deixa de ser um evento relacionado com o enoturismo. Por isso, sempre que lhe conseguimos dar a dimensão internacional, tanto melhor, e essa é também a nossa função. Por isso é que também quisemos estar aqui hoje presentes, não tanto como apenas a entidade regional de turismo, mas também muito pela parte de responsabilidade na promoção externa daqueles que são os nossos principais ativos, e este é um grande ativo já quando estamos a falar no território de Vila Nova de Foscoa.
10: Na animação musical, Maninho sobe ao palco na sexta-feira. No sábado será a vez de Pedro Brunhosa, num concerto que deverá atrair muitos visitantes. O evento é organizado pela Câmara Municipal de Vila Nova de Foscoa e pela revista Grandes Escolhas. A entrada é gratuita, sendo apenas necessário adquirir o copo oficial do evento no valor de 2€ para participar nas provas vínicas.
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0: Olá, muito bom dia. Bom dia, alegria. Sejam bem-vindos a esta edição do nosso Bom Dia da Amizade. Para participarem, só tem que marcar o 27842837676 ou 77.
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0: Até bem perto das 9 da manhã vou estar consigo. 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
0: A todos um bom despertar, sejam bem-vindos.
1: Perfeita.

0: E vamos já cumprimentar alguém. Olá, muito bom dia.
1: Bom dia.
0: Então, que tal?
1: Sempre assim, nunca mais mal.
0: Pronto, ainda bem, é o que importa.
1: Também digo.
0: Sempre para a frente.
1: É sempre para a frente mesmo.
0: Muito bem, amigo Abílio, vamos lá a esse bom dia.
1: Olha, vai já para si, para a sua mãe, para o seu pai também. Vai para o senhor Costa também. Vai para o senhor Flávio Estourão e Chilini. Vai também para o senhor Luís, as melhores também para ele. Vai ali para o senhor Júlio e para a senhora Lala também. E vai para o senhor do Cavaquinho. Vai também para a dona Noemi e para as melhores para o Gerro e para o irmão. Vai também para o senhor Francisco Rotário. Vai para o senhor Otário. Vai para o louvor para os meus patrões, para os empregados de parada, para o Isaías, para o Liliano e para todos lá. E vai também para a senhora, caralho, esquece sempre o nome dela, Luísa, para a senhora Leonora Luísa. E para hoje está tudo amanhã. Ai, também para a vaquinha pastora, também, que ela também nunca se esquece de mim. E para hoje está tudo amanhã, logo a mais sobre a caminha.
0: Ora, muito bem, então um beijinho para si, um bom dia.
1: Igualmente, a senhora diz que é muito prazer estar a ver a sua, e nós também temos muito prazer de ver aí.
0: Ainda bem. Exatamente. Ah, então, beijinhos, obrigada.
1: Beijinhos,
0: bom dia, obrigada, bom dia.

0: 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E seguimos já a cumprimentar mais alguém. Bom dia, alegria.
1: Bom dia, menina Carlinha. Ai, como cheirou ao café.
0: Cheirou, só colhe. Aqui não cheira a nada.
1: Não cheira a nada. Pois eu digo, olha como ela me abriu a porta. Estou a tomar o café.
0: É que, é pronto, olha, foi um sexto sentido.
1: Pois foi.
0: Foi o sexto sentido, que eu também já tomava um cafezinho.
1: Já, também está, Carlinha, e toma comigo.
0: Venha cá você e toma comigo.
1: Olha, nunca sabe, vá.
0: Olha, viu?
1: A Carlinha, não dizemos nada.
0: Pronto, está bem, eu não digo nada.
1: Pronto.
0: Está tudo bem, minha querida?
1: Está tudo, Carlinha, está tudo. Hoje já nos vem o soltinho.
0: Ainda bem, graças a Deus.
1: Credo, ontem estava um frio.
0: Eu também acho, a gente assim não dá, assim anda sempre meia caída.
1: Meu Deus do céu, uma vez tirámos a camisola, outras vezes vestíamos. Oh, digo assim, mas isto o que é? Ah, hoje parece que já vem aí o nosso amado.
0: O amado hoje vai, diz que vinha com força, mas amanhã ainda com mais.
1: Pois, hoje a Alicinha que põe a sainha, que hoje o vento não lhe sobe para cá para cima para a cabeça. Hoje podia pôr a sainha.
0: Então vá, Alicinha, meta lá a sainha.
1: Meta lá a sainha das pregas.
0: Ora, pois claro. Minha querida, vamos lá ao bom dia.
1: Vamos lá, Carlinha. Olha, este bom dia vai já para a Carlinha e para os seus paizinhos e para toda a sua família. Vai para o Rui, para a mãezinha dele e vai para toda a minha família. As melhores para o meu cunhado e para o meu irmão. Vai para a Dona Hilda, para a Dona Salinha, para o Sr. Humberto da Ribalonga, para o Sr. João Rodrigues e toda a família dele, para o Sr. Freitas e toda a família, para a Dona Nazaré, para o Sr. José, vai para o Sr. Jorge e para a esposa, vai para o Sr. Fernando da Palorca, vai para a Manuela e para as meninas dela e para o resto da família, um beijinho para o Hugo, vai para a Dona Esterinha, as melhores para ela, vai para a família do Leandro. Vai para a Dona Graça do Cabequinho, para a Dona Julinha, para a Dona Fatinha, para a Dona Rita, para a Dona Adélia, para a Dona Odete, as melhores para ela e para a Nora. Vai para a Dona Alicinha do Pelé, um beijinho muito grande, para o Sr. Simão, para o Sr. Justinho e para a mãezinha dele, para o Sr. Isolino e as melhores para a esposa, para o Sr. Manela Almendra e para a Dona Tercinha, as melhores para ele. E vai para o Sr. Lebradas, para a Dona Leonida do Caixão, para a Dona Amália, para a Dona Filomena de Seda, para a Dona Soledade e o Sr. Mário. Para a Dona Elvira, para a Dona Isabel, para a Luísa, para o Sr. Henrique Chaves e para a esposa, para a Dona Cecília e toda a família dela, para a Dona Julieta de Carraseda de Anciães, para o Sr. Fernando e para a Dona Aldina, para o Sr. Abílio e toda a família dele, um beijinho. Vai para o Sr. Cavalheiro, para o Sr. Ricardo e para os paizinhos dele, para a Dona Cândida do Ramalho, vai para o Sr. Marco da Sobreira, para a minha amiga Julinha, para o marido, para a minha amiga Emília, para o filhinho, para a minha amiga Domitila, para o filhinho, para a Dona Maria Antónia de Miranda do Douro e para a Dona Maria Augusta, um beijinho muito grande e um beijinho assim do tamanho do mundo para a Carlinha e até logo, até amanhã.
0: Muito obrigada, minha querida. Beijinhos, amiga Noémia. Uma boa quarta-feira.
1: Igualmente, Carlinha. Tchau, tchau.
0: Beijinhos. Obrigada. Tchau.

0: do batom.
1: E seguimos já a cumprimentar mais alguém. Bom dia, Alegria.
2: Bom dia, menina Carlinha.
1: Feitinha, então, que tal?
2: Já estamos na cor da sua mama, do solinho.
1: Agora já está mais bonito.
2: Já está mais bonito. Assim está bem.
1: Assim já nos agrada, não é?
2: É, é assim, até os olhinhos arrebito. Quanto mais o resto.
1: Mais nada. Fatinha, vamos lá, bom dia.
2: Bom, minha querida, olha, vai já para 50 beijinho. Que a gente não gostar da sua companhia, que não gosta, então quem é que gosta de dar a comida da Carlinha? São só pessoas que não contam que não ligo. E não consegue, pronto, a pessoa que não consegue, quer ficar com a Carlinha, não consegue. Então, pronto. Tu vai já aí também para toda a sua família, vai tu com eles no nosso salário onde vive. Vai já aí para o seu vida para a dona Fátima, vai também para a galinha, para a mãezinha dela. Vai também para a Julinha, também na fugida, está malandra. Anda a dormir muito também, Julinha. Vai também para o Ricardo e para os pais da família dele, vai também para a dona Círculo, na opinião para ela. Vai também para o seu Humberto, vai para a Luizinha, vai para o seu Freitas, vai para o Toninho e para o pai, vai para o Mário e para o Solival. Vai também para a Noemi, também tudo para ela, e para o melhor para o cunhadinho dela e para um cunhadinho dela. Para a Manela e para a menina dela, um meio grande beijinho. Para todos, para o netinho. E vai ter um problema para a esposa, vai para a nossa linha e nosso parezinho. Vai também para a nossa querida Ritinha, desejo os meus sentimentos para ela, tinha muita força e muito coragem. Que a vida é assim, pega uma partida de um lado para o outro. E vai também para o posto Zé do preso, para o Zé dos Eixos, que a sensação sabe quem é, porque a pessoa que anda com as vacas. E vai também para o Zé da França, para o senhor Artur, para o senhor Fernando da Palorca, para o Marcos da Sobreda e para o senhor Cavalheiro e para a nossa Celinha, que essa malandra também não fala em mim, mas já vai levar uma coisa que ela vai ver. E vai para todos os santos amiguinhos, amiguinhos da nossa companhia, e todos um bom dia, que te guarda a ver para a saúde. Só para a minha querida, até amanhã, se quiser, que eu estou bom.
1: Obrigada, Fatinha. Beijinhos para si também. Um bom dia.
2: Bom dia, querida. Beijinhos.
1: Obrigada. Bom dia. 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

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E nós terminamos então esta primeira hora. Estou de volta dentro de breves minutos. Até já, bom dia.

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2: São 8 horas. 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

0: Olá, muito bom dia. Bom dia, alegria. Sejam bem-vindos. Esta é a segunda hora do Bom Dia da Amizade. Se ainda não participou, está a tempo. Só tem que marcar o 27842837677.
1: Agora já cheguei. Bota a cerveja na mesa. Isto vai correr.
0: Até bem perto das 9 da manhã, seja.

0: vamos todos beber. Hoje é...
1: E vamos já cumprimentar alguém. Bom dia, alegria.
2: Então, bom dia, minha menina.
1: Olá, bom dia. Então, que tal?
2: Olha, eu nem quero dizer. Então, a música já diz que vai. Vamos com o copo na mão.
1: Diz copo no ar.
2: Olha, eu tenho sempre aquela canequita pendurada ao pescoço. Por isso, vamos lá para a pinguleta, pois então.
1: Você já está encarrilhada no sistema.
2: Pois então, a pinguleta é boa. Olha, sabe, eu hoje estou toda lixada, já consegui.
1: Está sempre, eu não sei qual é o dia em que não está.
2: Oh, minha, eu sou uma velha muito boa.
1: Mas muito você... irritada.
2: Mas... Também sou irritada, também sou irritadita. Bem, ai, mas eu ontem fui andar comer às pizzas. E deu-me lá uma chuneira tão valente que eu deixei-me dormir num galinheiro. Ai, menina. Ai, pois, eu dormi empoleirada com as pizzas. E onde é que me havia de pôr? No chão, não, não é?
1: Pois?
2: O galico nos calava toda a noite a cantar. Oh, menina, levantei de manhã toda irritada e torci o pescoço ao galico.
1: E pronto, já era, não é?
2: Não, o galico não morreu. Andei com o cantar torto.
1: Andou a cantar torto?
2: Anda com o cachaço torto. E agora eu vou-lhe dar uma pinguleta. E acabou, e já fica bom.
1: Veja lá o que é que consegue fazer.
2: Pois então, não é verdade. Vá, vamos lá. Bom dia.
1: Bom dia, Luísa, tudo bem?
3: Tudo bem.
1: Ótimo, bom... então vamos lá.
3: É, oh, bom dia. Oh, bom dia para a Dona Noémia já. Para ela. É a primeira. Dona Noémia, não beba o café todo. Eu também quero. Olha, só ofereço à Carlinha. Ah, isso não pode ser. Vamos lá ver. Para a Dona Alice também. Para a Dona Maria Alice. E eu gosto de me meter com ela. Ela é porreira. Também para o senhor Avílio, para o senhor Avílio, para o senhor Freitas, para a dona Gina, para a dona Celinha, para a dona Maria Augusta, Miranda do Douro, também para o senhor Henrique. Olha, eu agora... Ai, a Dona Hilda! A Dona Hilda também. Eu agora, pronto, não fico para outra vez. E um grande beijinho para si, Carlinha.
1: Da minha parte, então, muitíssimo obrigada. Um beijinho, Luísa. Um bom dia.
3: Bom dia.
1: Obrigada. Bom dia. Beijinho.

0: E seguimos já a cumprimentar mais alguém. Bom dia, Alegria.
1: Olá, bom dia, Carla, como está?
0: Olá, bom dia, está tudo bem? E consigo também?
1: Ah, não tenho tomado a garganta, mas vai-se andando.
0: Dói-lhe a garganta?
1: Foi um resfriadozinho que apanhei.
0: Pois, infelizmente, este tempo também não dá para mais, não é?
1: Pois.
0: Então, as melhoras.
1: Obrigadinho.
0: Vamos ao bom dia.
1: Ora, bom dia, vai já aí para a Dona Luísa. Falou agora. Vai para a Carla, para o Rui, para toda a companhia da rádio. Vai para a Dona Nazaré, para o Sr. José. Para a Dona Noémia, para a Dona Alice, para o Simão da Foz do Sabor, para o Sr. Freitas. Vai para a minha mulher e para os meus dois filhos, para a minha mãe e para as minhas três irmãs. E para todos os transmontanos, um grande abraço. Tenham um bom dia.
0: Muito bem. Então, e as suas melhoras? Um beijinho, um bom dia.
1: Bom dia, obrigado.
0: Obrigada.

0: mais nada.
1: E vamos já cumprimentar mais alguém. Bom dia, Alegria.
2: Bom dia, Carlinha.
1: Olá, bom dia. Então, que tal?
2: Sempre assim, nunca é mais mal. Ao lado do seu amiguinho.
1: Aí está a beirinha dele.
2: Sim.
1: Ele também já está aqui a cumprimentar-me pela janela.
2: A espreitar.
1: Está a espreitar, a ver o que ando a fazer. Então, amigo cavalheiro, está tudo rijo?
2: Está tudo porreiro. Eu vou contar-vos.
1: Então conte.
2: Vou contar-vos, amigos, que se passou comigo o passado fim de semana, pois a minha vizinha, que é muito queridinha, foi comigo para a cama. Comemos os entremocitos, bebemos os copitos, sempre na brincadeira. Tenho que vos dizer, passou a noite inteira agarrado à torneira. Ela muito maguinha, já bem descascadinha, eu olhava para ela. Bebíamos mais uns copitos, mais uns entremocitos, apanhámos a piela. Saímos, fomos passear, outros amigos encontrar, encontramos o João. Despido com tudo à mostra, tinha apanhado a torta a beber pelo garrafão. Levámo-lo para casa com a cabeça em brasa, tivemos que lhe pedir que ficasse descansadinho, muito bem deitadinho, que começasse a dormir. No nosso regresso tivemos mais um processo, encontramos a dona Ana, toda descascadinha, toda encharcadinha, levámo-la para a cama. Disse-nos que seu namorado, também já encharcado, despediu-se de mim. Fez de mim o que quis, ficou muito feliz e eu fiquei assim. Dissemos-lhe, minha senhora, foi uma predadora de um tarado qualquer. Na próxima vez um chá vindo de sopa torta e aprenda a ser mulher. Então eu e a vizinha passámos a noitinha assim no vem e vai, a comer entre mocinhos ou ver os copinhos. Para nós não há pai.
1: Cuidado com os copos e com os termossos. Pois anda aí tudo meio marado.
2: Anda para aí tudo encharcadinho e tudo empertigadinho com os termossos e vinho.
1: É verdade, é preciso ter muito cuidado, que isso está a dar que falar para aí. Esse bom dia, meu amigo.
2: O bom dia vai para o seu feito e a dona Beatriz, para o Mário, para a Soledade, para a dona Gina, o senhor José, filhos, Nora e netinhas. Nome da Paorca, esposa, filhos, mãe e irmã de Nazaré, para os pastores, para os imigrantes, para os doentinhos, para a Fatinha, para a Julinha, para a Luzinha, para a Nazaré, para o José, para o Sr. Henrique, para a Manuela, para a Alice, para a Noemi, Isolino, Salinha, Gracinha, Humberto, Isabel, Hilda, Simão, Avílio, Justino, Manuel, Artur e todos os 20 participantes. Um abraço ao Rui, beijinhos à Carlinha, até à próxima, se Deus quiser.
1: Muito obrigada, igualmente para si, um beijinho, um bom dia.
2: Bom dia, obrigado.
1: Obrigada, bom dia.

0: E seguimos já a cumprimentar mais alguém. Bom dia, Alegria.
1: Olá, bom dia.
0: Olá, Alicinha, então que tal?
1: Já estou bem.
0: Já está porreira?
1: Sim, já estou melhor já.
0: Ah, veja lá, ponha-se fina.
1: Ah, pois, como é que dá cabo de mim, Carlinha? Dá muito cabo de mim, mas pronto.
0: De si e de todos, o tempo mexe muito connosco.
1: Isso mesmo, ontem estava com uma camueca que nem...
0: Também eu.
1: Ai, meu Deus do céu, mas...
0: E um peso na cabeça, os dias nublados, é terrível.
1: Olha, além de mal, é melhor o peso na cabeça do que na consciência.
0: Ai, sim, sem dúvida. Na consciência acho que não tenho.
1: Também nem eu, Carlinha. Também não tenho, não.
0: Por isso, até ver, está tudo certo.
1: Está tudo bem, está tudo certo.
0: E então, Alicinha?
1: Está o dia bonito para aí?
0: Está solinho, e aí?
1: Aqui também está um sol muito quentinho já, mas... E não está, está a começar, a Noémia diz para vestir a ceia... Está a começar a abanar as folhecas, ainda é um pouco. Mas eu não, não duvido que para estar que não haja um ventinho, tem que haver, senão...
0: Então, a sainha agora já cai bem.
1: essa sainha, já onde é que ela estará? Já,
0: nem que ela se abana um bocadinho, o que mais faz?
1: Mas agora há mais saias. O que falta é a saia. Já não me lembro de vestir uma saia.
0: E faz mal.
1: Oh, pois, a mostrar a perninha que é azeitosa.
0: Ah, quem mostra o que tem, mas não é obrigado.
1: Ora, então está bem, está. Então tenho que arranjar uma sainha de mini saia.
0: Eu acho que sim, era melhor.
1: É, para depois as pessoas ficarem com os olhos em bico. Era o que faltava.
0: Alicinha, vamos lá, bom dia.
1: Olha, vai para os filhinhos e para a netinha, com um beijinho para eles, para toda a minha família, para o meu género, a família deles também. Um beijinho para eles todos. Vai para a Noemiazinha, um beijinho muito grande para ela. Vai para a Luizinha também, antes que me esqueça. Vai para o senhor José Cavalheiro. E olha, se ele quiser os termoços, é só dizer-me que eu curo-os muito bem. E então vai para o senhor Isolino, para o Freitas e para todos os pastores. Para todos os nossos imigrantes também. Para o senhor João Rodrigues e para toda a família. Para o José e para a Ana Vera, um beijinho para eles todos.

0: Beijinho, Carlinha, do tamanho do mundo, que é muito grande. Um beijinho e um coração muito apertadinho.
1: Muito obrigada, minha querida. Um beijinho grande para si também, querida Alice. E olhe, passe uma boa quarta-feira.
0: Obrigada, igualmente, Carlinha. Vê como quando o tempo está bom, porque o papagaio já fala melhor.
1: Falamos todos. Ai, ai, ai, não falamos.
0: Um beijinho, meu
1: beijinhos, minha querida.
0: Beijinho,
1: bom dia.
0: Tchau, tchau.
1: Obrigada, beijinhos.
0: Tchau, tchau.

0: E passam 28 minutos das 8 da manhã. Bom dia, alegria.
1: Bom dia, Maricani.
0: Olá, amigo Henrique, então, que tal?
1: Ai, cá estamos, apanhou todo o ruído do tempo.
0: Ora, vamos aproveitá-lo aí, a ver se metemos num saquinho.
1: É, bem para fora. Volta muito frio.
0: Pois esteve, e nublado. Até parecia que ia chover.
1: É, para que ainda estou um bocadinho com vocês chuviscarem.
0: Pois, amigo Henrique, vamos ao bom dia.
1: Ah, vai para o São António Manuel de Ferreira, minha freira perfeita, para toda a gente para ele. Vai para o São Manuel Manta, minha freira, vai para a esposa. Ah, vai na região, não tem nada. Vai para a dona Patinha Pastora, minha freira, para toda a família. Vai para a dona Gato Pabuquinho, para toda a família. Vai para a Sérgio Vinhete e para o marido e para toda a família. Vai para a Dona Luísa Bragança, que eu venho um bocadinho, que eu corto tudo bem. Vai para a Dona Charlinha, a minha freira, para o seu marido, para todas as amigas. Vai para a Dona Alice e toda a sua família, minha freira e um bocadinho para o valente. Vai para a Dona Lisa Massa Carveiro, vai para a Dona Isabel de Reis e toda a família, vai para a Dona Aldeia de Carta Blanca, com a minha pedra para a Nala, para a Pichar Nala, vai para o Tere e Jorlino, minha pedra, e para a esposa, para toda a família. Vai para o Sr. Mário dos Patos, vai para a Dona Cidade de toda a família, vai para o Tere e Jorlino, minha pedra para a mãe, para todos os amigos, vai para o Sr. José Cavalheiro, que é um dele, que eu vi agora, vai para o Sr. Freitas, da sua família, vai para a Dona Mama, Martim, a minha filha irmã, para o cunhado, e que o corda de vai. Vai para a Dona Manuela, a sua menina, beijo embora de voo. Vai para o Sr. Ricardo, para o Sr. Moura, para a sua família. Vai para o seu irmão, para a minha presença. Vai para o seu recorde. Passa bem, para a sua família. Vai para o seu pai, para a sua mãe, para a sua irmã, para a sua filha. Um bom dia para o seu namorado e um bom dia para o Manicadinho.
0: Da minha parte, então, muitíssimo obrigada. Um beijinho grande e um bom dia.
1: Bom dia, Manicadinho.
0: Obrigada, bom dia. É.

0: dia, Carla.
1: Olá, amigo Humberto, então que tal?
0: Está tudo bem, já estamos ao comprido.
1: Ora, aproveite.
0: Que amanhã está fresquinha.
1: Tá, mas já está melhor que ontem.
0: Ontem para aqui vinha calor, vinha frio, depois vinha calor outra vez. Estava tão maluco ontem.
1: Maluquinho.
0: Ainda chuviscou um bocadinho.
1: Pois, estava assim estranho, estava.
0: Estava.
1: Meu amigo, vamos ao bom dia.
0: Bom dia, vai para a minha prima Torino, toda a família, para o Nato Leandro. Vai para o meu amigo Joel e companheiro Leandro, vai para a minha amiga Saleta, o povo, a minha Alissa, vai para o nome do Martim, toda a família, me responde mais um pouquinho, vai para a minha Perlina e para o Natinho, vai para o Mário Solidário dos Passos, para o Francisco Santos, toda a família, para a Fátima, toda a família, melhor para a Fátima. Vai para o Marcos da Sobreira e toda a família, vai para o Manuel Almander e toda a família, as melhores para o Manuel Almander, vai para o Ricardo da Forçava e toda a família, para o Fernando da Palorca e toda a família, para a Julinha para o marido, para a Filomena para o marido, para o Justílio para a mãe, as melhores para a mãe, para o José para a Nazaré, para o Simão de Carmo Sai e toda a família, para a Julinha para a Julinha, para todos os pastores, todos que me estão a ouvir e todos que trabalham na Aranda Livre, para a Carlos com bom dia.
1: Da minha parte, então, muitíssimo obrigada. Um beijinho, um bom dia.
0: Bom dia para a Carla.
1: Obrigada, beijinhos. Obrigado.

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0: O melhor povo do mundo é o português, sem dúvida. Bom dia, alegria.
1: Bom dia.
0: Olá, bom dia. Então, como está, amiga Adélia?
1: Já estamos mais uma vez a ouvir a Carla, estou?
0: Ainda bem, e que me ouça muitas mais.
1: Eu sei que já tinha ido abaixo, está-me a ouvir bem?
0: Eu estou a ouvi-la perfeitamente.
1: Anda aqui uma coisa, parece que assim, a fazer um bocadito de ruído.
0: Eu não ouço nada, aqui está tudo bem.
1: É, tenho aqui um poema que é Poema à Irmã Maria da Conceição Silva.
0: Então vamos.
1: Sou crente e tenho fé, não sei o que é. Defini-la não consigo, só sei dizer o que sinto, aquilo que vou vivendo em cada dia que passa, no tempo que vou escolhendo. Sei que é força, sei que é dom, sei que para mim é pão, alimento indispensável, é para mim adição, vida feita doação. Sou crente e tenho fé, sou gente que acredita no além, que sabe que sou Jesus Cristo e é nosso irmão também. É o tudo, o todo, o sempre, é Deus no homem presente, é o verbo feito carne, é o princípio e o fim. É vida e é verdade, caminho para a eternidade. Amém. E o meu bom dia vai para todos vocês aí da Rádio Onda Livre, vai para toda a minha família em geral, não esquecendo ninguém, para aqui para o pessoal de Carabelas e todos os ouvintes e participantes, e até logo, se Deus quiser.
0: Muito obrigada, igualmente para si, um beijinho, um bom dia.

0: E vamos agora cumprimentar o último participante de hoje. Bom dia, alegria.
1: Bom dia, simpatia.
0: Olá, amigo Fernando. Então, que tal?
1: Estamos ao solzinho, para esticarmos os ossos.
0: Agora esticamos o pernil, não é?
1: Com frio, quem sofreu os ossos anda muito mal. E assim não. Com frio é que anda mal. Com o sol anda-se bem.
0: Ora, pois claro, assim andamos bem, não é?
1: É, sim.
0: E está tudo bem, amigo Fernando?
1: Está tudo. Estamos aqui no trabalhinho.
0: Tem de ser. Quem não trabuca, não manduca, não é?
1: Ah, evidente, sempre foi assim.
0: Então vamos lá ao bom dia.
1: Olha, bom dia vai para mim, vai para ti, vai para a minha família toda. Vai para o José Cavalheiro, vai para ele. Vai para o seu preto de família. Para a Dona Fátima e família. Para a Dona Célia. Para esta família. Para o Sr. Humberto. Para a Dona Noémia, para a família, para a Dona Manuela, olha, para toda a gente que participou, que esteve ouvindo a escutar a rádio, está tudo, até logo.
0: Da nossa parte, muito obrigada. Um beijinho para si, amigo Fernando. Passe uma boa quarta-feira.
1: Igualmente para ti também, bom trabalho.
0: Obrigada, bom dia.

E terminamos então esta nossa edição de manhã deste nosso Bom Dia da Amizade. Às 9 da manhã estamos em simultâneo com as notícias da TSF e depois volto com a manhã informativa até ao meio-dia. Para todos um bom dia, até já.

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5: São 9 horas. Bom dia.

0: Neste jornal havemos de falar de acordos. Acordos entre que envolvem o Irão, também que envolvem a China e a Rússia e que envolvem a União Europeia e os Estados Unidos. Já lá vamos. Primeiro, os 25 anos que passam esta semana da descida do Boa Vista do céu ao inferno. Há 25 anos o Boa Vista estava a celebrar o título de campeão nacional de futebol, agora está a lutar pela sobrevivência. No início do milénio era o ponto mais alto da história do Boa Vista, um título conquistado pela única vez na história do clube. Esta semana está a discutir-se se o clube deve ou não fechar portas. O clube e a SAD enfrentam processos de insolvência. O património do Boa Vista, incluindo o estádio do Bessa, está em leilão. A asta pública digital termina hoje, do complexo que inclui o estádio do Bessa e os terrenos circundantes. Vamos, por isso, ouvir um pequeno excerto da reportagem que há de ouvir mais logo na TSF. Pantera campeã em vias de extinção, Boa Vista luta para resistir. É uma reportagem de Tiago Barquinha Gonçalves, com a sonoplastia de José António Barbosa e Joaquim Pedro Rocha.
1: Aí está a final do jogo! O Boa Vista é campeão nacional, época 2000-2001.
2: O meu primo tinha começado no início do campeonato. O meu primo disse: nem que eu morra, o Boa Vista vai ser campeão. O meu primo morreu, o Boa Vista foi campeão. Eu fiquei a chorar na bancada, agarrado a uma caixa de cascóis.
3: Recordo-me estar a falar com o Jaime e de dizer isto. Até parece que foi fácil, mas só daqui a uns anos é que vamos perceber a dimensão deste feito.
4: Há 25 anos, o Boa Vista Futebol Clube, treinado por Jaime Pacheco, venceu o Desportivo das Aves por 3-0 no antigo estádio do Bessa e sagrou-se campeão nacional pela primeira e única vez na história.
5: Via tudo preto e branco. Xadrez, neste caso, xadrez. Foi uma alegria, uma festa, foi enorme.
4: Paulo Vilela conhece os poros da Pantera como ninguém. Conhece todos os cantos do estádio do Bessa, mas já não os pisa desde o fim dramático da última época.
6: Nunca mais fui ao balneário, nem à socapa, não consigo.
4: 11 anos depois de se reerguer, a Pantera caiu com um estrondo na última jornada em Arouca. Foi despromovido da Primeira Liga.
5: Triste. Acima de tudo, triste. E a realidade agora do Boa Vista estar assim, numa situação talvez até de desaparecer, acho que é mais que terror.
4: O clube entrou em processo de insolvência, 2 meses depois de descer de divisão. A dívida do Boa Vista ronda os 100 milhões de euros, mas a da SAD é ainda maior. Está perto dos 190 milhões. Se não encontrar investidores de última hora que convençam os credores, será liquidada no final do mês. Na última sexta-feira, o clube anunciou um acordo com a empresa espanhola Sacyr, a principal credora no processo de insolvência. E, de seguida, a direção de Rui Garrido Pereira pediu a convocatória de uma assembleia de credores para votar um plano de recuperação e para que volte a assumir os destinos do clube de forma plena, sem as amarras da administradora de insolvência.
7: É conseguir chegar a um entendimento com parceiros que estão a negociar com os credores, com vista a fazer a recuperação do Boa Vista.
6: O caminho que esta direção assassina deixava a levar para o nosso clube, os Panteras Negras decidimos: vamos criar uma equipa, porque senão isto vai se perder, porque isto, eles vão perpetuar isto no tempo.
8: O Boa Vista não vai morrer.
9: Não é possível encontrar um caminho que não seja uma derrocada total. E existiu durante muitos anos o lema do Boa Vista resiste. Agora mais que nunca.
10: Muitos tentam limitar o campeão de Portugal. Ale, ale, Boa Vista, ale. Ale, ale.
0: O suspiro que os Panteras Negras não querem que seja o último neste trabalho em que são utilizados sons de arquivo da RTP e da Sport TV. Uma reportagem Pantera campeã em vias de extinção, Boa Vista luta para resistir, da autoria de Tiago Barquinha Gonçalves, com sonoplastia de José António Barbosa e Joaquim Pedro Rocha, que pode ser ouvida na íntegra hoje, depois das notícias das 3 da tarde, na rádio e também em tsf.pt a qualquer hora. A partir de 1 de dezembro, devolver frigoríficos, arcas congeladoras, televisões ou aparelhos de ar-condicionado podem valer um desconto, aliás, que varia entre os 20 e os 35 euros na hora de comprar equipamentos novos. O Jornal de Negócios diz que os frigoríficos e as arcas congeladoras valem 25 euros de desconto, os aparelhos de ar-condicionado 35 euros, os televisores 20 euros. Pedro Nazaré, o presidente executivo da Eletrão, uma das entidades envolvidas neste projeto, explica como é que pode ser feita a entrega dos equipamentos velhos.
11: Isto é um sistema de incentivo à recolha de equipamentos usados. Portanto, o princípio é, este incentivo aplica-se a quem fizer o encaminhamento dos seus aparelhos velhos no canal, em particular no canal da distribuição. E não é o consumidor que o tem que fazer chegar ao distribuidor. Portanto, existe a possibilidade de o distribuidor, como hoje acontece, no ato da entrega de um novo aparelho em casa do consumidor, retomar o equipamento antigo. E, procedendo à validação desse aparelho, então assim procederá a um desconto desta ordem de grandeza que lhe dizia.
0: Nestes casos, o vale é dado posteriormente, no prazo de 5 dias, quando o aparelho for recebido e validado. A ideia é que seja feita troca por troca, ou seja, na compra de um frigorífico, entrega-se o frigorífico velho, mas os operadores podem também escolher atribuir o desconto na compra de outro tipo de equipamento. Pedro Nazaré diz que o objetivo principal é incentivar a reciclagem dos aparelhos eletrónicos.
11: Vamos ter dois ganhos com esta iniciativa. O primeiro, vamos convidar os consumidores, por assim dizer, menos disponíveis para encaminhar os equipamentos usados nos canais certos. Vamos convidá-los a fazer, que se o fizerem passam a ter um desconto. Esta é uma das vantagens deste sistema. A segunda vantagem é a atenção com que os operadores económicos, com que a distribuição que recolhe estes equipamentos usados vão ter que dar a estes equipamentos para se assegurarem que eles chegam efetivamente aos locais de reciclagem. Portanto, uma maior rastreabilidade desta cadeia de recolha e de encaminhamento para reciclagem.
0: O projeto português é pioneiro na União Europeia. Apesar de aplaudir a medida, o Presidente Executivo da Eletrão tem também alguns reparos a fazer.
11: Parece-me muito, permita-me, amador, a lançar um programa que pode ascender a vários milhões de euros de incentivo, que na última instância vão chegar ao setor elétrico e eletrónico e vão chegar ao consumidor, sem que haja um teto orçamental. Portanto, qualquer experimentalismo obriga a um teto orçamental como regra de boa gestão. A segunda crítica que fizemos é a abrangência. Entendemos, como também por ser precursor e por ser pioneiro este programa, fazia sentido centrarmos talvez ou no ar-condicionado ou no frigorífico e não alargar a outras categorias. Aqui não fomos ouvidos, o Estado entendeu alargar este incentivo aos televisores, sendo que o televisor hoje, em fim de vida, é dos aparelhos mais recolhidos e mais reciclados do nosso país e, portanto, não entendemos de que forma é que possa fazer sentido abranger os televisores neste sistema de incentivo.
0: Pedro Nazaré, o Presidente Executivo da Eletrão, um dos parceiros deste projeto, a medida entra em vigor no próximo dia 1 de dezembro. O Vice-Ministro dos Negócios Estrangeiros russo diz que o Irão já concordou em não ter armas nucleares. Numa entrevista à agência de notícias TASS, Sergei Rybakov disse que o Tratado de Não-Proliferação de Armas Nucleares está a abordar esta questão e estabelece obrigações que nunca foram renunciadas por parte dos ministros iranianos. A renúncia à construção, à utilização de armamento nuclear por parte dos iranianos tem sido um dos pontos centrais das negociações entre os Estados Unidos e o Irão para o fim da guerra imposta pelos Estados Unidos ao Irão, Estados Unidos e Israel, desde o início do mês de março. Já terminou o encontro entre Vladimir Putin e Xi Jinping em Pequim. Entre os 40 acordos assinados, a Rússia diz que foi assumido um importante compromisso na área de energia. O encontro aconteceu poucos dias depois da visita de Donald Trump à China. A guerra no Médio Oriente também foi tema de discussão entre os dois líderes mundiais, Inês Duarte Coelho.
12: Xi Jinping apelou a um cessar-fogo urgente e duradouro no Médio Oriente e insistiu na continuidade das negociações para pôr fim à guerra entre os Estados Unidos e o Irão. Já Vladimir Putin aproveitou a deixa para lembrar que Moscovo continua a ser um fornecedor seguro de energia numa altura em que a guerra no Médio Oriente ameaça aprofundar a crise energética na região. Desde a guerra na Ucrânia, que as exportações do gás russo para a Europa foram praticamente suspensas e Moscovo pode ter agora uma oportunidade de recuperar receitas. Desta mesma reunião saíram promessas de cooperação e confiança entre os dois países, desde logo do presidente russo.
13: Vamos avançar para uma parceria abrangente. A relação estratégica entre a Rússia e a China serve de exemplo aos restantes países do mundo. Baseia-se nos princípios da igualdade e do apoio mútuo, amizade e boa vizinhança. O nosso objetivo é o bem-estar e a prosperidade do povo russo e do povo povo chinês. Esses alicerces inabaláveis fizeram com que as nossas relações resistissem com sucesso a vários testes de força e resiliência.
12: No mesmo tom, Xi Jinping prometeu partilhar oportunidades de desenvolvimento com Moscovo. Putin chegou a Pequim esta madrugada. O protocolo seguido foi muito semelhante ao utilizado na recepção de Donald Trump na semana passada. É a 25ª vez que o presidente russo visita a China. Chegou acompanhado por uma grande delegação de políticos e empresários. Foram assinados 40 acordos nas áreas da economia, energia, turismo e educação.
0: A visita há de terminar mais logo com a partida de Putin de regresso a Moscovo. A Stellantis, dona da Peugeot, da Citroën e da Fiat, acaba de anunciar um acordo com a marca chinesa Dongfeng para a instalação de uma fábrica de carros chineses em França. Os carros vão ser fabricados pela Stellantis sob licença dos chineses. É uma tentativa de resposta às críticas que têm sido feitas pela Europa, pelo facto dos carros chineses chegarem à Europa muito mais baratos e estarem um pouco a alterar as condições de mercado do automóvel na Europa. E precisamente o mercado do automóvel e as exportações de automóveis europeus é um dos temas mais polémicos do acordo comercial entre os Estados Unidos e a União Europeia, que tem agora um novo desenvolvimento. A equipa conjunta da Comissão Europeia, do Conselho Europeu e do Parlamento alcançou um acordo esta madrugada para concluir o pacto comercial com os Estados Unidos dentro do prazo que tinha sido definido por Donald Trump como limite, ou seja, 4 de julho deste ano. O pacto elimina os direitos aduaneiros sobre a maioria dos produtos industriais norte-americanos importados para a Europa e aumenta para um máximo de 15% os direitos aduaneiros pagos pelos Estados Unidos quando compram na Europa. O Comissário Europeu do Comércio, Maros Sefcovic, esta madrugada, anunciou um acordo alcançado depois de uma noite intensa de negociações. Falta agora perceber o mais complicado, se os americanos aceitam ou não esta versão do acordo europeu.
14: We have delivered a strong result.
15: Este foi um esforço coletivo. Obtivemos um resultado sólido com um impacto significativo. Para mim, sempre se tratou de empresas e empregos da União Europeia interligados a um comércio transatlântico sem precedentes. Uma vez formalmente aprovado pelo Parlamento e pelo Conselho, este resultado reforçará a estabilidade do comércio entre a União Europeia e os Estados Unidos da América, abrindo ainda mais as portas para uma cooperação construtiva em muitas questões de importância estratégica. Informarei agora os meus homólogos americanos sobre este resultado, reiterando a importância da plena implementação da declaração conjunta por ambas as partes. Confio que isto seja do nosso interesse comum e reflita as nossas ambições partilhadas.
14: This is in our shared interest and reflects our common ambitions.
0: Maros Sefcovic, o Comissário Europeu do Comércio, as negociações concluídas duas semanas depois de Donald Trump ter ameaçado impor taxas aduaneiras de 25% sobre a importação de automóvel da União Europeia. Friedrich Merz, o chanceler da Alemanha, diz que com este acordo fica demonstrado que a Europa é capaz de responder aos desafios que lhe são colocados e que ele significa mais segurança e estabilidade para os negócios. Os bancos já estão informados pelo supervisor que devem alterar as fórmulas de cálculo na atribuição dos créditos à habitação com uma nova taxa de esforço. Segundo o Jornal de Negócios, o Banco de Portugal, que tinha defendido na semana passada uma descida de 5 a 10 pontos percentuais na atual taxa de esforço de 50%, optou pela descida mais conservadora, ou seja, 45%. Será a nova taxa incorporada nas fórmulas dos bancos. A taxa de esforço define o valor que cada família que pede um crédito pode pagar sem entrar em risco elevado de incumprimento. Neste caso, trata-se de dizer que só é aceitável conceder um crédito se a prestação mensal corresponder a 45% do rendimento mensal da pessoa ou da família que está a pedir o empréstimo. O Teatro Aberto vai receber mais logo a estreia mundial da ópera Por Todos Nós, um trabalho baseado no romance de Lídia Jorge, Os Memoráveis. É a história que segue recordações de alguns dos protagonistas da Revolução de Abril de 1974. O libreto é da autoria de Vera Sampaio Lemos, assim é que é, e João Lourenço, com a música de Eurico Carrapatoso. Uma das autoras do libreto diz à TSF que a música teve um papel muito importante na Revolução e que, por isso, fazer uma ópera faz todo o sentido. Vera Sampaio Lemos explica que o conjunto de vozes é muito importante para passar a mensagem.
16: De facto, a ópera dá essa possibilidade capacidade de se congregar essas muitas vozes. Portanto, aqui as vozes, digamos, dos solistas, que são os protagonistas da Revolução, a que cada um conta o seu relato daquele dia e dos anos a seguir, e depois o coro, que sublinha essa dimensão coletiva também que o 25 de Abril teve.
0: Vera Sampaio Lemos, a autora do libreto da ópera Por Todos Nós, que estreia mais logo no Teatro Aberto em Lisboa, um espetáculo que vai ter 4 sessões e que tem ainda a expectativa de seguir viagem para outras cidades.
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que todos nós um dia fizemos planos que queríamos muito que desse certo, mas que por qualquer motivo falharam ou foram por água abaixo. Nesses momentos, tivemos que lidar com a derrota, mesmo que esses momentos difíceis nos possam ensinar diversas lições valiosas para os nossos relacionamentos pessoais ou profissionais, algumas pessoas não conseguem assimilar os erros e aprender com eles. Um dos motivos principais para não conseguirmos aprender com a decepção é o perfeccionismo em excesso. Para as pessoas perfeccionistas, não atingir uma meta, por mais fantasiosa que ela seja, é uma grave falha. Sabemos que situações menos boas irão sempre existir ao longo das nossas vidas, mas se não arriscarmos, com medo de fracassar, iremos bloquear a nossa evolução. O que fazemos diante de uma situação menos boa é o que determina o que vem pela frente. Se nos entregarmos a sentimentos negativos, como a tristeza, a mágoa, o rancor, só estaremos a piorar esse quadro cinzento, pois raramente a situação muda se nós não mudarmos. Pense nisto e seja feliz.

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0: Olá, muito bom dia. Sejam bem-vindos à manhã informativa de hoje, quarta-feira, 20 de maio. Até bem perto do meio-dia, eu, Carla Miranda, vou estar consigo aqui nos 87.7 para todo o mundo em ondalibrefm.net. Somos, sem dúvida, a sua melhor companhia, conto consigo desse lado. Hoje é quarta-feira, já acordamos com um dia bonito, o sol a fazer-se sentir lá fora. As temperaturas tendem a aumentar a partir de hoje, por isso já começa a cheirar a verão. Jody, muito bom dia.
11: Bom dia.
0: Estás bem?
11: Sim.
0: Bem disposta?
11: Muito, com este solzinho agradável.
0: A gente espavila logo, não é,
11: claro,
0: Jody?
11: Claro, sim.
0: É isso mesmo. Vens agora do quiosque, foste comprar os jornais, tens aí já os jornais todos sobre a mesa e vais-nos contar quais os títulos que se encontram em destaque na revista de imprensa.
11: Exatamente. Começamos com o Jornal de Notícias, que faz manchete com sentença sobre desvio de 10 milhões, congelada há 2 anos no Tribunal. Julgamento de alegada fraude com fundos comunitários aguarda desfecho. Nem todos os juízes estão em regime de exclusividade, caso tem 122 arguidos. No âmbito do PRR, centenas de habitações estão prontas por integrar. Aliás, há 1.600 alojamentos para situações de emergência em risco. E em Aveiro destaca-se as famílias que só conseguem pagar casa com 50 metros quadrados. As rendas subiram 119% e as prestações tiveram aumento de 195%. Em Vila do Conde destaca-se o presidente da Junta que renuncia após polémica com gastos. Isaac Braga terá usado dinheiro público em despesas pessoais. Passamos agora para o Diário de Notícias, que faz manchete com Vitória de Setúbal, decide furto em Assembleia Polémica. A Assembleia Geral reúne-se sexta-feira para acolher entre duas propostas, mas a direção ainda não deu a conhecer aos sócios. Diário de Notícias aprovou que um vem de um grupo internacional que promete novo estádio e regresso à Primeira Liga. Outra vem de patrocinador que deixa futebol nas mãos do clube, mas quer ficar com terrenos. Mas a sombra do ex-investigador, Hugo Pinto, aliás, fala sobre a reunião. No âmbito da política, destaca-se o Congresso que reforça a concentração do PSD no eixo Porto, Braga e Aveiro. No âmbito dos consensos, o Chega, Livre e Bloco de Esquerda querem desclassificar documentos do terrorismo pós o 25 de abril. Em Amadora Sintra, a Ordem dos Médicos diz não haver motivo para nova avaliação dos casos denunciados. Já no âmbito do trabalho, a revisão da lei laboral avança para o Parlamento, com cedências da UGT. Por fim, no Reino Unido, a revolta contra o Starmer realça debate sobre o Brexit, 10 anos após o referendo. Passamos então para o Jornal Público, que faz manchete com Estado paga até 1.500 euros por hectare para limpeza de terrenos. Proprietários da zona afetada pela Christian receberam dinheiro mediante as fotografias dos terrenos limpos. No âmbito das leis laborais, o Governo limita a IA nas decisões que afetam trabalhadores. A proposta de lei deu ordem de entrada no Parlamento. O Executivo manteve 3 mestras, mas introduziu algumas alterações. No âmbito da reforma do Tribunal de Contas, traz riscos de corrupção. O Conselho Superior do Ministério Público e mecanismos de anticorrupção alertaram para os riscos sobre a abolição de vistos prévios. Destaca-se também, por fim, no Público, as crianças pobres, ou seja, uma em cada 20 teve fome e não comeu por falta de dinheiro. Passamos, por fim, ao Correio da Manhã, que faz manchete com dirigente do Chega faz chorar filha com cebola. A guerra com a ex pela guarda da menor, esta que batia em peluche como se fosse o pai da criança. Também fazia rituais a pedir a morte da madrasta. No âmbito do Correio da Manhã, há também um destaque para as leis do trabalho. A ministra ataca seguro, os portugueses estão divididos com o envio do pacote laboral para o Parlamento. Em destaque também estão aqui 2 assuntos. Em Mangualde, um jovem de 14 anos que perdeu a vida num acidente de trotineta e um brasileiro homicida que foi capturado na Covilhã após ter matado uma mulher. Já no âmbito da saúde, 2/3 dos doentes com cancro em Portugal sobrevivem. A taxa é de 66%. Ainda no âmbito da saúde, a nova strip, a Ebola já provocou mais de 130 mortes. O Correio da Manhã faz ainda um grande destaque para o futebol, mas isso será algo para ficar a conhecer já a seguir nas capas dos jornais desportivos.
12: Desporto. E passamos então para as capas desportivas.
11: A Bola faz manchete com uns eleitos. Temos aqui uma capa espalhada com todos os jogadores que foram eleitos para o Mundial 2026, sendo eles o principal Cristiano Ronaldo, Pedro Neto, João Félix, Ruben Neves, Rafael Leão, Gonçalo Guedes, Gonçalo Ramos, Samu Costa, Francisco Conceição, João Neves, Vitainha, João Cancelo, Renato Veiga, Rui Silva, Mateus Nunes, José Sá, Ruben Dias, Diogo Costa, Gonçalo Inácio, Diogo Dalot, Nelson Semedo, Nuno Mendes, Bernardo Silva, Tomás Araújo, Bruno Fernandes e Francisco Trincão. São estes os convocados ou eleitos para o Mundial de 2026. Destaca-se também na capa de revista A Bola, no âmbito do Sporting, Chiquinho que pode ser reforço. O extremo do Alvareca pode render fire no plantel. E Dombia é a aposta, mesmo com a concorrência. No âmbito do Futebol Clube do Porto, Diogo Costa só sai por 60 milhões e Petr Ovaresky já pode renovar. Passamos então agora para a capa de revista Record, que faz manchete com ataque a Anderson. Trinco de 21 anos pode chegar aos 7 mil euros e ainda há outro 6 na mira. Já há contratos para o dinamarquês também do Adken. No âmbito do Benfica, destaca-se aqui que prefere estrangeiro ou um ano sabático. Amorim torce o nariz. Rui Costa ainda aguarda também a resposta de Mourinho. Já no âmbito do Futebol Clube do Porto, que faz 18 anos, Petr Ovaresky pronto para renovar. Por fim, na capa de revista do jogo, que passamos agora, destaca-se um dia com Farioli. O jogo acompanhou o treinador numa longa jornada de trabalho. Na capa de revista O Jogo, no âmbito do Sporting, destaca-se também aqui o terceiro reforço a caminho num negócio que pode chegar aos 23 milhões de euros. O Dombria está a chegar. Os Leões pagaram mais de 500 mil euros por Suárez ser o melhor marcador da Primeira Liga. Já no âmbito do Benfica, o acordo total por 2 anos e mais um de opção, o Mourinho é real. Leva a equipa técnica, Florentino quer tê-lo no início de junho. Os ingleses e italianos estão também de olho no Pavlovic. Já sabem, são estes os principais destaques da manhã de hoje, para ficar informado logo desde cedo.
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0: E vamos então agora ficar a conhecer os títulos para o informativo das 10 da manhã.
1: Trás-os-Montes está a perder peso no azeite nacional, apesar da boa qualidade. E o Museu do Território em Mugadouro já está em construção. E em Vila Nova de Foscoa, que acolhe já no próximo fim de semana a 13ª edição do Festival do Vinho do Douro Superior, que contará com cerca de uma centena de expositores.
0: Ora, muito bem, já sabem então, estes títulos vão estar em desenvolvimento no informativo às 10 da manhã, não é verdade, Jodi?
1: Exatamente, sim.
0: Jodi, a continuação de um bom dia.
1: Obrigada, igualmente.
0: Muito obrigada. Seguimos com a doutora Maria Helena e a previsão dos signos. Eu volto logo a seguir ao informativo das 10.
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0: começamos com um caranguejo que está a correr de ouros e que lhe diz para usar o seu sentido prático. O número da sorte é o 15. Virgem com as de ouros, que indica estabilidade financeira. O número da sorte é o 1. Sagitário com 7 de copas, que significa que pode receber mensagens nos seus sonhos. O número da sorte é o 43. Já Aquário com a rainha de copas, que lhe diz que terá uma ajuda importante de uma mulher mais velha. Esteja atento. O número da sorte é o 49. Peixe com 10 de copas, que anuncia a harmonia familiar. O número da sorte, 46. Carneiro com ermita, que indica que se sente um pouco sozinho. O número da sorte é o 9. Balança com o cavaleiro de espadas, que lhe diz para defender as suas ideias. E o número da sorte é o 28. Já Touro está com a lua, que alerta para não criar falsas ilusões. O número da sorte, 18. Capricórnio com 8 de espadas, que indica que alguém pode estar a tentar prejudicá-lo. Muita atenção. O número da sorte, 25. Agora, Gêmeos com o valete de ouros, que anuncia novidades que sejam muito boas. O nosso número da sorte é o 13. Escorpião com o 9 de paus, que o aconselha a manter a força e a confiança em si mesmo. O número da sorte, 31. Leão com a justiça, que lhe diz para ser sempre justo e imparcial. O número da sorte é o 8. 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
1: Ficámos a saber a previsão dos signos para o dia de hoje com a doutora Maria Helena. Dentro de alguns minutos, atualizamos as notícias de Trás-os-Montes e Alto Douro. Tenha uma ótima manhã.

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1: Dez horas. Bom dia.
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3: Trás-os-Montes está a perder peso no azeite nacional, apesar da qualidade. O Museu do Território Mogadouro já está em construção e Vila Nova de Foscoa acolhe já no próximo fim de semana a 13ª edição do Festival do Vinho do Douro Superior, que contará com cerca de uma centena de expositores. Ana Rita Dias e Helena Barril são as duas autarcas transmontanas escolhidas pelo Primeiro-Ministro Luís Montenegro como mandatárias distritais da sua candidatura às eleições internas do PSD, que decorrem no próximo dia 30 de maio. Ana Rita Dias, atual Presidente da Câmara Municipal de Vila Pouca de Aguiar, será mandatária distrital pelo Distrito de Vila Real, enquanto que Helena Barril, Presidente da Câmara Municipal de Miranda do Douro, foi escolhida pelo Distrito de Bragança. As eleições para a Direção Nacional do PSD estão marcadas para dia 30 de maio, sendo Luís Montenegro o único candidato à presidência do partido. Trás-os-Montes mantém-se como uma região de referência na produção de azeite de elevada qualidade, mas tem vindo a perder peso no panorama nacional, no setor em forte expansão, sobretudo no sul do país. Portugal é hoje o sexto maior produtor mundial de azeite e exporta cerca de metade da sua produção, num crescimento sustentado pelo investimento e pela modernização agrícola. No entanto, a realidade transmontana segue um caminho distinto, marcado pelo olival tradicional e por desafios estruturais. Segundo Patrícia Falcão, secretária-geral da Federação Nacional das Cooperativas de Olivicultores, a FENA Azeites, o setor vive duas dinâmicas muito diferentes no território nacional.
4: Portugal tem duas realidades completamente distintas. Tem esta realidade, esta grande evolução, e que, como portugueses, temos que ficar muito contentes. Neste momento, realmente, Portugal está na vanguarda do azeite mundial, até porque produz os primeiros azeites. Temos, neste momento, em Portugal, dos cinco maiores lagares do mundo, três estão em Portugal, e realmente há essa realidade. Depois há a realidade atrás dos montes.
3: Apesar do crescimento global da produção nacional, a região transmontana enfrenta limitações que dificultam a sua competitividade.
4: Trás-os-Montes, que é uma zona que é conhecida pelo seu olival maioritariamente tradicional, com uma qualidade extrema, azeites extremamente diferenciados, mas que tem vindo ao longo destes últimos 20 anos e desta evolução uma situação que estava relativamente equilibrada. Com o aumento de produção que se dá no Alentejo, a produção de Trás-os-Montes, embora tenha aumentado, porque na realidade até tem aumentado, mas proporcionalmente ao aumento do Alentejo, tem vindo a perder peso no panorama nacional. No entanto, os azeites transmontanos são conhecidos por ser azeites que realmente com uma qualidade excepcional.
3: A modernização do setor foi um dos fatores determinantes para o crescimento do azeite português, com impacto direto na forma de produção e transformação.
4: O grande pontapé de saída deu-se na modernização dos lagares. Nós, 25 anos, tínhamos 1.500 lagares em Portugal. Hoje temos 500. Então houve uma evolução, houve uma modernização ambiental, e hoje os lagares que existem em Trás-os-Montes, os lagares são mais evoluídos, e depois houve um trabalho a partir daí também para o campo. O azeite é um sumo de fruta, e se eu não tiver fruta de boa qualidade, leia-se azeitonas de boa qualidade, nunca vou conseguir ter um bom azeite, por melhor que seja o lagar. Ponto 1, a qualidade começa no olival, e hoje em dia há um cuidado com a apanha no período ótimo, com a necessidade de entregar a azeitona nas primeiras 24 horas para que chegue ao lagar em grandes condições, também obter um produto com a melhor qualidade possível. Portanto, o trabalho que existiu na modernização dos lagares depois também implicou uma alteração de mentalidade a nível dos olivicultores.
3: A par da modernização, surgem cada vez mais desafios evidentes no interior do país, especialmente ligados às alterações climáticas e à escassez de água.
4: A questão em Trás-os-Montes, eu acho que tem muito a ver com a falta de água. Com a seca, as alterações climáticas, estes períodos de grandes secas, normalmente a produção também acaba por se refletir. Se não existir chuva na altura certa e o fruto ressente-se, e não existindo, portanto, não existe floração, depois o fruto também se ressente, e não existindo azeitonas em quantidade suficiente, a produção também vai baixar. E Trás-os-Montes, exatamente por não ter tanto o olival de regadio como existe no Alentejo, ter o olival é maioritariamente sequeiro, está mais suscetível às alterações climáticas.
3: Apesar dos desafios, Trás-os-Montes mantém-se como guardião de variedades autóctones e um modelo de produção tradicional cada vez mais pressionado pela evolução do setor e pelas exigências da competitividade internacional. O futuro Museu do Território de Mogadouro já começou a ganhar forma junto à Muralha do Castelo, no edifício doado ao município para este fim. A obra representa um investimento de cerca de 2 milhões de euros, com um financiamento de 900 mil euros. O presidente da Câmara Municipal de Mogadouro, António Pimentel, explica que a atual sala-museu já não responde às ambições do município e que este novo espaço permitirá dar outra dignidade ao espólio existente.
5: Como sabe, nós temos uma sala-museu que não responde, digamos, àquilo que são as nossas pretensões, não é? De maneira que, como tínhamos um edifício junto ao castelo, junto à muralha do castelo, que nos foi doado para esse efeito, avançámos com o projeto e neste momento está em construção. A obra já se iniciou, o investimento de 3 milhões de euros com um financiamento de 900 mil euros. Isto é, ainda vai representar, da parte da Câmara, um esforço significativo da ordem dos 900 mil euros.
3: O novo Museu do Território pretende valorizar a identidade histórica, cultural e etnográfica do concelho, reunindo num espaço adequado o património já existente e o trabalho museológico desenvolvido com o apoio do Instituto Politécnico de Bragança. Para António Pimentel, o museu será mais do que um equipamento cultural, será também uma forma de reforçar a atratividade de Mogadouro e de se complementar outros espaços recentemente criados no concelho.
5: Será um museu com dignidade, um museu que naturalmente vai acrescentar valor a Mogadouro, porque certamente, a par de outros, como foi o Centro de Arte Contemporânea que abrimos há pouco tempo, nomeadamente o Centro de Arte Contemporânea Manuel Barroco, o museu será um agente que pode efetivamente melhorar a visitação e atrair visitantes a Mogadouro.
3: O autarca espera que o novo equipamento contribua para dinamizar o centro histórico e para aumentar a presença de visitantes no concelho, embora reconheça que o impacto terá de ser avaliado depois da abertura.
5: O objetivo será disponibilizar um espaço que demonstre, digamos, a etnografia do concelho de Mogadouro, tudo aquilo que diz respeito ao concelho de Mogadouro, não é? O efeito que vai ter no território, vamos aguardar, mas espero sinceramente que contribua decisivamente para atrair pessoas a Mogadouro.
3: Para além do Museu do Território, o município tem também em curso o projeto de restauro das antigas bodegas de Urroz, junto à fronteira, numa parceria com o Fernoselho, em Espanha. O Museu do Território de Mogadouro afirma-se assim como uma aposta na preservação da memória coletiva, na valorização do património local e na promoção turística de um concelho que quer transformar a sua história num fator de desenvolvimento. Vila Nova de Foz-Coa acolhe já no próximo fim de semana a 13ª edição do Festival do Vinho do Douro Superior, que contará com cerca de uma centena de expositores. O certame inclui venda de produtos regionais, provas comentadas de vinho e colóquios temáticos numa celebração dos produtos vitivinícolas da sub-região do Douro Superior. A grande novidade deste ano é o destaque dado ao enoturismo da região, com a apresentação de projetos, experiências e programas associados ao território, como sublinha o Presidente da Câmara Municipal de Vila Nova de Foz-Coa, Pedro Duarte.
6: As novidades, nós este ano tentamos puxar ainda mais pela questão do enoturismo. Percebemos que o enoturismo é um complemento cada vez mais importante para trazer retorno económico no seio do setor vitivinícola e por isso temos algumas iniciativas reservadas onde daremos dar mais palco ainda ao enoturismo. Continuaremos a apostar em trazer compradores internacionais para que eles consigam fazer negócio com os nossos produtores, porque no fundo aquilo que nos interessa também é conseguirmos que os nossos produtores consigam fazer negócio e daí tirar rendimento. E vamos trazer também compradores da área do enoturismo para conseguirmos diversificar aquilo que o festival oferece. E depois teremos também algumas pequenas anotações, teremos um Wine Art Lab com uma pessoa local de Foscoa, teremos uma escultura também lá feita em vinho de uma artesã local de Vila Nova de Foscoa.
3: Outra aposta será a valorização dos produtos de excelência, com a realização do primeiro concurso de azeite do Douro Superior e várias provas comentadas, acrescenta o autarca.
6: O azeite é um produto com uma importância muito grande no concelho de Foscoa. Nós já tínhamos vindo a fazer uma prova comentada dedicada aos azeites e achámos que estava na altura de dar o passo e passar também para um concurso do Douro Superior dedicado aos azeites, e ele vai decorrer este ano, e sim, é também um momento de grande expectativa percebermos a adesão dos produtores e comprovarmos a qualidade que já sabemos que existe também no setor do azeite.
3: Para além dos vinhos e azeites, estarão também representados outros produtos endógenos, como a amêndoa, o figo, o mel, os queijos e vários produtos típicos da região. Já o presidente do Turismo Porto e Norte, Luís Pedro Martins, acredita que o festival tem potencial para continuar a crescer e afirmar-se como uma referência.
7: Eu acho que tem ainda possibilidade de crescer. Claro que nós teremos que contribuir também mais para a sua promoção internacional, associá-la também a outros eventos que se fazem por todo o território. Portanto, aqui a palavra de ordem é sempre a mesma: escala. Este festival fala por si, obviamente, mas insere-se também numa oferta de uma região que se vende como uma região forte, muito no enoturismo, e isto também não deixa de ser um evento relacionado com o enoturismo. Por isso, sempre que lhe conseguimos dar a dimensão internacional, tanto melhor, e essa é também a nossa função. Por isso é que também quisemos estar aqui hoje presentes, não tanto como apenas entidade regional de turismo, mas também muito pela parte de responsabilidade na promoção externa daqueles que são os nossos principais ativos, e este é um grande ativo já quando estamos a falar no território de Vila Nova de Foscoa.
3: Na animação musical, Maninho sobe ao palco na sexta-feira. No sábado será a vez de Pedro Brunhosa, num concerto que deverá atrair muitos visitantes. O evento é organizado pela Câmara Municipal de Vila Nova de Foscoa e pela revista Grandes Escolhas. A entrada é gratuita, sendo apenas necessário adquirir o copo oficial do evento no valor de 2 euros para participar nas provas vínicas.

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passar uma boa quarta-feira. Aqui na nossa companhia hoje, 20 de maio. É sempre com muito gosto que estou consigo na antena da nossa rádio. Uma boa manhã.

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O calor chega em força a Portugal. Temperaturas disparam e termómetros podem atingir 35 graus esta quarta-feira. Portugal continental prepara-se para uma mudança abrupta do estado de tempo esta quarta-feira, com uma subida muito significativa das temperaturas máximas em praticamente todo o território. Em algumas regiões, os termómetros poderão registar valores até 10 graus superiores aos observados no dia anterior. Com máximas a aproximarem-se dos 35 graus nas zonas tradicionalmente mais quentes do país. A alteração marca o início de um período de calor mais intenso que poderá prolongar-se nos próximos dias. Segundo as previsões divulgadas pelo portal especializado Lusometeo, este será a jornada mais quente do ano até o momento e poderá mesmo representar o arranque de uma onda de calor nas regiões do sul. Apesar da subida generalizada das temperaturas, as primeiras horas do dia deverão continuar relativamente frescas em várias regiões do norte, especialmente em zonas de vale e no litoral, onde poderão tornar-se até nevoeiros e nubulosidades baixas até ao final da manhã. Durante a tarde, o céu deverá apresentar-se um pouco nublado ou limpo, ou praticamente em todo o território continental, permitindo uma subida rápida das temperaturas. As máximas poderão ultrapassar os 30 graus em grande parte do país, embora a faixa costeira mantenha valores mais moderados devido à influência marítima. A mudança meteorológica é explicada pela subida da dorsal africana de anticiclone, associada a alterações na circulação atlântica provocadas por uma depressão localizada a norte dos Açores. Os meteorologistas alertam ainda para o desconforto térmico associado a esta mudança repentina, depois de um mês de maio marcado por temperaturas relativamente amenas. A recomendação passa pela utilização de roupa leve, hidratação frequente e redução da exposição solar nas horas de mais calor, sobretudo entre as 11 e as 17, numa altura em que os níveis de radiação ultravioleta deverão atingir valores muito elevados. Esta é então a previsão do tempo para hoje e para os próximos dias. Temperaturas quentinhas irão rondar a nossa região. Para hoje prevê-se 28 graus de máxima, 8 de mínima. Aproveitem o calor, façam como eu, que eu gosto tanto. Ouvimos agora Irina Barros e Matias Damásio, Tanto para Viver.

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Estamos então a terminar esta segunda hora da manhã informativa. Abrimos depois a terceira hora com a síntese de informação, logo a seguir aos compromissos publicitários das 11 da manhã. Um bom dia.

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7: São 11 horas.
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11: Voltei para o Alentejo.

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1: Olá, muito bom dia. Sejam bem-vindos à Manhã Informativa de hoje, quarta-feira, 20 de maio. Abrimos então com a síntese de informação. Jody, mais uma vez, bom dia.
2: Bom dia. Depois de 7 anos consecutivos, distinguida com galardão de bandeira azul, este ano a Praia Fluvial Arquiteto Albino Mendo de Mirandela não consta da lista divulgada pela Associação Bandeira Azul da Europa, que atribui este símbolo de qualidade, que tem em conta um conjunto de critérios que vão desde a informação e educação ambiental, até à qualidade da água, passando ainda pela gestão ambiental, equipamentos, segurança e serviços. O Presidente da Câmara de Mirandela, Vítor Correia, confirma a perda do galardão, relevando que ficou a dever-se à alteração da classificação da qualidade da água balnear de excelente para boa.
3: Para termos bandeira azul, a água tem que ter uma qualidade excelente. E para ter a qualidade excelente, não pode, nos diferentes momentos de análise das águas, não pode haver qualquer inconformidade. O ano passado houve 2 inconformidades, 2 e 5 de setembro. Portanto, e essas inconformidades promoveram que a bandeira azul fosse retirada ou não fosse atribuída. Portanto, não quer dizer que a qualidade da água que seja inferior. O que significa é que para termos uma bandeira azul, tem que, ao longo de todo o processo de análise, se manter sempre com resultados nos níveis desejáveis.
4: Portanto, estamos a falar de setembro até agora, não houve ainda a possibilidade de rever essa situação?
3: Não, o problema é que agora, durante a próxima época balneária, as análises que vão ser feitas ao longo do ano têm que se manter constantes, portanto, não pode haver nenhuma inconformidade. Não podíamos, entre esse espaço em que a época balnear ficou fechada, não é esse o momento da leitura das águas. O momento da leitura das águas é, efetivamente, durante a época balnear. E durante a época balnear não se podia ter verificado qualquer tipo de anomalia e verificou, infelizmente.
2: O autarca sublinhou que esta situação decorre exclusivamente do cumprimento dos critérios técnicos e regulamentares aplicáveis à qualidade da água balnear, não estando relacionada com qualquer incumprimento ao nível da segurança, acessibilidade, limpeza ou gestão da praia fluvial. Vítor Correia garante que, apesar de não hastear a bandeira azul na época balnear de este ano, a praia fluvial de Mirandela mantém condições para banhos e que a qualidade da água será monitorizada com maior frequência graças à implementação de um sistema de controlo.
3: A água está em perfeitas condições, a água está controlada, aliás, e a prova que está controlada é que estes resultados são feitos, portanto, mal seria se não tivermos esse controlo. E para adicionar esse controlo, vamos aplicar, a partir do dia 1 de junho, um dispositivo que nos vai dar alertas de 15 em 15 minutos, sempre que a água apresente alguma inconformidade, para atuarmos logo de imediato e para tentar também perceber qual é que é a origem, isso também é importante, a origem dessa irregularidade. A água está perfeitamente em condições para poder ser realizada, aliás, nem nós permitiríamos, nem poríamos nunca em risco a saúde pública. A bandeira azul não vai ser uma realidade, mas a água não tem qualquer problema.
2: Apesar de não hastear a bandeira azul este ano, o presidente do município garante que a praia fluvial na zona verde da cidade continuará apta para banhos, mantendo-se o acompanhamento e a monitorização da qualidade da água pelas entidades competentes ao longo da época balnear.
1: Estes esta síntese informativa aqui, não é, Jody?
2: Exatamente.
1: A gente já anda tão baralhada. Eu não sei, a gente baralha-se, não é?
2: Acontece, é normal.
1: Acontece, só não acontece a quem já não está por cá.
2: Exatamente.
1: Não é? Jody, estás bem?
2: Sim, pronta para mais um dia.
1: Continua bem então.
2: Muito obrigada, igualmente.
1: Obrigadíssima. Seguimos com as melhores músicas aqui na antena da nossa rádio.

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E dentro de sensivelmente 4 minutos vamos então ficar a saber quais as sugestões para o almoço no nosso restaurante Cantinha da Espanhola. Entretanto, ouvimos Bruno Mars.

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0: O governo criou um novo sistema de incentivo para aumentar a recolha e reciclagem de equipamentos elétricos e eletrónicos. A devolução de frigoríficos, arcas congeladoras, aparelhos de ar-condicionado e televisores antigos vai valer um desconto na compra de um novo, que varia entre 20 a 35 euros. O incentivo arranca já a 1 de dezembro. Nos primeiros dois anos, de acordo com a portaria publicada em Diário da República, o financiamento vai estar a cargo do Fundo Ambiental, não sendo mencionado qual a dotação orçamental. Os frigoríficos e arcas congeladoras correspondem a 25 euros de desconto, os aparelhos de ar-condicionado 35 e os televisores 20. Este incentivo pode ocorrer no ato da aquisição do novo equipamento e mediante a entrega no momento do REE, abrangido pelo sistema ou no prazo máximo de 5 dias úteis. A contar a partir do momento em que o aparelho foi recepcionado e validado pelo operador económico aderente. No caso desta opção, deve-se efetuar a atribuição do desconto através do reembolso no valor ao utilizador final particular. Abre-se ainda a porta, por exemplo, a que na entrega de um televisor o desconto possa ser aplicado noutro equipamento que esteja abrangido ou não pelo sistema. Para tal, é necessário a aceitação do operador económico aderente. O novo mecanismo surge no âmbito da legislação europeia que prevê que, a partir de 31 de dezembro de 2026, é obrigatória a existência de um sistema de incentivo ou de depósito para o fluxo REE. Considerado como pioneiro e sem paralelo na União Europeia por Pedro Nazareth, CEO da Electron, o responsável em declarações ao mesmo jornal, lamentou a falta de dotação orçamental. Não há um teto e pode ascender a largos milhões de euros e a inclusão dos televisores, que afirma serem dos aparelhos elétricos mais recolhidos e também reciclados em Portugal. Fica então aqui esta informação. A partir de 31 de dezembro deste ano, poderão ter desconto na entrega do velho aparelho, na compra de um novo.
1: Beber com os amigos é bom demais, né não? 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E aí nessas horas dão a vontade.
0: Passam 42 minutos das 11 da manhã.
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Juro por Deus, Matias Damásio, a cantar também aqui na antena da nossa rádio. Estamos a terminar esta edição da manhã informativa de hoje. Foi com muito gosto que eu tive toda a manhã consigo na antena da nossa rádio. E faço a sugestão para que continuem desse lado. Ao meio-dia e 30 temos a CIR, Cadeia de Informação Regional. Às 13, a primeira edição de Discos Pedidos. Eu estou de volta amanhã, hora habitual, à antena da nossa rádio. Sejam todos felizes, façam alguém feliz. Uma boa quarta-feira.

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4: 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Boa tarde. 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
5: Vendem artigo do bom que não se encontra nas feiras. Peixe fresco e má língua é a especialidade das nossas queridas peixeiras.

0: Sardenha, vá uma lagostinha.
1: Oh, Silenha, todos perfuma Sardenha.
0: Oh, freguesa, oh, freguesa, olha a petinga. Ah, tão boa que vai ao tacho e não minga.
2: Está fresca.
0: Ah, freguesa, olha, está fresquíssima. Olha, fui eu buscá-la ao barco às 4 da manhã.
2: Ah, ai, que esquisito. Ainda estão cheias de gelo. Diga-me uma coisa, tenho certeza que não são congeladas?
0: Ah, freguesinha, claro que não. O gelo que você está a ver é do frio. Está com um brioco tão grande que até congela a baba das patingas, senhora.
1: Oh, Silenha, velha, tu realmente mentes com quantos dedos tens na boca?
0: Olha como só tenho 5 dentes, isso quer dizer que sou muito honesta. Brigadinho pelo elogio.
2: Olha, está bem, pronto. Então eu levo uma dúzia delas, está bem?
0: Ah, faz você, me sei muito bem, freguesa. São 3 aéreos e mais, faz favor, é?
2: Então aqui está.
0: Ah, senhora, não tem mais pequeno? 50 aéreos a esta hora da manhã. Olha que assim, dá-me cabo dos trocos.
1: Oh, mulher, lá estás tu outra vez ao drabore. Tu nem sequer tens troco para isso. Ao máximo deves ter para aí 2 aéreos aí no avental.
0: Está calada, mulher, está calada. Olha, ainda por cima, freguesa, com tanta nota falsa para aí a circular, a gente nunca sabe se há de confiar ou não.
2: Ouça lá, se está a suspeitar de mim, passa a nota num desses detectores de notas falsas e já tira as dúvidas.
0: Oh, um daqueles detectores que dão uma luz azul. Pois é, freguesa, você veja lá que ainda ontem recebi um novinho em folha.
2: Ah, então ainda melhor.
1: Melhor não, pariga. Sabe, teve de voltar para trás, porque vai com defeito.
0: Olha isso. Em vez de ser azul, a luz era vermelha. E sabe como é? Na minha banca vermelho, só o red fish, que eu caço lagarta até à raiz dos cabelos, percebe?
2: Olha, querida, então nesse caso, nada feito.
0: Uf! É que isso. Mas então vá-se embora e deixa-me aqui as patinhas, que estão tão boas e baratinhas.
2: Então, a senhora não me dá troco?
0: Ah, então eu dava o troco, dava 2 chapadões nessa boca e ias bem aviada.
1: Tem calma, Silenha, que eu vou ligar ao meu filho.
0: O quê? Esse teso? Alguma vez ele tem troco de 50? Só se for 50 cêntimos.
1: Não, mulher, ele tem a maneira da gente saber se a nota é falsa ou verdadeira.
0: Como?
1: Oh, até tu não te lembras que ele tem um daqueles carros da Tuning?
0: Do Toninha? Oh, filha, pescar isso é ilegal.
1: Não, mulher, eu estou a dizer do Tuning. Ah? Aqueles carros todos assim artilhados, com palas e luzinhas.
0: Ah, estou a ver.
1: Ah, como ele tem assim uma luzinha azul a apontar para a estrada. A gente podia levar lá a nota e meter lá à frente dos faróis a ver se é falso.
0: Oh, Agostinha, o carro do teu filho anda depressa.
1: Filha, é porque há má velocidade.
0: É que dá um jeitão, um carro rápido, para ir a correr atrás da freguesa.
1: Ah, mas porquê?
0: Ah, tu não vês? Não vês que ela se foi embora, grandíssima badalhoca?
1: Ah, então tu querias o quê? Começaste logo a desconfiar dela.
0: Oh, mulher, nos dias de hoje, a gente sabe lá em quem pode confiar. Ainda no outro dia, a minha Jéssica foi à internet e conseguiu falsificar as notas.
1: Até e comprou o quê? Diz lá.
0: 2 pares de estalos na tromba, que foi o que eu lhe dei quando descobri que ela tinha chumbado em matemática.
1: Matemática?
0: Sim, filha. O que ela falsificou foram as notas da escola. Se fosse as outras, até eu as apanhava e passava-as aqui às totós das freguesas. Agostinha! Vai-me lá, Agostinha!
1: Oh, Silenha, filha, antes prefiro assim uma sardinha.
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13: Hoje, no estúdio central dos novos parodiantes, vamos ter um caso que mete bolas. Muitas bolas, não é assim?
12: Ai, é verdade, é verdade. Temos aqui uma mulher que vive com o marido e mais dois. Olá, Karina. É verdade que é casada e vive com o seu marido e mais dois outros homens?
14: É verdade, é.
12: E como é que foi que isso aconteceu? Importa-se de nos dizer?
14: Ah, não importo nada. Olha, foi a pedido do meu marido.
12: Ouviram? Ainda há maridos como deve ser, não é verdade? E o marido da Karina vai entrar agora aqui no nosso estúdio. Ailo!
14: Olá, querido! Beija, meu amor!
12: Você é casado com a Karina, não é?
7: Sou isso aí mesmo. Sou casado com a minha mulher. Sou.
12: Muito bem, muito bem. E o que é que você faz na vida?
7: Bem, de manhã vou à casa de banho. Tomo um mata-bicho. Depois...
12: Não é nada disso, não é nada disso. Qual é a sua profissão?
7: Dou pontapés e cabeçadas.
12: Ah, sim. É segurança de alguma discoteca?
7: Calma aí, minha. Dou pontapés e cabeçadas, mas é nas bolas.
12: O quê? Mas quais bolas?
7: Nas bolas do futebol. Eu sou futebolista e jogador de futebol, moro. Oh, sou um grande goleador, principalmente quando meto golos.
12: Ah, é verdade que foi você que teve a ideia de levar dois homens lá para casa para viver consigo e com a sua mulher?
7: Eu fui. É que eu, para conseguir meter... Preciso de ponta.
12: Desculpe. Importam-se de explicar melhor?
14: É simples. O meu marido precisa de ter ponta e por isso arranjou dois pontas que lhe empurram as bolas que é para ele as meter.
12: Ah, e aqui estão eles. O Olkovic e o Falkovic. Bem, foi mais uma entrevista no nosso estúdio central. Hoje apresentámos a história de um futebolista que, por falta de ponta, arranjou dois.
14: É isso aí! E se no próximo carnaval precisarem de uma atração brasileira, aí, em qualquer parte, eu também faço uma pontinha, tá?
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11: E vamos para a última de hoje e desta semana.
19: Olha, mamãe, a amanhã não há aulas.
12: Não há aulas? Mas não há aulas porquê?
19: É que houve um miúdo lá da escola que pôs um alfinete na cadeira da setora.
12: Credo, que maldade. E a senhora professora, picou-se?
19: Não, porque eu na altura em que ela ia sentar-se, tirei-lhe a cadeira. Graças a mim não se picou. Embora tivesse partido a bacia. O que vale é que eu não precisei da bacia para nada, porque já tinha lavado as mãos. Sou um chaval de mãos limpas, mamã.
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3: 2 milhões de euros é quanto vai custar ao município de Mogador o futuro Museu do Território, que já começou a ganhar forma junto à muralha do castelo. O equipamento pretende valorizar a identidade histórica, cultural e etnográfica do concelho, reunindo num espaço adequado o património já existente e o trabalho museológico desenvolvido com o apoio do Instituto Politécnico de Bragança. Depois de 7 anos consecutivos, distinguida com o galardão de Bandeira Azul, este ano a Praia Fluvial Arquiteto Albino Mendo de Mirandela não consta da lista divulgada pela Associação Bandeira Azul da Europa, que atribui esta distinção. A qualidade da água passou de excelente a boa, suficiente para perder o galardão. Vila Nova de Foscoa prepara-se para acolher a 13ª edição do Festival do Vinho do Douro Superior, que irá contar com cerca de uma centena de expositores. O futuro Museu do Território de Mogadouro já começou a ganhar forma junto à muralha do castelo, no edifício doado ao município para este fim. A obra representa um investimento de cerca de 2 milhões de euros, com financiamento de 900 mil. O presidente da Câmara Municipal de Mogadouro, António Pimentel, explica que a atual sala-museu já não responde às ambições do município e que este novo espaço irá permitir dar outra dignidade ao espólio existente.
4: Como sabe, nós temos uma sala-museu que não responde, digamos, àquilo que são as nossas pretensões, não é? Como tínhamos um edifício junto ao castelo, junto à muralha do castelo, que nos foi doado para esse efeito, avançámos com o projeto e neste momento está em construção. A obra já se iniciou, o investimento de 3 milhões de euros com um financiamento de 900 mil euros. Isto é, ainda vai representar, da parte da Câmara, um esforço significativo da ordem dos 900 mil euros.
3: O novo Museu do Território pretende valorizar a identidade histórica, cultural e etnográfica do concelho de Mogadouro, reunindo num espaço adequado o património já existente e o trabalho museológico desenvolvido com o apoio do Instituto Politécnico de Bragança. Para António Pimentel, o museu será mais do que um equipamento cultural. Será também uma forma de reforçar a atratividade de Mogadouro e de complementar outros espaços recentemente criados naquele concelho.
4: Será um museu com dignidade, um museu que naturalmente vai acrescentar valor a Mogadouro, porque certamente, a par de outros, como foi o Centro de Arte Contemporânea que abrimos há pouco tempo, nomeadamente o Centro de Arte Contemporânea Manuel Barroco, será um agente que pode efetivamente melhorar a visitação e atrair visitantes a Mogadouro.
3: O autarca de Mogadouro espera que o novo equipamento contribua para dinamizar o centro histórico e para aumentar a presença de visitantes no concelho, embora reconheça que o impacto terá de ser avaliado depois da abertura.
4: O objetivo será disponibilizar um espaço que demonstre, digamos, a etnografia do concelho de Mogadouro, tudo aquilo que diz respeito ao concelho de Mogadouro, não é? O efeito que vai ter no território, vamos aguardar, mas espero sinceramente que contribua decisivamente para atrair pessoas a Mogadouro.
3: Para além do Museu do Território, o município tem também em curso o projeto de restauro das antigas bodegas de Urroz, junto à fronteira, numa parceria com Fermoselle, em Espanha. Trás-os-Montes mantém-se como uma região de referência na produção de azeite de elevada qualidade, mas tem vindo a perder peso no panorama nacional num setor em forte expansão, sobretudo no sul do país. Portugal

0: É hoje o sexto maior produtor mundial de azeite e exporta cerca de metade da sua produção, num crescimento sustentado pelo investimento e pela modernização agrícola. No entanto, a realidade transmontana segue um caminho distinto, marcado pelo olival tradicional e por desafios estruturais. Segundo Patrícia Falcão, secretária-geral da Federação Nacional das Cooperativas de Olivicultores, a FENAZEITES, o setor vive duas dinâmicas diferentes no território nacional.
1: Portugal tem duas realidades completamente distintas. Tem esta realidade, esta grande evolução, e que, como portugueses, temos que ficar muito contentes. Neste momento, realmente, Portugal está na vanguarda do azeite mundial, até porque produz os primeiros azeites. Temos, neste momento, em Portugal, dos cinco maiores lagares do mundo, três estão em Portugal, e realmente há essa realidade. Depois há a realidade atrás dos montes.
0: Apesar do crescimento global da produção nacional, a região transmontana enfrenta limitações que dificultam a sua competitividade.
1: Trás-os-Montes, que é uma zona que é conhecida pelo seu olival maioritariamente tradicional, com uma qualidade extrema, azeites extremamente diferenciados, mas que tem vindo, ao longo destes últimos 20 anos e desta evolução, uma situação que estava relativamente equilibrada. Com o aumento de produção que se dá no Alentejo, a produção de Trás-os-Montes, embora tenha aumentado, porque na realidade até tem aumentado, mas proporcionalmente ao aumento do Alentejo, tem vindo a perder peso no panorama nacional. No entanto, os azeites transmontanos são conhecidos por ser azeites que realmente com uma qualidade excepcional.
0: A modernização do setor foi um dos fatores determinantes para o crescimento do azeite português, com impacto direto na forma de produção e transformação.
1: O grande pontapé de saída deu-se na modernização dos lagares. Nós, 25 anos, 25 anos, tínhamos 1.500 lagares em Portugal. Hoje temos 500. Então houve uma evolução, houve uma modernização ambiental, e hoje os lagares que existem em Trás-os-Montes, os lagares são mais evoluídos, e depois houve um trabalho a partir daí também para o campo. O azeite é um sumo de fruta, e se eu não tiver fruta de boa qualidade, leia-se azeitonas de boa qualidade, nunca vou conseguir ter um bom azeite, por melhor que seja o lagar. Ponto 1, a qualidade começa no olival. E hoje em dia há um cuidado com a apanha no período ótimo, com a necessidade de entregar a azeitona nas primeiras 24 horas, para que chegue ao lagar em grandes condições, também obter um produto com a melhor qualidade possível. Portanto, o trabalho que existiu na modernização dos lagares depois também implicou uma alteração de mentalidade a nível dos olivicultores.
0: A par da modernização, surgem desafios cada vez mais evidentes no interior do país, especialmente ligados às alterações climáticas e à escassez de água.
1: A questão em Trás-os-Montes, eu acho que tem muito a ver com a falta de água. Com a seca, as alterações climáticas, estes períodos de grandes secas, normalmente a produção também acaba por se refletir. Se não existir chuva na altura certa e o fruto ressente-se, e não existindo, portanto, não existe floração, depois o fruto também se ressente, e não existindo azeitonas em quantidade suficiente, a produção também vai baixar. E Trás-os-Montes, exatamente por não ter tanto o olival de regadio como existe no Alentejo, ter o olival é maioritariamente sequeiro, está mais suscetível às alterações climáticas.
0: Apesar dos desafios, Trás-os-Montes mantém-se como o guardião de variedades autóctones e de um modelo de produção tradicional, cada vez mais pressionado pela evolução do setor e pelas exigências da competitividade internacional. Depois de 7 anos consecutivos, distinguida com o galardão da Bandeira Azul, este ano a Praia Fluvial Arquiteto Albino Mendo, de Mirandela, não consta da lista divulgada pela Associação Bandeira Azul da Europa, que atribui este símbolo de qualidade, que tem em conta um conjunto de critérios que vão desde a informação e educação ambiental até à qualidade da água, passando ainda pela gestão ambiental, equipamentos de segurança e serviços. O presidente da Câmara de Mirandela, Vítor Correia, confirma a perda do galardão, revelando que ficou a dever-se à alteração da classificação da qualidade da água balnear de excelente para boa.
2: Para termos bandeira azul, a água tem que ter uma qualidade excelente. E para ter a qualidade excelente, não pode, nos diferentes momentos de análise das águas, não pode haver qualquer inconformidade. O ano passado houve duas inconformidades, 2 e 5 de setembro. Portanto, e essas inconformidades promoveram que a bandeira azul fosse retirada, não fosse atribuída. Portanto, não quer dizer que a qualidade da água que seja inferior. O que significa é que para termos uma bandeira azul, tem que, ao longo de todo o processo de análise, se manter sempre com resultados nos níveis mais desejáveis.
3: Portanto, estamos a falar de setembro até agora, não houve ainda a possibilidade de rever essa situação?
2: Não, o problema é que agora, durante a próxima época balneária, as análises que vão ser feitas ao longo do ano têm que se manter constantes, portanto, não pode haver nenhuma inconformidade. Não podíamos, entre esse espaço em que a época balnear ficou fechada, não é esse o momento da leitura das águas. O momento da leitura das águas é, efetivamente, durante a época balnear. E durante a época balnear não se podia ter verificado qualquer tipo de anomalia e verificou, infelizmente.
0: O autarca sublinha que a situação decorre exclusivamente do cumprimento dos critérios técnicos e regulamentares aplicáveis à qualidade da água balnear, não estando relacionada com qualquer incumprimento ao nível da segurança, acessibilidade, limpeza ou gestão da praia fluvial. Vítor Correia garante que, apesar de não hastear a bandeira azul na época balnear deste ano, a praia fluvial de Mirandela mantém condições para banhos e que a qualidade da água será monitorizada com maior frequência graças à implementação de um sistema de controlo.
2: A água está em perfeitas condições, a água está controlada, aliás, e a prova que está controlada é que estes resultados são feitos, portanto, mal seria se não tivermos esse controle, e para adicionar esse controle, vamos aplicar, a partir do dia 1 de junho, um dispositivo que nos vai dar alertas de 15 em 15 minutos, sempre que a água apresente alguma inconformidade, para atuarmos logo de imediato e para tentar também perceber qual é que é a origem, isso também é importante, a origem dessa irregularidade. A água está perfeitamente em condições para poder ser realizada, aliás, nem nós permitiríamos, nem poríamos nunca em risco a saúde pública. A bandeira azul não vai ser uma realidade, mas a água não tem qualquer problema.
0: Apesar de não hastear a bandeira azul este ano, o Presidente do Município o município garante que a praia fluvial na zona verde da cidade vai continuar apta a banhos, mantendo-se o acompanhamento e a monitorização da qualidade da água pelas entidades competentes ao longo da época balnear. Vila Nova de Foscoa acolhe no próximo fim de semana a 13ª edição do Festival do Vinho do Douro Superior, que irá contar com cerca de uma centena de expositores. O certame inclui venda de produtos regionais, provas comentadas de vinhos e colóquios temáticos numa celebração dos produtos vitivinícolas da sub-região do Douro Superior. A grande novidade deste ano é o destaque dado ao enoturismo da região, com a apresentação de projetos, experiências e programas associados ao território, como sublinha o Presidente da Autarquia de Vila Nova de Foscoa, Pedro Duarte.
4: As novidades, nós este ano tentamos puxar ainda mais pela questão do enoturismo. Percebemos que o enoturismo é um complemento cada vez mais importante para trazer retorno económico no seio do setor vitivinícola e por isso temos algumas iniciativas reservadas onde daremos mais palco ainda ao enoturismo. Continuaremos a apostar em trazer compradores internacionais para que eles consigam fazer negócio com os nossos produtores, porque no fundo aquilo que nos interessa também é conseguirmos que os nossos produtores consigam fazer negócio e daí tirar rendimento, e vamos trazer também compradores da área do enoturismo para conseguirmos diversificar aquilo que o festival oferece, e depois teremos também algumas pequenas anotações, teremos um Wine Art Lab com uma pessoa local de Foscoa, teremos uma escultura também lá feita em vinho de uma artesã local de Vila Nova de Foscoa.
0: Outra aposta será a valorização dos produtos de excelência, com a realização do primeiro concurso de azeite do Douro Superior e várias provas comentadas, acrescenta o autarca.
4: O azeite é um produto com uma importância muito grande no concelho de Foscoa. Nós já tínhamos vindo a fazer uma prova comentada dedicada aos azeites e achámos que estava na altura de dar o passo e passar também para um concurso do Douro Superior dedicado aos azeites, e ele vai decorrer este ano, e sim, é também um momento de grande expectativa percebermos a adesão dos produtores e comprovarmos a qualidade que já sabemos que existe também no setor do azeite.
0: Para além dos vinhos e azeites, estarão também representados outros produtos endógenos, como a amêndoa, o figo, o mel, os queijos e vários produtos típicos da região. Já o Presidente do Turismo do Porto e o Norte, Luís Pedro Martins, acredita que o festival tem potencial para continuar a crescer e afirmar-se como uma referência.
5: Eu acho que tem ainda possibilidade de crescer. Claro que nós teremos que contribuir também mais para a sua promoção internacional, associá-la também a outros eventos que se fazem por todo o território. Portanto, aqui a palavra de ordem é sempre a mesma: escala. Este festival fala por si, obviamente, mas insere-se também numa oferta de uma região que se vende como uma região forte, muito no enoturismo, e isto também não deixa de ser um evento relacionado com o enoturismo, por isso sempre que lhe conseguimos dar a dimensão internacional, tanto melhor, e essa é também a nossa função, por isso é que também quisemos estar aqui hoje presentes, não tanto como apenas entidade regional de turismo, mas também muito pela parte de responsabilidade na promoção externa daqueles que são os nossos principais ativos, e este é um grande ativo já quando estamos a falar no território de Vila Nova de Fascoa.
0: A animação musical também não faltará, com Maninho a subir ao palco na sexta-feira. Sábado será a vez de Pedro Abrunhosa. O evento organizado pela Câmara de Vila Nova de Fascoa e pela revista Grandes Escolhas. A entrada é gratuita, sendo apenas necessário adquirir o copo oficial do evento no valor de 2 euros para participar nas provas vínicas. O Sport Clube de Vila Real assinala esta quarta-feira 106 anos de vida. O Bila nasceu a 20 de maio de 1920, sendo criado por um grupo de vilarrielenses. Hugo Letra, presidente atual, refere que a história do clube é um legado que deve ser preservado e comemorado.
6: Uma data bonita, uns 106 anos de história, tradição, de glória, dedicação a todos aqueles que trabalharam em prol do Sport Clube de Vila Real desde o seu crescimento, desde a sua nascença, desde a sua fundação. Isto é um legado cada vez com mais responsabilidade que temos que assumir. Em preservar toda essa história do clube, e hoje faremos o digno registro, que é o comemorar dos 106 anos de idade do Sport Clube Real.
0: Para assinalar a data, o clube vai realizar um programa aberto a todos os sócios, adeptos e comunidade em geral. Para Hugo Letra, o Sport Clube Vila Real tem de ser cada vez mais de Vila Real.
6: É um ato comemorativo que tem que ser aberto a todas as pessoas. O Sport Clube Real tem que se abrir à cidade, tem que se abrir ao mundo, até porque o projeto que nós temos também é de internacionalização da marca. Está a acontecer com a parceria nova que fizemos com a F2J Sport. Temos pessoas que acreditam no clube. Isso é um sinal que o clube está vivo, está com um batimento cardíaco vital, e isso é que é importante darmos mostra aos sócios, principalmente aos sócios e aos adeptos.
0: Uma missa em sufrágio dos sócios e adeptos falecidos, um jogo de veteranos e um lanche convívio fazem parte do programa festivo destes 106 anos de idade.

0: Da atualidade da região destacamos os 2 milhões de euros, que é quanto vai custar o município de Mogador o futuro Museu do Território, que já começou a ganhar forma junto à muralha do castelo. Para o presidente da Câmara de Mogador, António Pimentel, o museu será mais do que um equipamento cultural, será também uma forma de reforçar a atratividade do concelho e de complementar outros espaços recentemente criados em Mogador.
1: Será um museu com dignidade, um museu que naturalmente vai acrescentar valor a Mogador, porque certamente será um agente que pode atrair visitantes a Mogador.
0: Para além deste Museu do Território, o município de Mogador tem também em curso o projeto de restauro das antigas bodegas de Urroz, junto à fronteira, numa parceria com Fermoselle, em Espanha.
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4: É uma hora. Boa tarde. 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
0: Rui Costa. Olá amigos, boa tarde, bem-vindos a esta primeira edição dos Discos Pedidos nesta tarde de quarta-feira, 20 de maio.
8: 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Até às 15 horas pode marcar o 2784-283-76 ou então o 2784-283-77, pedir um tema, fazer também a sua dedicatória. Conto consigo. Para já iniciamos com Tiago Maroto.

0: Aqui está a voz do Tiago Maroto. Vamos até à França cumprimentar o João. Olá, boa tarde.
1: Olá, boa tarde, Rui, como está?
0: Eu estou bem, João, bem disposto.
1: Que remédio, não é? Tem que ser.
0: Ora, e hoje o tempo? Aqui está um tempo de verão e...
1: Aqui também, hoje está parte tarde também, mas de manhã está um bocado fresco.
0: Ora, vamos ouvir o Sérgio Pinto, vai dedicar a quem?
1: Então vai já para o Rui, vai para a Carla, toda a companhia de rádio, vai para a minha mulher, para os meus filhos, vai para a minha mãe, para a minha irmã. Dona Nazaré José, o Simão da Foz, o Sabor, a Dona Noémia, Dona Luísa, Dona Alice, para o Sr. Simão, para o Sr. Henrique, e para a Dona Luísa, acho que já disse, e todos os participantes e ouvintes, e todos os transmontanos, um grande abraço.
0: Muito obrigado, uma ótima tarde, bom trabalho para si, a continuação de uma boa quarta-feira, até logo.
1: Ok, obrigado, até logo.
0: Tudo de bom, agora vamos até à Ribalonga cumprimentar Humberto. Olá, boa tarde.
2: Boa tarde, Rui.
0: Como está? Tudo bem, Humberto?
2: Tudo bem, já acabamos já para mudar a volta.
0: Quero ouvir a Maria Celeste e o Carlos Ribeiro. Vai dedicar a quem?
2: Vai para a minha prima Terezinha, toda a família, para o Neto Leandro. Vai para o meu amigo João e a companheira Ângela. Vai para a minha amiga Salete, o Popolo, mãe Alice. Vai para a Noemi Martim, toda a família. Melhor para o meu cunhado. Vai para a Noemi, para a Manuela, para mim, para o Netinho. Vai para o Mário Solidário dos Passos. Vai para o Francisco Sérgio, toda a família. Vai para a Fátima, pastor, toda a família. Melhor para a Fátima. Vai para o Marcos Sobreira e toda a família, para o José Cabalheiro, vai para o Ricardo Afonso para toda a família, para o Fernando Abrólica toda a família, para o Manuel Almanda toda a família, para a Jorinha para o marido, para a Filomena para o marido, para o Justino para a mãe, melhores para a mãe, para o José para Nazaré, para o Simão de Carmesais toda a família, para a Luísa para a Joninha, para todos os pastores, todos que estão a ouvir, todos que estão a trabalhar na Ronda Livre, para o Rico, boa tarde.
0: Muito obrigado, desejo-lhe também uma ótima tarde, boa caminhada, até logo.
2: Obrigado, até logo, já digo licença.
0: Pedido do João, seguimos com o Sérgio Pinto.

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0: Cumprimento já o José, que nos está a telefonar de Mursós, Macedo Cavaleiros, e também o Manuel António. Zé, boa tarde.
1: Olá, boa tarde, Rui.
0: Como está? Está tudo bem?
1: Olha, quando vamos a trabalhar.
0: Mais uma tarde de trabalho. Quero ouvir José Malhoa. Vai dedicar a quem esta música?
1: Olha, vai para o senhor e para todos os ouvintes participantes, que estão na Fátima Pastora, a família, tudo bom para vocês.
0: Muito obrigado, José. Desejo-lhe um bom trabalho, uma ótima tarde, tudo de bom, até logo.
1: Até logo, obrigado.
0: Agora cumprimento o Manuel António de Macedo Cavaleiros. Manuel, boa tarde.
2: Boa tarde, Rui.
0: Como está? Tudo bem, Manuel?
2: Está tudo bem, estamos a almoçar.
0: Ora, bom proveito, bom almoço.
2: É igualmente, Rui. Ainda chega por dois.
0: Ora, obrigado, já almocei. Quero ouvir um tema de parabéns, vai para quem?
2: A minha Isabel Cordeiro, dá muito parabéns.
0: Ora, então os parabéns para a Isabel Cordeiro e para todos aqueles e aquelas que hoje completam mais um aniversário. Para o Manuel António, um bom almoço, uma ótima tarde, até logo.
2: Ui!
0: Sim, sim.
2: Faz hoje 83 primaveras.
0: Bonita idade, não é?
2: Exatamente.
0: É isso mesmo. Um abraço, tudo de bom, até logo.
2: Tudo bom.
0: Para já seguimos com Maria Celeste e Carlos Ribeiro, pedido de Humberto.

0: Já sabe, até às 15 pode participar, é só marcar o 2784-283-76 ou 77.
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0: Vamos até Cabanas de Baixo cumprimentar a Cristina. Olá, boa tarde.
2: Olá, boa tarde, Rui Costa.
0: Como está? Tudo bem?
2: Tudo ótimo, maravilha.
0: Ora, quer dançar um kuduro, vai para quem esta música?
2: Vai para mim, que eu gosto muito dessa música, para as minhas colegas, para o meu filho, para o meu marido, para a minha neta, para a minha nora, para todas as pessoas que estão a ouvir e que gostam da música e que seguem a Rádio Onda Livre, para vocês aí da rádio, para quem nos dedica a nós também, e à falta.
0: Muito obrigado, Cristina. Desejo-lhe um bom trabalho, uma ótima tarde. Até logo.
2: Até logo e obrigada.
0: E agora seguimos a nossa viagem nesta primeira parte dos discos pedidos. Vamos até Carviçais. Simão, boa tarde.
3: Olá, boa tarde, Lúcio Ricosta.
0: Como está? Tudo bem, Simão?
3: Ora, acabado de almoçar, agora estou a ouvir aqui o Sr. Ricosta.
0: A sua dedicatória hoje vai para quem?
3: Olha, a minha dedicatória, em primeiro lugar, vai para si, vai para a sua mãezinha que mais gosta. Desejo muita felicidade para a sua mãe e para o resto da sua família. E depois quero dedicar ao Sr. Humberto um santo abraço para ele, tenho uma santa caminhada para ele. Tudo de bom. E para o resto da família dele. Depois quero dedicar ao nosso amigo Ricardo Raposo Sábado e para a Dona Conceição e a família. Vai para a Dona Noémia, a melhor para o irmão e para o cunhado. Vou dedicar também para todos, para o Manuel Almenda, para os Fabretinhas e também para o nosso amigo Isolino, as melhores para ele e para a esposa. E vou dedicar também para todas as pessoas que trabalham nas Quintas do Ondeão e das Bandeiras, e para mim, principalmente para a Dona Belinha, um santo abraço meu, tudo bom para todos os trabalhadores que trabalham lá. E depois quero dedicar para todos os doentes em geral, que ficam nos hospitais e para os dois hospitais, enfermeiros e motoristas, e principalmente para os bombeiros de todo o Bom Corvo, e principalmente para o Sul de Matajó. E vai para o Sul Rio de Carviçais. E depois quero dedicar também para todos os ouvintes que me estão a ouvir e para todos os amiguinhos que falam em mim. E para si, Sr. Ricosta, tenha uma santa tarde.
0: Muito obrigado, desejo-lhe também uma boa quarta-feira, tudo de bom, até logo. Para já seguimos com o pedido do José, que nos telefonou de Mursós.

Tarde de quarta-feira, 20 de maio, primeira parte da primeira edição dos Discos Pedidos. Até às 3 da tarde, 2784-283-76 ou 77.

0: Agora sim temos o Abílio de São José de Valpaços em linha. Abílio, boa tarde.
1: Boa tarde, Sr. Rui.
0: Como está? Está tudo bem, Abílio?
1: Olha, agora estou sentado aqui no café da Soragina a ver um tinto.
0: Ora, muito bem, e quero ouvir os amigos de Sobreposta. Vai dedicar a quem esta música?
1: Esse é o Kimber, não pediu o Chega Fogo no Terreiro, é
0: isso? É essa.
1: Pronto, hoje vai já para aqui para a Soragina, vai para o Sr. Otávio também, vai para o Sr. Júlio e para a Sr. Bala, vai também para a Sra. Dona, não ia minhas melhoras para o cunhado e para o irmão, vai também para a minha cunhada, que ela deve estar a ouvir, da Ribeirinha, que ela diz, vou ligar o rádio, diz, mas tenho que ligar outra vez. Vai também para a Sra. Alice Pelé, vai para a Sra. Alfatinha, e para si, para a sua mãe, para a Paula Paradela também, me vou atender agora, e vai para a Sra. Luísa, e vai para si, e para a Dona Carlinha Miranda também, para o pai e para a mãe, e vai para aqui para o Sr. Francisco do Talho, e para o Estatuto do Sr. Júlio, logo há mais.
0: Muito obrigado, desejo-lhe também uma ótima tarde, tudo de bom, até logo.
1: Um grande abraço consigo também.
0: Um abraço e tudo.

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1: 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Seguimos com Broa de Mel, a pedido da Alice de Mirandela.

0: Bru de Mel a pedido da Alice. Vamos até Eixo. José, boa tarde. Olá, José, boa tarde.
1: Boa tarde, senhor. Está tudo bem com o senhor?
0: Tudo bem, com o José. Bem disposto?
1: Está tudo.
0: Quero ouvir um tema da Helena Correia. Vai dedicar a quem?
1: Olha, passa para o Pronto, para o passa do Linda, passa a Virginia, passa a Zé, para a Cláudia, vai para o Primário do Passo, vai para o Preitinha, para o Zé Manuel Fossan, para o Pedro Hilo, para a Sula Lucinda, para o Luís Coelho Rosa, para o Paulo Quintelli, para a Sura dele, e para o João Pascoal, e aqui para o Elvalongo, e para o Sr. Rui, para a Carla, e até logo.
0: Muito obrigado, desejo-lhe também uma ótima tarde, tudo de bom, bom trabalho, até logo. Para ouvir os solitários a pedido da Fernanda de Mirandela, depois os amigos de sobreposta para a participação do Abílio de São Josenda.
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1: Rui Costa. Estamos na reta final desta segunda e última parte dos discos pedidos nesta primeira edição. 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Não se esqueça, uma colher ao dia não sabe o bem que lhe fazia. Sabe porquê? Porque a vida é para ser vivida. Seguimos com grandes músicas na antena da Onda Livre. A segunda edição está de regresso mais tarde, das 19 até às 20. Pela minha parte é tudo. Desejo-lhe uma ótima tarde.

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3: Três horas. Boa tarde.

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5: São 4 horas. 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

Aproveite muito bem esta tarde de quarta-feira, 20 de maio. Às 17, a jornalista Maria João Canadas vai atualizar a informação regional. Às 17h30, o espaço O Sentido das Palavras. Às 18, o Fado, a alma da música portuguesa. Às 18h30, a CIS. E às 19 vai ter a oportunidade de participar, pedir um tema e fazer também a sua dedicatória na segunda edição dos Discos Pedidos. E porque hoje é quarta-feira, às 21, o Eduardo Urso Pires vai levar até si o programa Ao Sabor do Vento. Aqui está um grande clássico de Anitta.

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6: Atualizamos a informação regional com a jornalista Maria João Canatas.
7: Um idoso de 79 anos foi detido pela PJ, suspeito de crimes sexuais contra crianças. Este homem tinha acabado de cumprir uma pena por crimes idênticos. Dois profissionais do setor funerário denunciam a falta de condições de higiene e segurança na morgue do Hospital de Macedo Cavaleiros. As queixas apontam para infiltrações, presença frequente de baratas, maus odores e falha de manutenção. Vila Nova de Foz Coa acolhe já no próximo fim de semana a 13ª edição do Festival do Vinho do Douro Superior, que contará com cerca de uma centena de expositores. A Polícia Judiciária, através do Departamento de Investigação Criminal Vila Real, deteve esta terça-feira um homem de 79 anos em cumprimento de um mandado de detenção fora de flagrante delito, por suspeita da prática dos crimes de abuso sexual de crianças e importunação sexual. A investigação teve início em março deste ano, após terem sido conhecidos alegados comportamentos ilícitos do suspeito para com crianças vizinhas residentes no mesmo bloco habitacional em Macedo de Cavaleiros. Segundo a PJ, o detido tinha terminado, há cerca de um mês, o cumprimento de uma pena por crimes da mesma natureza. O homem será presente em interrogatório judicial para a aplicação das medidas de coação consideradas adequadas. O inquérito é dirigido pelo Ministério Público de Macedo Cavaleiros. Profissionais ligados ao setor funerário denunciam graves problemas de higiene e alegada falta de condições sanitárias na morgue do Hospital de Macedo Cavaleiros. As queixas apontam para infiltrações, presença frequente de baratas, maus odores, falhas de manutenção e ausência de condições consideradas adequadas para o tratamento dos corpos e para o acolhimento das famílias. Em declarações à Rádio Onda Livre, um profissional do setor funerário que pediu anonimato por receio de represálias descreve a situação como uma vergonha autêntica. Segundo o mesmo testemunho, não existem condições de trabalho, higiene ou limpeza naquele espaço. Desde tubos de esgoto a pingar no teto para o chão da morgue, que não dá para passar com as macas, com o cadáver, sem nos molharmos ou sem molharmos o cadáver. O chão cheio de água, dos gotos, as baratas vivas diariamente. Não é só uma vez esporadicamente, é sempre que lá vamos. Há baratas e sujidade. Segundo o mesmo profissional, os problemas estendem-se às salas de preparação dos corpos e às instalações sanitárias, onde denuncia falta de limpeza, maus odores e ausência de equipamentos adequados. As casas de banho têm um cheiro horrível, não se consegue entrar lá, é um cheiro de esgotos. Depois temos também a falta de material de trabalho. Não temos uma bancada em condições, não temos um duche em condições, como há noutras morgues, noutras cidades e noutros hospitais. É muito mal trabalhar naquelas condições, não há dignidade sequer para os defuntos e muito menos para os profissionais das agências funerárias. Os testemunhos recolhidos pela Rádio Onda Livre apontam ainda para o impacto emocional que estas condições poderão causar nas famílias que se deslocam ao local para o reconhecimento ou despedida dos familiares falecidos. O mesmo profissional refere que o mau cheiro é perceptível logo à entrada e que as condições do espaço são indignas. Entrar lá é um cheiro horrível logo à entrada. As famílias podem entrar para ver e velar os corpos naquelas condições. Acho que é uma vergonha. Chega a haver baratas por cima dos cadáveres, em cima dos lençóis. Outro profissional do setor, também contactado pela Rádio Onda Livre e que aceitou prestar declarações gravadas, refere que as câmaras frigoríficas não são as melhores, apontando ainda a existência de infiltrações e fugas na canalização, com canos visíveis em várias zonas da morgue do Hospital de Macedo Cavaleiros.
3: Não são as melhores nas câmaras frigoríficas, mas de resto é fugas nos canos em cima e não tem o teto, estão os canos à vista, onde é que tem as arcas frigoríficas, do resto.
7: Questionado sobre a presença de baratas no espaço, admite que estas situações ocorrem com frequência.
3: Sim, bastantes vezes até. Mas já há algum tempo que eu até já tinha comunicado lá a eles para terem cuidado com isso das baratas.
7: Os profissionais ouvidos garantem que os problemas são conhecidos dentro da unidade hospitalar e afirmam já ter alertado para a situação. Ainda assim, acusam falta de uma intervenção eficaz para resolver os problemas denunciados. As fontes defendem uma intervenção urgente por parte da administração hospitalar e das entidades competentes, considerando que estão em causa questões de saúde pública, dignidade dos corpos e respeito pelas famílias. Contactada pela Rádio Onda Livre, a Unidade Local de Saúde do Nordeste confirmou que o atual Conselho de Administração, em funções desde 1 de maio, identificou alguns constrangimentos nas instalações da morgue da Unidade Hospitalar de Macedo Cavaleiros, no âmbito de uma visita realizada a esta mesma unidade e aos respectivos serviços. Segundo a ULS do Nordeste, estão já em curso várias ações de melhoria através de meios internos e do recurso a serviços especializados internos, com o objetivo de resolver rapidamente os problemas identificados. A administração garante ainda que continuará a acompanhar o processo de forma próxima, assegurando a implementação das medidas necessárias para garantir adequadas condições de funcionamento, higiene e segurança. O futuro Museu do Território de Mogadouro já começou a ganhar forma junto à muralha do castelo, no edifício doado ao município para este fim. A obra representa um investimento de cerca de 2 milhões de euros, com financiamento de 900 mil euros. O presidente da Câmara Municipal de Mogadouro, António Pimentel, explica que a atual sala-museu já não responde às ambições do município e que este novo espaço permitirá dar outra dignidade ao espólio existente.
8: Como sabe, nós temos uma sala-museu que não responde, digamos, àquilo que são as nossas pretensões, não é? De maneira que, como tínhamos um edifício junto ao castelo, junto à muralha do castelo, que nos foi doado para esse efeito, avançámos com o projeto e neste momento está em construção. A obra já se iniciou, o investimento de 2 milhões de euros com um financiamento de 900 mil euros. Isto é, ainda vai representar, da parte da Câmara, um esforço significativo da ordem dos 900 mil euros.
7: O novo Museu do Território pretende valorizar a identidade histórica, cultural e etnográfica do concelho, reunindo, num espaço adequado, o património já existente e o trabalho museológico desenvolvido com o apoio do Instituto Politécnico de Bragança. Para António Pimentel, o museu será mais do que um equipamento cultural, será também uma forma de reforçar a atratividade de Mogadouro e de complementar outros espaços recentemente criados no concelho.
8: Será um museu com dignidade, um museu que naturalmente vai acrescentar valor a Mogadouro, porque certamente, a par de outros, como foi o Centro de Arte Contemporânea que abrimos há pouco tempo, nomeadamente Centro de Arte Contemporânea Manuel Barroco, o museu será um agente que pode efetivamente melhorar a visitação e atrair visitantes a Mogadouro.
7: O autarca espera que o novo equipamento contribua para dinamizar o centro histórico e para aumentar a presença de visitantes no concelho, embora reconheça que o impacto terá de ser avaliado depois da abertura.
8: O objetivo será disponibilizar um espaço que demonstra, digamos, a etnografia do Conselho de Mogadouro, tudo aquilo que diz respeito ao Conselho de Mogadouro, não é? O efeito que vai ter no território, vamos aguardar, mas espero sinceramente que contribua decisivamente para atrair pessoas a Mogadouro.
7: Para além do Museu do Território, o município tem também em curso o projeto de restauro das antigas bodegas de Urroz, junto à fronteira, numa parceria com o Fermoselho, em Espanha. O Museu do Território de Mogadouro afirma-se assim como uma aposta na preservação da memória coletiva, na valorização do património local e na promoção turística de um concelho que quer transformar a sua história num fator de desenvolvimento. Vila Nova de Foscoa acolhe já no próximo fim de semana a 13ª edição do Festival do Vinho do Douro Superior, que contará com cerca de uma centena de expositores. O certame inclui venda de produtos regionais, provas comentadas de vinhos e colóquios temáticos numa celebração dos produtos vitivinícolas da sub-região do Douro Superior. A grande novidade deste ano é o destaque dado ao enoturismo da região, com a apresentação de projetos, experiências e programas associados ao território, como sublinha o presidente da Câmara Municipal de Vila Nova de Foscoa, Pedro Duarte.
9: As novidades, nós este ano tentamos puxar ainda mais pela questão do enoturismo. Percebemos que o enoturismo é um complemento cada vez mais importante para trazer retorno económico no seio do setor vitivinícola e por isso temos algumas iniciativas reservadas onde daremos dar mais palco ainda ao enoturismo. Continuaremos a apostar em trazer compradores internacionais para que eles consigam fazer negócio com os nossos produtores, porque no fundo aquilo que nos interessa também é conseguirmos que os nossos produtores consigam fazer negócio e daí tirar rendimento, e vamos trazer também compradores da área do enoturismo para conseguirmos diversificar aquilo que o festival oferece. E depois teremos também algumas pequenas anotações, teremos um Wine Art Lab com uma pessoa local de Foscoa, teremos uma escultura também lá feita em vinho de uma artesã local de Vila Nova de Foscoa.
7: Outra aposta será a valorização dos produtos de excelência, com a realização do primeiro concurso de azeite do Douro Superior e várias provas comentadas, acrescenta o autarca.
9: O azeite é um produto com uma importância muito grande no concelho de Foscoa. Nós já tínhamos vindo a fazer uma prova comentada dedicada aos azeites e achámos que estava na altura de dar o passo e passar também para um concurso do Douro Superior dedicado aos azeites, e ele vai decorrer este ano, e sim, é também um momento de grande expectativa percebermos a adesão dos produtores e comprovarmos a qualidade que já sabemos que existe também no setor do azeite.
7: Para além dos vinhos e azeites, estarão também representados outros produtos endógenos, como a amêndoa, o figo, o mel, queijos e vários produtos típicos da região. Já o presidente do Turismo do Porto e Norte, Luís Pedro Martins, acredita que o festival tem potencial para continuar a crescer e a afirmar-se como uma referência.
10: Eu acho que tem ainda possibilidade de crescer. Claro que nós teremos que contribuir também mais para a sua promoção internacional, associá-la também a outros eventos que se fazem por todo o território. Portanto, aqui a palavra de ordem é sempre a mesma: escala. Este festival fala por si, obviamente, mas insere-se também numa oferta de uma região que se vende como uma região forte, muito no enoturismo, e isto também não deixa de ser um evento relacionado com o enoturismo, por isso sempre que lhe conseguimos dar a dimensão internacional, tanto melhor, e essa é também a nossa função, por isso é que também quisemos estar aqui hoje presentes, não tanto como apenas entidade regional de turismo, mas também muito pela parte de responsabilidade na promoção externa daqueles que são os nossos principais ativos, e este é um grande ativo já quando estamos a falar no território de Vila Nova de Foscoa.
7: Na animação musical, Maninho sobe ao palco na sexta-feira. Já no sábado será a vez de Pedro Brunhosa, num concerto que deverá atrair muitos visitantes. O evento é organizado pela Câmara Municipal de Vila Nova de Foscoa e pela revista Grandes Escolhas. A entrada é gratuita, sendo apenas necessário adquirir o copo oficial do evento no valor de 2 euros para participar nas provas vínicas.
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0: Eletrónica. Ainda a PSP de Vila Real deteve ontem um homem de 59 anos, residente em Vila Real, por violência doméstica. O indivíduo está indiciado por crimes de perseguição reiterada e intimidação da vítima, recorrendo a atos de vandalismo e a outras ações graves destinadas a afetar de forma contínua a tranquilidade e a segurança da visada. O suspeito permaneceu detido nas instalações da PSP de Vila Real, aguardando a presente audição perante o Ministério Público para a aplicação das respectivas medidas de coação. Depois de 7 anos consecutivos, distinguida com o galardão da Bandeira Azul, este ano a Praia Fluvial Arquiteto Albino Mendo, de Mirandela, não consta da lista divulgada pela Associação Bandeira Azul da Europa, que atribui este símbolo de qualidade, que tem em conta um conjunto de critérios que vão desde a informação e educação ambiental até à qualidade da água, passando ainda pela gestão ambiental, equipamentos de segurança e serviços. O Presidente da Câmara de Mirandela, Vítor Correia, confirma a perda do galardão, revelando que ficou a dever-se à alteração da classificação da qualidade da água balnear de excelente para boa.
1: Para termos bandeira azul, a água tem que ter uma qualidade excelente. E para ter a qualidade excelente, não pode, nos diferentes momentos de análise das águas, não pode haver qualquer inconformidade. O ano passado houve 2 inconformidades, 2 e 5 de setembro. Portanto, e essas inconformidades promoveram que a bandeira azul fosse retirada ou não fosse atribuída. Portanto, não quer dizer que a qualidade da água que seja inferior. O que significa é que para termos uma bandeira azul, tem que, ao longo de todo o processo de análise, se manter sempre com resultados nos níveis desejáveis.
2: Portanto, estamos a falar de setembro até agora, não houve ainda a possibilidade de rever essa situação?
1: Não, o problema é que agora durante a próxima época balneária, as análises que vão ser feitas ao longo do ano têm que se manter constantes, portanto não pode haver nenhuma inconformidade. Não podíamos, entre esse espaço em que a época balnear ficou fechada, não é esse o momento da leitura das águas. O momento da leitura das águas é efetivamente durante a época balneária. Durante a época balnear não se podia ter verificado qualquer tipo de anomalia e verificou, infelizmente.
0: O autarca sublinha que a situação decorre exclusivamente do cumprimento dos critérios técnicos e regulamentares aplicáveis à qualidade da água balnear, não estando relacionada com qualquer incumprimento ao nível da segurança, acessibilidade, limpeza ou gestão da praia fluvial. Vítor Correia garante que, apesar de não hastear a bandeira azul na época balnear deste ano, a praia fluvial de Mirandela mantém condições para banhos e que a qualidade da água será monitorizada com maior frequência graças à implementação de um sistema de controlo.
1: A água está em perfeitas condições, a água está controlada, aliás, e a prova que está controlada é que estes resultados são feitos. Portanto, mal seria se não tivermos esse controle. E para adicionar esse controle, vamos aplicar, a partir do dia 1 de junho, um dispositivo que nos vai dar alertas de 15 em 15 minutos, sempre que a água apresente alguma inconformidade, para atuarmos logo de imediato e para tentar também perceber qual é que é a origem, isso também é importante, a origem dessa irregularidade. A água está perfeitamente em condições para poder ser realizada, aliás, nem nós permitiríamos, nem poríamos nunca em risco a saúde pública. A bandeira azul não vai ser uma realidade, mas a água não tem qualquer problema.
0: Apesar de não hastear a bandeira azul este ano, o Presidente do Município garante que a praia fluvial na zona verde da cidade vai continuar apta a banhos, mantendo-se o acompanhamento e a monitorização da qualidade da água pelas entidades competentes ao longo da época balnear. Trás-os-Montes mantém-se como uma região de referência na produção de azeite de elevada qualidade, mas tem vindo a perder peso no panorama nacional num setor em forte expansão, sobretudo no sul do país. Portugal é hoje o 6º maior produtor mundial de azeite e exporta cerca de metade da sua produção num crescimento sustentado pelo investimento e pela modernização agrícola. No entanto, a realidade transmontana segue um caminho distinto, marcado pelo olival tradicional e por desafios estruturais. Segundo Patrícia Falcão, secretária-geral da Federação Nacional das Cooperativas de Olivicultores, a FENAS, azeites, o setor vive duas dinâmicas diferentes no território nacional.
3: Portugal tem duas realidades completamente distintas. Tem esta realidade, esta grande evolução, e que, como portugueses, temos que ficar muito contentes. Neste momento, realmente, Portugal está na vanguarda do azeite mundial, até porque produz os primeiros azeites. Temos, neste momento, em Portugal, dos 5 maiores lagares do mundo, 3 estão em Portugal, e realmente há essa realidade. Depois há a realidade atrás dos montes.
0: Apesar do crescimento global da produção nacional, a região transmontana enfrenta limitações que dificultam a sua competitividade.
3: Trás-os-Montes, que é uma zona que é conhecida pelo seu olival maioritariamente tradicional, com uma qualidade de extrema, azeites extremamente diferenciados, mas que tem vindo ao longo destes últimos 20 anos e desta evolução uma situação que estava relativamente equilibrada. Com o aumento de produção que se dá no Alentejo, a produção de Trás-os-Montes, embora tenha aumentado, porque na realidade até tem aumentado, mas proporcionalmente ao aumento do Alentejo, tem vindo a perder peso no panorama nacional. No entanto, os azeites transmitidos

0: reconhecidos por ser azeites que realmente com uma qualidade excepcional.
1: A modernização do setor foi um dos fatores determinantes para o crescimento do azeite português, com impacto direto na forma de produção e transformação.
0: O grande pontapé de saída deu-se na modernização dos lagares. Nós, 25 anos, 30 anos, 30, 25 anos, tínhamos 1.500 lagares em Portugal. Hoje temos 500. Então houve uma evolução, houve uma modernização ambiental e hoje os lagares que existem em Trás-os-Montes, os lagares são mais evoluídos e depois houve um trabalho a partir daí também para o campo. O azeite é um sumo de fruta e se eu não tiver fruta de boa qualidade, leia-se, azeitonas de boa qualidade, eu nunca vou conseguir ter um bom azeite, por melhor que seja o lagar. Ponto 1, a qualidade começa no olival. E hoje em dia há um cuidado com a apanha no período ótimo, com a necessidade de entregar a azeitona nas primeiras 24 horas, para que chegue ao lagar em grandes condições, também obter um produto com a melhor qualidade possível. Portanto, o trabalho que existiu na modernização dos lagares depois também implicou uma alteração de mentalidade a nível dos olivicultores.
1: A par da modernização, surgem desafios cada vez mais evidentes no interior do país, especialmente ligados às alterações climáticas e à escassez de água.
0: A questão em Trás-os-Montes, eu acho que tem muito a ver com a falta de água. É, com a seca, as alterações climáticas, estes períodos de grandes secas, normalmente a produção também acaba por se refletir que, se não existir chuva na altura certa e o fruto ressente-se e não existindo, portanto, não existe floração, depois o fruto também se ressente e não existindo azeitonas em quantidade suficiente, a produção também vai baixar. E Trás-os-Montes, exatamente por não ter tanto olival de regadio como existe no Alentejo, ter o olival é maioritariamente sequeiro, está mais suscetível às alterações climáticas.
1: Apesar dos desafios, Trás-os-Montes mantém-se como o guardião de variedades autóctonas e de um modelo de produção tradicional, cada vez mais pressionado pela evolução do setor e pelas exigências da competitividade internacional. O futuro Museu do Território do Mogadouro já começou a ganhar forma junto à Muralha do Castelo, no edifício doado ao município para este fim. A obra representa um investimento de cerca de 2 milhões de euros, com financiamento de 900 mil. O presidente da Câmara Municipal do Mogadouro, António Pimentel, explica que a atual sala-museu já não responde às ambições do município e que este novo espaço irá permitir dar outra dignidade ao espólio existente.
2: Como sabe, nós temos uma sala-museu que não responde, digamos, àquilo que são as nossas pretensões, não é? De maneira que, como tínhamos um edifício junto ao castelo, junto à muralha do castelo, que nos foi doado para esse efeito, avançámos com o projeto e neste momento está em construção. A obra já se iniciou, o investimento de 3 milhões de euros com um financiamento de 900 mil euros. Isto é, ainda vai representar, da parte da Câmara, um esforço significativo da ordem dos 900 mil euros.
1: O novo Museu do Território pretende valorizar a identidade histórica, cultural e etnográfica do Concelho de Mogadouro, reunindo num espaço adequado o património já existente e o trabalho museológico desenvolvido com o apoio do Instituto Politécnico de Bragança. Para António Pimentel, o museu será mais do que um equipamento cultural, será também uma forma de reforçar a atratividade de Mogadouro e de complementar outros espaços recentemente criados naquele concelho.
2: Será um museu com dignidade, um museu que naturalmente vai acrescentar valor a Mogadouro, porque certamente, enfim, a par de outros, como foi o Centro de Arte Contemporânea que abrimos há pouco tempo, nomeadamente o Centro de Arte Contemporânea Manuel Barroco, o museu será um agente que pode efetivamente melhorar a visitação e atrair visitantes a Mogadouro.
1: O autarca de Mogadouro espera que o novo equipamento contribua para dinamizar o centro histórico e para aumentar a presença de visitantes no concelho, embora reconheça que o impacto terá de ser avaliado depois da abertura.
2: O objetivo será disponibilizar um espaço que demonstre, digamos, a etnografia do Concelho de Mogadouro, tudo aquilo que diz respeito ao Concelho de Mogadouro, não é? O efeito que vai ter no território, vamos aguardar, mas espero sinceramente que contribua decisivamente para atrair pessoas a Mogadouro.
1: Para além do Museu do Território, o município tem também em curso o projeto de restauro das antigas bodegas de Urroz, junto à fronteira, numa parceria com Fermoselle, em Espanha. Vila Nova de Foscoa acolhe no próximo fim de semana a 13ª edição do Festival do Vinho do Douro Superior, que irá contar com cerca de uma centena de expositores. O certame inclui venda de produtos regionais, provas comentadas de vinhos e colóquios temáticos numa celebração dos produtos vitivinícolas da sub-região do Douro Superior. A grande novidade deste ano é o destaque dado ao enoturismo da região, com a apresentação de projetos, experiências e programas associados ao território, como sublinha o Presidente da Autarquia de Vila Nova de Foscoa, Pedro Duarte.
3: As novidades, nós este ano tentamos puxar ainda mais pela questão do enoturismo. Percebemos que o enoturismo é um complemento cada vez mais importante para trazer retorno económico no seio do setor vitivinícola e por isso temos algumas iniciativas reservadas onde daremos mais palco ainda ao enoturismo. Continuaremos a apostar em trazer compradores internacionais para que eles consigam fazer negócio com os nossos produtores, porque no fundo aquilo que nos interessa também é conseguirmos que os nossos produtores consigam fazer negócio e daí tirar rendimento, e vamos trazer também compradores da área do enoturismo para conseguirmos diversificar aquilo que o festival oferece e depois teremos também algumas pequenas anotações, teremos um Wine Art Lab com uma pessoa local de Foscoa, teremos uma escultura também lá feita em vinho de uma artesã local de Vila Nova de Foscoa.
1: Outra aposta será a valorização dos produtos de excelência, com a realização do primeiro concurso de azeite do Douro Superior e várias provas comentadas, acrescenta o autarca.
3: O azeite é um produto com uma importância muito grande no concelho de Foscoa. Nós já tínhamos vindo a fazer uma prova comentada dedicada aos azeites e achámos que estava na altura de dar o passo e passar também para um concurso do Douro Superior dedicado aos azeites, e ele vai decorrer este ano, e sim, é também um momento de grande expectativa percebermos a adesão dos produtores e comprovarmos a qualidade que já sabemos que existe também no setor do azeite.
1: Para além dos vinhos e azeites, estarão também representados outros produtos endógenos, como a amêndoa, o figo, o mel, os queijos e vários produtos típicos da região. Já o Presidente do Turismo do Porto e o Norte, Luís Pedro Martins, acredita que o festival tem potencial para continuar a crescer e afirmar-se como uma referência.
4: Eu acho que tem ainda possibilidade de crescer. Claro que nós teremos que contribuir também mais para a sua promoção internacional, associá-la também a outros eventos que se fazem por todo o território. Portanto, aqui a palavra de ordem é sempre a mesma: escala. Este festival fala por si, obviamente, mas insere-se também numa oferta de uma região que se vende como uma região forte, muito no enoturismo, e isto também não deixa de ser um evento relacionado com o enoturismo, por isso sempre que lhe conseguimos dar a dimensão internacional, tanto melhor, e essa é também a nossa função, por isso é que também quisemos estar aqui hoje presentes, não tanto como apenas entidade regional de turismo, mas também muito pela parte de responsabilidade na promoção externa daqueles que são os nossos principais ativos, e este é um grande ativo já, quando estamos a falar no território de Vila Nova de Foscoa.
1: A animação musical também não faltará, com Maninho a subir ao palco na sexta-feira. Sábado será a vez de Pedro Abrunhosa. O evento é organizado pela Câmara de Vila Nova de Foscoa e pela revista Grandes Escolhas. A entrada é gratuita, sendo apenas necessário adquirir o copo oficial do evento no valor de 2€ para participar nas provas vinícolas. Fecho esta edição recordando que depois de 7 anos consecutivos distinguida com o galardão de bandeira azul, este ano a Praia Fluvial de Mirandela não consta da lista recentemente divulgada pela Associação Bandeira Azul da Europa, que atribui esta distinção. Ora, a qualidade da água passou de excelente para boa, o suficiente, segundo o autarca mirandense Vítor Correia, para perder o galardão.
5: Portanto, não quer dizer que a qualidade da água que seja inferior. O que significa é que para termos uma bandeira azul, tem que ao longo de todo o processo de análise se manter sempre com resultados nos níveis desejáveis. Durante a época balnear não se podia ter verificado qualquer tipo de anomalia e verificou, infelizmente.
1: Ainda assim, o Presidente do Município garante que a água está em condições para a época balnear de 2026.
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0: Aqui está o Kim Barreiros a pedido do Abílio de São Josenda. E seguimos a nossa viagem, vamos até Martim Mursa. Noémia, muito boa tarde.
1: Boa tarde, Rui.
0: Como está? Tudo bem, Noémia?
1: Ah, tudo rijo como ao aço.
0: Já jantou ou ainda é cedo?
1: Vamos jantar, Rui, vamos jantar.
0: Então desejo-lhe um bom jantar.
1: Obrigada.
0: Vamos ouvir os Solitários dentro de alguns minutos. Vai dedicar a quem esta música?
1: Olha, vai para o Rui, para a sua mãezinha, vai para toda a minha família, as melhoras para o meu irmão e para o meu cunhado, vai para a Dona Hilda, para a Dona Celinha, para o Sr. Freitas e toda a família, para o Sr. Humberto da Ribalonga, para a Dona Nazaré, para o Sr. José, para a Dona Graça do Quebequinho, vai para toda a família do Leandro, vai para a Dona Alicinha do Pelé, vai para o Sr. Manuel Almendra, para a Dona Terezinha, para o Sr. Isolinho, para a esposa, para o Sr. Mário dos Passos, para a Dona Soledade, e vai para o Sr. Abílio e toda a família, para a Dona Julieta de Carrasco de Anciães, para o Sr. Cabelheiro, e para a minha amiga Emília, para o filhinho, para a minha amiga Julinha e para o marido, para a minha amiga Domitila, para o filhinho, para a Dona Maria Antónia de Miranda do Douro, para a Dona Maria Augusta. E um beijinho, Rui, até amanhã.
0: Muito obrigado, Noémia. Desejo-lhe a si e aos seus a continuação de um bom resto de tarde, uma ótima noite, bom jantar, até amanhã.
1: Obrigada, até amanhã, Rui.
0: Para já seguimos com o Ruizinho de Penacova, com os Santos Populares, a pedido da Adélia Serrano de Caravelas, depois os Solitários para a participação da Noémia de Martim.

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4: Costa. 278-428-376. Pode participar através do 278-428-377. Seguimos com Rita e Daniel.

0: Aqui está esta dupla Rita e Daniela com a minha concertina. E cumprimento o Jorge de Prado Espinhel e também a Beatriz de Pado Freixo. Jorge, boa tarde.
1: Olá, boa tarde, Sr. Luís.
0: Como está? Tudo bem, Jorge?
1: Tudo bem, obrigado. E você também?
0: Também. Já terminou o trabalho?
1: Já tenho que ser. Então,
0: ora, quero ouvir Nel Monteiro, Azar na Praia. Vai dedicar a quem?
1: Olha, vai para toda a minha família, para toda a gente que está a ouvir a rádio, vai para toda a equipa da rádio, vai para todos os transmontanos, todos os pastores, e uma boa tarde para toda a gente, tudo bom. Já amanhã, se Deus quiser.
0: Muito obrigado, desejo-lhe também um bom final de tarde, uma ótima noite, até amanhã.
1: Obrigadinho, igualmente.
0: Beatriz, boa tarde.
2: Boa tarde, Jorge.
0: Como está? Tudo bem, Beatriz?
2: Está tudo bem.
0: Já jantou ou ainda é cedo?
2: Sim, já jantei.
0: Ora, e quero ouvir um tema de parabéns, vai dedicá-lo a quem?
2: É a minha irmã, que está em São Pedro Velho, que faz anos hoje. E também para a Dona Alice, e o Pérez Mirandela, para a Dona Nazaré, para a Dona Luísa de Bragança também, para toda a gente que está a ouvir a Rádio Andaluz.
0: Muito obrigado, um beijinho para si, os parabéns para a sua irmã, uma ótima noite, até amanhã.
2: Boa noite, até amanhã.
0: Seguimos com o Anel Monteiro, a pedido do Jorge de Prado Espinhel.

0: seguimos a nossa viagem, vamos até à Ameda. Luís, boa tarde.
1: Boa tarde, Rui.
0: Como está? Tudo bem, Luís?
1: Tudo bem, eu, Rui.
0: Está tudo, já jantou?
1: Ainda não, ainda sei.
0: Ora, um bom jantar. Vamos ouvir dentro de alguns minutos Roberta Miranda e Paula Fernandes. Vai dedicar a quem esta música?
1: Vou dedicar ao Rubem de Galvai, ao Mário de Vila Boas, para mim e para a minha mulher, e para o Rui uma boa tarde de trabalho e boa noite.
0: Desejo-lhe, Luís, a continuação de um bom final de tarde, um bom jantar, uma ótima noite. Até amanhã.
1: Até amanhã.
0: Para ouvir nos próximos minutos, José Reza com os parabéns, a pedido da Beatriz de Pato Freixo, e os parabéns para todos aqueles que completam mais um aniversário na companhia da Onda Livre. Depois, Roberta Miranda e Paula Fernandes com Majestade Sabiá, para a participação do Luís, que nos telefonou agora de Meda, no final desta tarde de quarta-feira, 20 de maio.

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14: Boa noite, são 21 horas, 5 minutos e 26 segundos. 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A partir de agora e até cerca das 22 horas ficam com o programa Ao Sabor do Vento e comigo, Eduardo Burce Pires. A emissão de hoje é dedicada a encontros de leitura com Sandra Ramos e vai ser logo a seguir esta faixa de Chet Baker, Isn't It Romantic? Obrigado por estarem desse lado. Para mim é um gosto estar aqui a fazer-vos companhia na antena da Rádio Onda Livre de Macedo de Cavaleiros. Então até já, e agora é tempo de saudar os nossos seguidores no Facebook. Muito obrigado por estarem desse lado. Vão gostar desta conversa com a Sandra Ramos. Então até já e obrigado.

0: Ler é uma relação com nós próprios. E não apenas com o livro, mas com o nosso mundo interior, através do mundo que o livro nos revela. Com esta citação de Italo Calvino, damos mais início a mais um encontro de leitura. A minha convidada nasceu em Lisboa, vive em Alverca do Ribatejo, é licenciada em Organização e Gestão de Empresas e pós-graduada em Gestão Marítima e Portuária, área em que exerce a sua profissão. Gere desde 2017 uma página no Facebook, escrevinhar/Sandra Ramos, onde partilha os textos da sua autoria, bem como de autores nomeados. Comenta livros e divulga eventos ligados à leitura e à escrita. Iniciou publicamente a sua escrita com uma menção honrosa de novos autores da editora Cordel de Prata, tendo participado em algumas antologias e coletâneas de coordenadores vários. Foi também cronista da revista Bird e na Repórter Sombra, onde permaneceu durante 5 anos. Há 2 anos, a minha convidada frequentou um curso de revisão de texto, matéria que se encontra certificada pela DGERT e que realiza pontualmente. Sandra, muito bem-vinda a Encontros de Leitura. É um gosto tê-la aqui para mais uma emissão deste programa dedicado à leitura, aos livros e aos autores. A Sandra tem, como já disse, várias publicações. Tem uma que me tocou profundamente, que foi um trabalho que publicou, que se intitula Não se abandonam os melhores amigos. Fale-nos um pouco disto, por favor. É que eu não consigo entender como é que se abandona um animal. Qual foi a razão de escrever isto?
1: Partilhamos. Esse artigo foi uma reportagem no âmbito da revista Repórter Sombra, onde eu escrevi durante 5 anos, e tinha um editor, a revista já não existe, acabou recentemente, mas o meu editor resolveu colocar-me um desafio. Ele sabe que eu não sou jornalista, não é, de formação, mas conheço o meu gosto pela escrita e pelos animais, e portanto tentou juntar as duas situações que resultasse num artigo que sensibilizasse a opinião pública. Em resumo, eu tive que contactar 5 associações, tentei que fosse de forma representativa, portanto no norte, no sul, nas ilhas, no centro, e obter alguns testemunhos de casos tocantes, um pouco para sensibilizar as pessoas. E eu sou voluntária também, e daí já ter algum calo, não direi insensibilidade. Não existe, não é possível. Quem gosta de animais não poderá ser insensível, mas aprendi a lidar com essa dor, com esse desconforto, baseado numa questão que é ir para casa chorar, dizer coitadinho, não resolve nada. Portanto, é conseguir agarrar esse desconforto e fazer algo útil. No caso, procurar sensibilizar as pessoas para os casos de abandono, de entrega de animais idosos, etc. Enfim, aquelas situações mais delicadas. E foi um excelente trabalho que me deu muito gosto de fazer, para além de ter conhecido associações que não conhecia, pessoas que não conhecia.
0: Claro.
1: E o retorno foi muito positivo também, inclusivamente algumas associações acabaram por partilhar esse artigo como se fosse a voz delas, não é? Tomaram o artigo como se fosse a voz delas.
0: Claro.
1: E isso foi surpreendente.
0: Ainda bem, fico muito contente por isso. Oh, Sandra, houve uma outra crónica que escreveu que tem um título curioso e que eu achei, gostei imenso de ler. Homens, o que fazer num primeiro encontro? Explique-me lá isso, por favor. Eu creio que os nossos espectadores e os nossos ouvintes têm imensa curiosidade em saber o porquê desta crónica. Homens, o que fazer num primeiro encontro?
1: Ah, isso foi um bocadinho à piada, não é? Foi brincar um bocadinho com o tema
0: Sim.
1: dos primeiros encontros desastrosos.
0: Sim.
1: Eu sou divorciada, e felizmente a maioria das minhas amigas próximas também. E, portanto, temos uma partilha desses eventos, nem sempre felizes,
0: Sim.
1: em que são muito caricatos. E de facto, temos que levar para o lado do humor e perceber que muitas vezes não é uma coisa fácil conhecer pessoas divorciadas, pior ainda. Todos temos histórias, todos temos mágoas, todos temos receios, e portanto foi dar um tom humorístico a essa situação particular
0: Muito bem,
1: de vida.
0: muito sim.
1: Foi esse o intuito, foi tornar divertido algumas amarguras que se vão vivendo por aí.
0: Sim, mas isso faz parte do processo da vida, não é? Estes desgostos, há quem diga que um desgosto se amor se cura com um novo amor, enfim. Mas o que importa é a gente colhermos os ensinamentos das nossas experiências e olhar para o futuro sempre com espírito positivo. Esta é uma
1: Claro,
0: maneira de
1: claro
0: ver, não
1: que sim.
0: é?
1: Sim, é
0: E
1: uma
0: pronto,
1: brincadeira.
0: Nossa, a Sandra tem muitos textos seus publicados na sua página no Facebook. E tem textos de autores conhecidos, muito interessantes. Já pensou em pegar nos seus textos e fazer e publicá-los em livro?
1: Cheguei a pensar em tempos, mas confesso que tenho algum desânimo com o mercado editorial. Porquê? Porque, de facto, é difícil alguém anónimo, digamos assim, entrar no meio,
0: Sim.
1: e tenho uma visão muito particular sobre as editoras que se dizem democráticas. Aliás, há algumas editoras que referem isso, que qualquer um pode escrever, que qualquer um pode editar. Além de não pensar exatamente assim, acho que temos de ter uma qualidade mínima para o fazer, e não nos deixar levar pela vaidade ou pelo, enfim, ou atribuir a nós próprios uma capacidade ou um feito que talvez não seja assim tão bom, e portanto custa-me um pouco a ideia de editar sem estar segura de ser algo relativamente válido, e pior do que isso, a maioria das editoras disponíveis, que são as Vanity Fairs, não sei se conhece o conceito, que basicamente
0: Sim.
1: são impressoras, não é impressoras, enfim, são, faltam o termo agora, imprimem documentos, não fazem revisão, não fazem distribuição, não fazem
0: Sim.
1: divulgação, normalmente tudo isso fica a cargo do autor.
0: Do autor.
1: E isso deixa-me algo desgostosa, vá, com a situação. Depois percebi que gosto muito mais da interação imediata, daí as crónicas, que eu gosto de escrever, que agora ultimamente não tenho escrito de forma regular, porque acabamos por nos tornar um pouco presentes na vida das pessoas, e as pessoas veem-nos com alguma frequência, com alguma estabilidade ao longo do tempo, e parece quase que nos conhecem, e
0: Exatamente.
1: muitas vezes
0: Exato,
1: recebemos
0: exato.
1: mensagens.
0: Sim.
1: Desculpe, não ouvi.
0: Estou a dizer que isso é verdade. As pessoas nas redes sociais veem-nos com muita frequência e tornamos-nos familiares a essas pessoas. E quando nós estamos ausentes, sentem de facto a nossa ausência, não é? E isso é
1: Certo,
0: importante. Isso
1: certo.
0: é importante.
1: Eu uma vez, só para ter uma ideia, eu uma vez recebi uma mensagem, já há uns 5 ou 6 anos talvez, de uma senhora que me pediu para escrever sobre a história dela. E em resumo, a senhora estava casada com uma pessoa que teve um problema de coração, e portanto a sua disponibilidade para a intimidade estava muito reduzida, ou ou sendo mesmo impossível. Portanto, a senhora sofria porque o senhor evitava o contacto, talvez por medo da situação não correr
0: Sim,
1: bem.
0: exato.
1: E a senhora, portanto, pediu-me que me colocasse no lugar dela e que escrevesse sobre isso. E eu escrevi aquilo que imaginei que ela pudesse sentir, com o testemunho que ela me deu, porque eu não vivi essa situação, não sei exatamente o que é que se sente, e presumo que isso varia de pessoa para pessoa. E escrevi, portanto, pus-me no lugar da senhora e escrevi. E se por um lado muita gente achou curioso e até apreciou, houve muitas outras pessoas que acharam que era um assunto demasiado íntimo para ser exposto, que o senhor estava doente e a senhora só pensava no que não devia. Enfim, criou muita reação, nem toda ela positiva. Mas para mim a senhora gostou e para mim era o que, no caso, era o mais importante. A
0: Era o
1: senhora
0: mais importante,
1: sentiu-se
0: era ela, não é?
1: tratada.
0: Exatamente,
1: Sim.
0: sim. Não é fácil agradar a toda a gente, isto é mesmo assim. Aquilo
1: Não.
0: que para uns é bom, para outros é mau, enfim. Hoje em dia é muito fácil criticar sem pensar de facto nas realidades. Hoje critica-se através de um ecrã, mas no dia a dia é mais complicado fazer a crítica perante as pessoas, não é? É mesmo assim. Enfim, oh, Sandra, diga-me uma coisa. A Sandra fez o curso de revisor oficial de textos. Porquê este curso?
1: Porque eu tentei tornar uma característica minha, ou um defeito meu, se assim quiser, eu sou muito precisa e muito atenta. E isto é uma coisa que eu não faço de forma controlada. Eu não penso, agora vou ver. Eu estou permanentemente nesse registro.
0: Sim.
1: E aquilo que as pessoas dizem, aquilo que as pessoas falam, na televisão, por exemplo, ou mesmo em conversas particulares, tenho ali uma comichão. Quando ouço alguma coisa que não gosto, fica ali com uma comichão. E pensei, bem, eu tenho que dar um uso a isto para não ser só visto como uma característica negativa, porque não passa pela cabeça corrigir as pessoas, mas às vezes gostava de ajudar, isto é outra característica. Eu, quando tenho confiança com as pessoas ou quando tenho intimidade com as pessoas, especialmente.

0: Mas há muitas coisas na linguagem comum, que são, para mim, são chocantes e portanto, é uma forma de eu dar aso a esse ímpeto.
1: Muito bem.
0: Sei como
1: É que
0: posso entender.
1: hoje nós de facto notamos que não se escreve bem o português. Uma curiosidade, a Sandra escreve o português tradicional ou usa o novo acordo ortográfico?
0: Usa o novo acordo. Usa novo. E eu sei que no caso o Eduardo não usa, que é
1: Não.
0: expresso nos seus e-mails. Eu tenho uma visão da língua como algo vivo, e que, portanto, evolui. E muitas vezes as pessoas com quem eu falo que são contra. São contra porque não sabem exatamente porque é que as diferenças são feitas, e isso é dado também no curso de revisão. A maioria das pessoas tem uma ideia errada de que o novo acordo tem a ver com um alinhamento com o português do Brasil. O âmbito do acordo é muito mais extenso, e isso nem sequer é uma preocupação do acordo. O que eu acho é que a língua é viva. E eu recordo-me da minha avó, que nasceu em 1927, escrevia mãe com M-A-I, e eu já não aprendi assim, a minha mãe já não aprendeu assim, e portanto a língua vai evoluindo. Se há situações com as quais eu não concordo, claro que sim. Há situações que eu não, se fosse eu a fazer, não faria. Mas no geral, eu acho que a ideia é boa, e tem a ver com uma simplificação da língua, o que não quer dizer falta de cuidado. Mas às vezes é preciso, aliás, não é do meu tempo nem do seu, as farmácias escrevia-se com PH.
1: Sim, no
0: Hoje
1: meu
0: em
1: tempo não.
0: dia,
1: Sempre
0: no
1: escrevemos
0: seu,
1: com F,
0: claro,
1: exatamente.
0: nem no meu, nem no seu, mas se pensarmos há cento e tal anos atrás,
1: Sim, é
0: escrevia-se com
1: evidente, a
0: PH.
1: língua foi-se adaptando. Enfim, a nossa língua tem origem no latim,
0: É
1: claro.
0: viva,
1: Exatamente.
0: é viva.
1: Mas neste particular de revisão de textos, tem um método. Qual é o método que usa para fazer a sua revisão de textos?
0: Assim, normalmente a primeira coisa que eu faço é pedir como é que eu lhe posso explicar? Normalmente eu vou-lhe explicar como é que as coisas funcionam. As pessoas
1: Sim.
0: abordam, enviam-nos um início de página. As 4, 5 páginas daquilo que pretendem, para eu também poder avaliar o tempo que poderei demorar ou não. Porquê? Tem a ver muito também com o tipo de estilo de escrita.
1: Claro.
0: Porque a revisão de texto, e cá está mais outra vez uma ideia criada que não corresponde na verdade, a revisão de texto vai muito além de corrigir erros. Ou de trocar palavras de ordem. Tem muito a ver também com a verificação de factos, por exemplo, se for um texto histórico, faz parte do trabalho de revisão, verificar a veracidade dos mesmos, a própria forma como se escreve o nome do país, e recentemente temos tido alguns países que mudaram a sua designação. Tudo isso está em causa, não é só agora aqui é uma vírgula ou aqui é uma cedilha que não está, não. É bastante mais amplo do que isso. É uma questão de coerência, de perceber de facto, e isso às vezes é necessário falar com o autor, perceber se de facto aquilo que ele tinha na ideia, é compreensível com a forma como escreveu. Porque
1: Certo,
0: nós temos. Diga, diga.
1: e há um certo respeito pela voz do autor, não é?
0: Tem que ver, tem
1: Sim,
0: que ver,
1: tem que haver,
0: tem
1: não
0: que
1: é?
0: ver.
1: Mas
0: Sim.
1: a sua revisão foca-se nos aspectos gramaticais ou também sugere reescrita daquilo que o autor
0: Também,
1: fez? Também.
0: também. Sim.
1: Sim.
0: Portanto, eu tenho um documento de Word, normalmente,
1: Claro.
0: e vou assinalando, as alterações que eu faria.
1: Sim.
0: Nunca, nunca é imperativo.
1: Claro.
0: Eu aconselho, ou gostaria que pensasse nesta alteração. A
1: Sim.
0: decisão final será sempre do autor. Não
1: É
0: há.
1: evidente, é evidente.
0: Pronto, como é evidente, e não, e tem que haver algum respeito pela forma como a pessoa escreve, um revisor.

0: um concelheiro. É um
1: Exatamente.
0: concelheiro e pode ou não ser acatadas as sugestões. É só uma conversa, porque de facto o papel do revisor é fazer brilhar a obra. Não é, ao contrário também outra ideia errada, não é um juiz implacável que corta e risca e altera. Não, é uma sugestão, sempre
1: Sim,
0: com o
1: sim.
0: intuito de melhorar. Pode ou não ser acatada. Pronto,
1: Claro.
0: isso é uma decisão do autor.
1: É normal, não é? Não é fácil ser revisor oficial de textos, pois não?
0: Não, não
1: Não.
0: é,
1: Isso
0: não é.
1: já criou algumas situações menos agradáveis com autores?
0: Felizmente ainda não.
1: Sim.
0: Também eu como disse há pouco, esta não é a minha profissão principal, digamos assim.
1: Claro.
0: Portanto, também não tenho assim tanta quantidade como gostaria. Também não tenho tempo para tudo. Mas eu acho que quando uma pessoa nos dá algo para nós revermos,
1: Sim.
0: já tem a percepção de que pode ser melhorado ou que pode receber algum tipo de
1: Sim.
0: sugestão. Portanto, pressupõe, porque se a pessoa não estivesse a colocar nas mãos do revisor um texto, é porque não via valor no trabalho do revisor, portanto,
1: Claro.
0: nem sequer se predispunha a isso. Mas também digo que há muita gente que continua a achar que um revisor, um pouco como diriam dos críticos de livros, que quem não sabe escrever critica. Há muito esse preconceito.
1: Exatamente.
0: Ou pior ainda, que é: ah, eu não preciso disso. Não preciso disso porque eu revejo o meu próprio texto. O que também não faz sentido algum. Porque qualquer pessoa que escreva sabe que à segunda revisão, primeiro, há aquela situação que eu falei há pouco, que é: estou a conseguir transmitir aquilo que eu tenho na minha ideia. Quem ler isto vai perceber aquilo que eu quero dizer. Isso é um ponto que um terceiro tem que avaliar, porque para mim está sempre tudo bem, aquilo que eu escrevo está lá. Claro, eu estou a ler na minha cabeça, não estou a ler no
1: Claro,
0: papel.
1: exatamente.
0: Depois, há a situação da leitura cega. Eu, se ler duas, três vezes, já não estou a ler o que está escrito, estou a ler o que tenho na minha ideia. E portanto, é preciso sempre alguém, até se sugere que sejam pelo menos duas ou três pessoas a rever um texto, que não saiba o que é que está na cabeça do autor. E, portanto, tem que apreender do que está escrito
1: Que haja
0: tudo aquilo que
1: uma visão imparcial,
0: precisa.
1: não é?
0: Exatamente,
1: Exato.
0: exatamente.
1: Sim. Muito bem. Sandra, diga-me uma coisa, isto mudando de assunto. O que é para si ler? O que é que a leva a ler um livro? É que ler não é um ato isolado, na minha opinião.
0: Não, não.
1: Nós, quando pegamos num livro de um determinado autor, estamos com ele e estamos com todos os personagens que ele escreve na obra, não é?
0: Certo,
1: O
0: certo.
1: que
0: É
1: é para
0: um
1: si
0: momento.
1: ler, fundamentalmente, em breves palavras?
0: É, por um lado, a evasão, é deixar a minha vida e ir à vida de outros. E é o saborear das palavras. Eu gosto muito de ver, para além da história, para além do personagem, como é que o autor conjuga as palavras, como é que é a sua forma de escrita. E isso é uma impressão digital. Conhecer a escrita de um autor é revelador. A forma como ele escreve, se escreve com linhas. Frases longas, com frases curtas, se é mais duro, se é mais delicado, se é mais direto, se é mais expressivo, é conhecer uma pessoa. Ler a escrita de alguém, por muito muito pouco real ou até fantasioso que a escrita seja, diz muito sobre o autor. E claro, a possibilidade de conhecer outras coisas e outras formas de escrita e outros mundos, bastando abrir um livro, não é preciso ir a lado nenhum.
1: Sim.
0: Isso é
1: Sim.
0: muito bom.
1: Sandra, qual é o seu escritor favorito? Aquele que lhe toca mais profundamente na alma?
0: Gosto muito do Lobo Antunes, que sem falecido, foi um autor que me acompanhou desde miúda. E mesmo quando eu ainda não conseguia interpretar o que ele escrevia,
1: Sim.
0: eu recordo-me, quando teria aí uns 13, 14 anos, a minha avó ofereceu-me um Manual dos Inquisidores. Na altura falava, versa sobre o 25 de Abril, e eu não tinha maturidade para entender. Acho que li de forma muito precoce, mais tarde compreendi o livro. E aconteceu-me outras coisas, que muita gente fala da questão da pontuação do Saramago, de quem eu gosto muito também. O Lobo Antunes também não tem uma pontuação fácil. Portanto, seria aquilo que o revisor cortaria do início ao fim, mas ninguém se atreve a cortar. Até porque é o estilo dele, é a forma
1: Sim,
0: de.
1: exato,
0: Era o estilo dele, a
1: era o
0: forma
1: estilo
0: dele
1: dele,
0: de
1: sim.
0: escrever. E por acaso é uma outra questão que falámos no curso de revisão, que é que um revisor se atreve a corrigir determinados autores. De facto, depende muito da disponibilidade do autor, mas há intocáveis, não é? O Saramago seria um intocável, o Lobo Antunes seria um intocável, e portanto, admiro quem fez a revisão dos livros dele, quem é que se atreve a corrigir? Mas é muito bom. E recordo-me, eu fiquei um pouco presa ao Lobo Antunes porque havia coisas que eu não percebia. Causou-me alguma necessidade de ir à procura. Recordo-me de outro livro dele, que era escrito, agora não me recordo o nome, que era escrito por um autista. Só que o livro era intervalado com a realidade, vá, por outro narrador. E eu cheguei a meio do livro a pensar, eu não percebo nada disto, mas o que é que se passa? Só a meio do livro é que eu percebi que estava a ser escrito por um autista, portanto era enigmático, era desafiador, e eu tenho que perceber porque é que isto está a dar.
1: Claro.
0: E pronto, e depois as crónicas, que é o meu registro preferido.
1: A Sandra, como mãe, como é que incentiva os seus filhos a ler? E como é que incentivaria as mães a fazer o mesmo em relação aos filhos deles?
0: Começou por mim própria. A minha avó materna comprava-me vários livros quando eu era miúda. O meu pai, recordo-me de eu ainda não saber ler, e ele já me mostrava livros,
1: Claro,
0: e
1: claro.
0: portanto foi uma situação que naturalmente, com que naturalmente eu cresci.
1: Certo.
0: Em relação ao meu filho, eu tenho um filho com 20 anos agora, e foi muito natural. Começámos com os livros de bebê, começámos com a historinha ao deitar.
1: Claro.
0: Depois houve uma altura muito própria, aquela pré-adolescência, em que o meu filho começou a ter um gosto próprio e começou a ler o mangá, portanto, a
1: Sim.
0: banda desenhada japonesa, que não
1: Sim.
0: seria a minha escolha, mas eu acho que os miúdos temos que lhe dar espaço para eles procurarem o tema ou o género que eles gostam.
1: Que lhes dê mais querido, não é? E que,
0: Exato, até
1: exatamente.
0: porque leitura tem que ser um prazer. Eu não posso pegar num livro,
1: Sim.
0: digamos assim, sei lá, um Dostoiévski, e dar um miúdo de 10 anos e dizer agora sentas-te aí a ler.
1: Claro,
0: Não,
1: claro,
0: não é
1: claro,
0: assim que
1: claro.
0: as coisas funcionam,
1: Portanto,
0: porque
1: esse seu
0: terão
1: processo de
0: o contrário.
1: incentivo é aquele que aconselharia às mães em geral, começarem desde pequenos.
0: Certo, começarem
1: Não é?
0: desde pequenos, e eu parece-me, no caso específico do meu filho, mas acho que também é geral, que o exemplo de ter em casa alguém que lê é primordial. E
1: Exatamente.
0: explico-lhe, eu lia o mangá, de facto não seria
1: A sua
0: a
1: escolha.
0: sugestão, mas entretanto evoluiu para outros níveis e deu muito prazer. Por exemplo, no secundário, no décimo, décimo primeiro, por aí, ele vir-me buscar um livro do Alan Poe. Para fazer um trabalho sobre um dos contos. E eu pensei, que bom bom, consegui fazer passar. E de facto, hoje em dia ele tem 20 anos, tem gostos muito mais alargados,
1: Muito bem, muito bem.
0: e tem evoluído também nos géneros. Agora, eu acho que conselho para outros pais, mães ou
1: Claro.
0: pais, de deixarem escolher aquilo que lhes dá prazer.
1: Prazer.
0: A leitura tem que ser um prazer, não deve ser uma obrigação.
1: Exatamente, exatamente.
0: Eu acho que é esse o segredo. Como tudo o resto, encontrarem um desporto que gostem, um livro que gostem, tem que haver algo que lhes agrade e que lhes motive. Não é um castigo, não é?
1: Exatamente. Oh, Sandra, muito obrigado. Foi um gosto falar consigo. Espero que tenhamos mais oportunidades de
0: Muito obrigada.
1: partilharmos opiniões sobre livros e leitura. E antes de eu lhe desejar uma boa continuação, eu queria só fazer aqui uma citação de Virginia Woolf. Ela escreveu: "Leia 1.000 livros e as suas palavras fluirão como um rio." E é com esta citação que eu me vou despedir de si e dos nossos
0: Muito
1: telespectadores e ouvintes lá em casa. Muito obrigado, foi um gosto estar
0: obrigada.
1: aqui com a Sandra e
0: Muito
1: convosco, em mais um encontro de leitura aqui na antena da Rádio do Livro e da Onda Livre TV de Macedo Cavaleiros. Muito obrigado, fiquem bem. E assim, terminamos mais um encontro de leitura com Sandra Ramos, cronista e também revisora oficial de textos. Foi uma conversa que eu gostei imenso de ter com esta minha convidada, Sandra Ramos. Espero que também tenha sido do vosso gosto. Ficamos com Chet Baker, This Autumn, depois Yves Saint Jones, I Put a Spell on You e Isabel Ventura Quarteto. Vai ser assim até ao final da emissão. Muito obrigado por estarem desse lado. Para mim é sempre um gosto estar aqui a fazer-vos companhia. Até já.

Federico García Lorca escreveu: "A poesia é algo que caminha pelas ruas." É com esta citação de García Lorca que eu me despeço de vós por hoje. Volto amanhã para mais uma emissão do programa Ao Sabor do Vento, aqui na antena da Rádio Onda Livre de Macedo Cavaleiros. Fiquem com Yves St. Jones e depois I Put a Spell on You e Isabel Ventura Quarteto. Muito obrigado por terem estado desse lado. Para mim é sempre um gosto estar aqui a fazer-vos companhia na antena da Rádio Onda Livre de Macedo Cavaleiros. Continuação de uma muito boa noite para todos. Fiquem bem e sejam felizes.

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3: São 23 horas. Boa noite. 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
4: É meia-noite. Boa noite.

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4: Ora, muito boa noite a todos os nossos ouvintes. Sejam bem-vindos às Ondas do Jazz. Eu sou Joaquim Santos, vou estar convosco até à uma da madrugada. 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